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1: É verdade, né? Por Noites Mais Leves, acompanhamos você aqui na Rede Tua Rádio, você no trabalho, no trânsito, você em casa, onde quer que você esteja aí, né? Com o rádio ligado em uma das nossas emissoras espalhadas pelo Rio Grande. Aqui na tua Rádio São Francisco, aqui na tua Rádio Fátima, aqui na tua Rádio Cacique, na tua Rádio Garibaldi, na tua Rádio Veranense, na tua Rádio Cristal. Obrigado aí, viu, pelo carinho da companhia e também, claro, a você conectado, né, no site tuaradio.com.br e ainda no aplicativo da Rede Tua Rádio. E a participação liberada aqui pelo WhatsApp, 54999530616. Nesse Dia Mundial do Rock, né, estamos trazendo aí algumas canções, especialmente também sugeridas, né, por você, nosso ouvinte. Falando nisso, temos mais um recado aqui do Alessandro de Lagoa Vermelha, um recado de áudio. Diga lá, Alessandro.
2: Olá, Gilmar, boa noite.
1: Opa,
2: certo?
1: Boa noite.
2: Então, hoje é o Dia Mundial do Rock, não podia deixar de pedir uma música,
1: opa,
2: né? Toca pra nós The Doors, Love Street.
1: Uhum.
2: Grande abraço, bom trabalho. Todo mundo aqui em Lagoa Vermelha, eu, a Maria Luísa, o Sandrão e a Ana, escutando a tua rádio. Um abraço, até mais.
1: Abraço, até mais, que maravilha. Obrigado aí, então, aos amigos em Lagoa Vermelha, ligados com a gente aqui através da tua rádio Cacique.

da lenda, né? O pantaneiro Almir Sater, um violeiro toca aqui no Tua Essência. 9:18, Scorpions, Dust in the Wind.

0: Cindy Lauper, aqui na seleção musical da noite desta segunda-feira. Paz e bem aí pra você, uma ótima noite, obrigado pela companhia. 9h26, antes do intervalo, nosso contato com Rudimar Galvão. Alô, Rudimar, boa noite.
1: Olá, Gilmar, boa noite a ti, boa noite aos ouvintes do programa Tua Essência, da Rede Tua Rádio. Aqui de Lagoa Vermelha, nós vamos dar destaque para um evento estadual que aconteceu no vizinho município de Caseiros. O fórum que debateu políticas públicas para pessoas com deficiências e altas habilidades reuniu 19 municípios nesta última semana aqui no município de Caseiros, bem vizinho à Lagoa Vermelha. O evento contou com a participação de 19 municípios da região nordeste do estado. Foi organizado pela FADERS com o apoio do CORED. O encontro reuniu gestores, assistentes sociais, psicólogos, educadores, profissionais da saúde e representantes de entidades como a Paz, para debater desafios, trocar experiências e definir propostas para melhorar o atendimento e a inclusão das pessoas com deficiência e altas habilidades. Conforme explicou João Pelissaro, que é o presidente do CORED Nordeste, um dos temas centrais foi o aumento da demanda por atendimento, especialmente ao que se refere ao transtorno do espectro autista, que tem apresentado o diagnóstico cada vez mais frequente e requer uma estrutura qualificada, ainda escassa, no município e nos municípios da região. Durante os 2 dias de atividades, foram levantadas dificuldades comuns a todos os municípios: a falta de profissionais especializados, a necessidade de formação continuada para educadores e monitores, os custos elevados com transporte e tratamento e a resistência de algumas famílias em aceitar o diagnóstico, o que pode atrasar o início do acompanhamento. Para os organizadores desse evento, também a diferença entre igualdade e equidade, reforçando que cada pessoa tem suas particularidades e que o atendimento deve ser individualizado para garantir qualidade e eficácia. Ao final dos debates, foi aprovada uma carta de intenções, com todas as reivindicações, sugestões da região, que será encaminhada ao governo do estado, como base para a construção de políticas mais adequadas à realidade local. Para a prefeita do município de Caseiros, que sediou o evento, a Joelice Canali, sediar o fórum foi uma experiência muito positiva e um marco para a região. Ela avaliou que o evento cumpriu seu objetivo de trazer conhecimento e abrir espaço para que cada município compartilhe suas conquistas e suas dificuldades. No município, já existem avanços concretos. Uma lei municipal garante o auxílio de 100% para custeio de terapias para crianças com autismo, além de obras de ampliação do centro de especialidades, com previsão de contratação de mais profissionais para o atendimento local. Todas as definições que saíram deste fórum serão encaminhadas para o governo do estado, representará a região nordeste do estado, do Rio Grande do Sul, para as definições das políticas públicas do nosso estado do Rio Grande do Sul, tanto para a área da educação, quanto para a área da saúde e da assistência social. Tá bom, Gilmar?
0: Muito bem.
1: Divido com você essa informação e também com os ouvintes da Rede Tua Rádio, nesta noite de segunda-feira. Da tua Rádio Cacique de Lagoa Vermelha, Rudimar Galvão.
0: Perfeito, Rudimar. Muito obrigado. Sempre às segundas, o Rudimar participa aqui com a gente, né? Contribuindo aqui com o nosso conteúdo. 9h30, intervalo e já já eu tô de volta.
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4: 9h30.
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6: 7 graus.
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1: Agora 27, faltando para as 10, 27 para as 10, bem-vindo, bem-vinda, para você sintonizado com a gente aqui na Rede Tua Rádio, nessa noite de segunda-feira, 13 de julho. Vamos dar uma olhada como é que tá a temperatura nesse momento aqui pelas nossas praças, né? Ou seja, a partir aqui das cidades onde temos as emissoras da Tua Rádio. Deixa eu começar por Vacaria, vamos ver quantos graus está em Vacaria. 7 graus, é, tá friozinho, né? 7 graus em Vacaria, Caxias do Sul com 9 graus. Lagoa Vermelha com 9 também, Lagoa Vermelha com 9, Garibaldi com 8, Veranópolis com 8 graus também. Em Soledade, 7 graus e Marau também 7 graus. Então, mais ou menos por aí, né? A temperatura tudo abaixo dos 10, né? Tudo abaixo dos 10 nessa noite de segunda-feira, né? Começamos a semana com baixas temperaturas novamente, mas parece que na segunda metade da semana esquenta de novo, né? Vamos aguardar. Aliás, daqui a pouquinho trago a previsão do tempo, né, para esta terça-feira. E agora, antes de cevar mais um mate, né, neste Dia Mundial do Rock, vamos abrir o bloco então com essa aqui, Beatles.

0: Renato e seus Blue Caps, menina linda, aqui na seleção musical do Tua Essência. Agora, 8:50.
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0: Pois olha, meus amigos, para amanhã, terça-feira, a nebulosidade diminui e o sol aparece em todo o estado. Haverá momentos de céu claro no decorrer do dia, porém, alguns pontos do estado ainda podem esperar pela presença de nuvens. A massa de ar frio, que ainda atua aqui no território, traz um amanhecer de baixas temperaturas e pode gear em baixadas das áreas mais altas da metade norte. O ar mais quente gradualmente começa a ingressar ao longo desta terça e eleva bastante a temperatura à tarde em relação ao que tivemos hoje, segunda-feira, com máximas amenas e agradáveis. Vacaria, por exemplo, mínima 2, máxima 16. Passo Fundo, mínima 5, máxima 18. Caxias do Sul, parecido, mínima 5, máxima 19. São José dos Ausentes, mínima 0 grau, máxima 15. Porto Alegre, mínima 8, máxima 19. Parecido aí com o litoral norte. Torres, Capão da Canoa, mínima 8, máxima de 20 graus. Então, para esta terça, com sol entre nuvens e ainda baixas temperaturas, especialmente no amanhecer.

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2: 9:59.
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0: 6 graus.
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1: Agora 10:02 da noite desta segunda-feira. Paz e bem aí para você, uma ótima noite. Para quem chegou há pouco, bem-vindo, bem-vinda. É sempre um prazer ter a companhia de cada um, de cada uma de vocês com a gente aqui nas emissoras da Rede Tua Rádio. Também agora para quem nos acompanha aqui na Tua Rádio Alvorada, né? Muito obrigado pela companhia em 107.7 FM. Para toda a região aqui, a partir de Marau, né? Muito boa noite, bem-vindos, obrigado aí pela companhia. 999-530616, o nosso WhatsApp, né? Para você participar, interagir aqui na programação. No finalzinho do programa, a tradicional prece e a bênção, hoje com a participação de Padre Paulo Venturim. Padre Paulo é sacerdote da Diocese de Caxias do Sul, é pároco da paróquia São Marcos, no município do mesmo nome, né? São Marcos, na Serra Gaúcha. Hora do nosso texto, a mensagem que inspira o bem nesta segunda-feira. Olha, um texto para uma reflexão bem importante. Expectativas é o tema. É o assunto, portanto, né, da nossa reflexão, né? Às vezes a gente cria expectativa demais e acaba se frustrando, né? Ou às vezes não cria expectativa, isso também não é bom, né? Porque as coisas não andam, né, sem expectativa. Afinal, né? Então, os dois lados de se criar expectativas.
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1: Por um lado, são justamente as expectativas que fazem com que as pessoas estejam em constante movimento, se arrisquem, mudem, experimentem e tentem coisas novas. Por outro lado, as expectativas também são responsáveis pelas decepções e frustrações que acontecem justamente quando as expectativas não são alcançadas ou superadas. Como não criar expectativas nas pessoas? Tenha equilíbrio. O grande segredo para não se frustrar é encontrar um equilíbrio. Criar expectativas é saudável, mas é preciso ter consciência de que as coisas nem sempre acontecem conforme o planejado ou desejado, especialmente no que diz respeito a outras pessoas, que podem ser imprevisíveis e ter vontades diferentes das suas. Aceitar as coisas e as pessoas como elas são é fundamental para não se viver uma vida de decepção. Não se iluda. Ninguém mudará simplesmente para te agradar. E caso alguém mude, acredite, será temporário. Ninguém se molda a outra pessoa, uma vez que cada indivíduo tem suas necessidades individuais, suas opiniões, suas vontades e suas próprias expectativas. Veja a luz das pessoas. Quanto menos expectativas criamos nas pessoas, mais somos capazes de aceitá-las como realmente são. Cada pessoa tem a sua luz e a sua sombra, e você pode escolher para onde olhar. Se você focar apenas nos aspectos negativos de uma pessoa, certamente será difícil conviver com ela. Por outro lado, caso você se permita focar naquilo que os outros têm de bom, a convivência se tornará muito mais positiva. aceite as diferenças. Todas as pessoas têm histórias e convicções diferentes. Por isso, o ideal é compreender a pessoa, o contexto em que ela vive e seus valores individuais. Aceite e respeite a forma de ser do outro. Aprender a conviver e respeitar as diferenças entre os indivíduos é fundamental para se relacionar de forma positiva, sem criar expectativas diferentes da realidade. Supra suas carências. Em vez de colocar todas as suas expectativas no outro, que tal suprir suas próprias carências e necessidades? Cuide de suas emoções e pare de buscar a sua felicidade no outro. Reflita. Reflita sobre os aspectos que você gostaria que o outro mudasse. Quais sentimentos ele desperta em você e quais aspectos você precisa aceitar e perdoar. Algumas pessoas apresentam as mesmas limitações que você e conviver com isso pode ser terrivelmente doloroso, como se alguém estivesse cutucando a sua ferida. Esteja atento se não é justamente isso que está acontecendo. Escolha. Se as atitudes da pessoa estão realmente prejudicando a sua vida, é preciso escolher se vale a pena persistir na relação e na convivência. Muitas pessoas apresentam comportamentos que refletem e prejudicam as pessoas ao seu redor. É o caso do mentiroso, pessoa com vício e com descontrole emocional. Nesses casos, reflita sobre por que você atraiu essa pessoa para sua vida, o que precisa aprender com ela, e decida se realmente vale a pena continuar se relacionando com esse indivíduo. Lembre-se, ninguém é culpado pelas expectativas que você criou. O nosso texto, a mensagem que inspira o bem nessa noite. Os dois lados de se criar expectativas.

0: Se quiser, Tânia Mara e Kelly Clarkson. Aqui na seleção musical da tua rádio, agora 10h25. Antes do intervalo, mais um giro aqui pelas informações. Olha, o Tribunal Regional Eleitoral lança campanha por voto e contra abstenção. A iniciativa começou em Uruguaiana, município com maior índice de abstenção do estado em 2024, buscando reduzir a falta de participação nas urnas. Balanço de terremotos na Venezuela ultrapassa 4.500 mortos. O número de feridos é de 17 mil e a ONU estima até 50 mil desaparecidos no pior desastre da América Latina. 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
3: 10 horas e 27 minutos.
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3: 6 graus.
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0: Agora 10h30, vamos levar mais um mate então com Oswaldir e Carlos Magrão, Herança Nativa. Paz e bem aí pra você, uma ótima noite nesta segunda-feira.

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1: 13 de julho. Dia Mundial do Rock, Dia do Cantor, Dia do Engenheiro de Saneamento e Dia Mundial do Transtorno de Déficit de Atenção e Hiperatividade. Os aniversariantes do dia? O DJ, produtor musical italiano conhecido mundialmente, Benny Benassi.
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1: O cantor, violonista e compositor brasileiro, João Bosco.
3: Goles do

o ator norte-americano Harrison Ford, conhecido por atuar como Indiana Jones. Os fatos do dia. Em 1901, Santos Dumont contornou a Torre Eiffel em Paris com um dirigível. 1917.

ocorreu a terceira das seis aparições da Virgem Maria às três crianças de Fátima, em Portugal. Em 1930, 13 seleções iniciaram a disputa da primeira Copa do Mundo de Futebol, que foi no Uruguai. No primeiro jogo, a França derrotou o México por 4-1. O Uruguai terminou como campeão ao vencer a Argentina por 4-2. Em 1954, morreu aos 47 anos Frida Kahlo. Foi uma destacada pintora mexicana. 1967. Nasceu em Cacequi, no Rio Grande do Sul, o cantor de música nativista gaúcha, Jairo Lambari Fernandes.

0: 1985. Nasceu o Dia Mundial do Rock por conta de uma causa extremamente nobre: ajudar pessoas famintas da África do Sul. Neste dia, um festival realizado simultaneamente em Londres e na Filadélfia, com as maiores estrelas da música na época, entre elas a banda irlandesa U2, foi transmitido para o mundo inteiro para uma audiência de 1,5 bilhão de pessoas. Em 1990, foi instituído no Brasil o Estatuto da Criança e do Adolescente. É considerado o marco legal e regulatório dos direitos humanos da população abaixo de 18 anos. 1990. O filme romântico Ghost, do Outro Lado da Vida, estrelado por Demi Moore, Patrick Swayze e Whoopi Goldberg, fez a sua estreia nos cinemas dos Estados Unidos. Foi um sucesso mundial de bilheteria e recebeu várias indicações ao Oscar, incluindo melhor filme e melhor roteiro. Mário Vivan para a tua rádio.
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2: Obrigado, Mário, sempre trazendo, né, os destaques na história. Agora faltando 23 minutos para as 11. Na sequência de sucessos, Bryan Adams.

0: Lá vem o sol, Lulu Santos, fechando mais uma hora de sucessos nesta segunda-feira aqui na tua rádio. Em Caxias do Sul, furto de cabos deixa centro de iniciação ao esporte sem energia e suspende atividades. O espaço foi alvo de criminosos pela segunda vez em 15 dias. Prejuízo é estimado em R$30 mil e competições, treinos e projetos esportivos foram afetados. A notícia completa em tuaradio.com.br.
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4: 10:56.
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1: 6 graus.
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1: Ok, muito bem, de volta então, né, via satélite, já na última hora desta segunda, para você que chegou há pouco, bem-vindo, bem-vinda, é sempre um prazer ter a companhia de cada um, de cada uma de vocês com a gente. Vamos começando a última hora de sucessos com Bob Marley.

0: Ô Benito de Paula, como eu amei, fechando mais um bloco de sucessos aqui na tua rádio já na finaleira, né, desta segunda-feira. Obrigado mais uma vez aí pela companhia. Em Lagoa Vermelha, a Polícia Civil prende homem em flagrante por violência doméstica. Mulher buscou socorro na delegacia e suspeito acabou preso em flagrante. É outro destaque que você confere acessando o portal de notícias da tua rádio, tuaradio.com.br.
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1: 11:27.
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1: 5 graus.
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Fogo, o som de Capital Inicial, já no último bloco aqui do Tua Essência, nesta finaleira de segunda-feira. Mais uma vez, paz e bem aí pra você, viu? Obrigado pela companhia. Já, a prece, a bênção, hoje com o Padre Paulo Venturim. Padre Paulo é sacerdote da Diocese de Caxias do Sul, é pároco da paróquia São Marcos, no município de mesmo nome. Na sequência de sucessos, Bob Dylan.

Fechamos mais uma edição do Tua Essência e eu agradeço sempre o carinho da sua companhia em mais uma noite, né, que estivemos juntos. E agora, para encerrar a nossa prece, a bênção final, hoje com a condução do Padre Paulo Venturim, da Diocese de Caxias. Padre Paulo é pároco na paróquia São Marcos, no município de São Marcos.

0: Boa noite, ouvintes. Estou aqui para deixar a minha bênção sacerdotal. Que a graça de nosso Senhor Jesus Cristo, o amor do Pai e a comunhão do Espírito Santo esteja no coração e na vida de cada um. Senhor, neste momento, me coloco em tua presença e rezo por todos os meus irmãos e irmãs, trabalhadores e trabalhadoras, doentes e pobres, crianças e jovens, adultos e idosos, famílias e todo o povo de Deus. Senhor, fazei que nessa hora e sempre eu seja entre os filhos e filhas de Deus um portador de paz, entre os aflitos um portador de calma e para todos um portador de esperança e alegria. Senhor, vossa bênção nos acompanhe, vossa mão nos proteja e sobre todos, por intercessão de Nossa Senhora do Rosário de Pompeia, desça a bênção do Deus, que é Pai, Filho e Espírito Santo. Amém.
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3: 11 horas e 57 minutos.
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Muito bom dia nessa madrugada de terça-feira. Depois do Tua Essência chegando por aqui, eu, Daniel Rodrigues, te fazendo companhia até as 3 horas da manhã. Das 3 às 5, retorna ele, Gilmar Ferreira, no comando da nossa madrugada aqui nas emissoras que integram a nossa rede. Você tem uma excelente terça-feira pela frente, eu desejo de todos os profissionais aqui da Rede Tua Rádio. Chegando agora muita música, o espaço da informação e também as mensagens para a gente começar com o pé direito essa terça-feira. Bom dia!

0: Obrigado.
1: Nesse DVD e CD está saindo uma canção também, uma homenagem que nós estamos fazendo ao nosso querido José Mendes, um gaúcho, aquele do Parapedro e muitos outros sucessos. Isso. E nós vamos oferecer esta canção, sem dúvida, para vocês.

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1: Olá, meus amigos e caros ouvintes. Nesta terça-feira, o ar frio de origem polar segue dominando o tempo aqui no estado. E aqui na nossa região da Serra e Campos de Cima da Serra, o ar é bastante frio. O dia começa gelado com geadas por aqui. Ao longo das próximas horas, tem a presença do sol e as temperaturas vão subindo gradualmente. Mas, em média, devem variar entre 12 e 14 graus. Ou seja, é uma tarde fria, mas pelo menos temos a presença do sol. Na quarta-feira, o dia ainda começa um pouco frio, não é aquele frio intenso, é que a massa de ar de origem polar começa a perder intensidade, diferente das últimas, né, que demoraram mais tempo para perder intensidade, esta já rapidamente vai perdendo intensidade, com isso os termômetros vão subindo. Nesta quarta-feira, o dia começa com mínimas entre 4 e 6 graus e à tarde a máxima deve variar entre 16 e 17 graus. E na quinta e na sexta-feira, seguimos com o tempo firme e as temperaturas em gradativa elevação. Os prognósticos indicam que a chuva deve retornar no final de semana. Com a previsão do tempo, Kátia Valente.
0: Previsão do tempo. Meia-noite e 13 minutos.

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aqui da Rede Tua Rádio. Você que está nessa madrugada, muito obrigado pela companhia, muito obrigado pela audiência. Nós vamos juntos até às 5 horas da manhã com os nossos quadros, com as nossas mensagens, os momentos de reflexão, né? Que a gente dá aquela respirada mais funda, faz aquele momento de espiritualidade sempre presente aqui na Rede Tua Rádio. Bom dia!

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0: Nos encontramos para esse nosso momento de reflexão, um momento de prece também, de bênção, fazendo um pequeno intervalinho. E o pensamento de hoje assim nos diz: o que vale não é o quanto se vive, mas como se vive. O que vale não é o quanto se vive, mas como se vive. Quantas vezes nos preocupamos com a vida? Não podemos nos esquecer que o que vale não é tanto o quanto tempo se vive, mas o como se vive. O ideal é viver bem e viver muito tempo, mas nossa preocupação maior deve ser viver bem. Descobrir o segredo de viver bem cada instante, cada momento. A vida é um presente. Não podemos nos esquecer de agradecer cada momento da vida e pedir a graça de bem viver cada dia. Por isso, vamos guardar conosco que o que vale não é o quanto se vive, mas como se vive. E sobre todos, a bênção de Deus. Que o Senhor esteja a teu lado para te defender, dentro de ti para te iluminar, diante de ti para te indicar o caminho, atrás de ti para te guardar, acima de ti para te abençoar. Que o Senhor te abençoe. Em nome do Pai, do Filho e do Espírito Santo. Amém.
1: Meia-noite e 41 minutos. 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

boa música desta madrugada de terça-feira. Muito obrigado pela tua audiência, você que está desde o radinho mais antigo até o mais moderno dos smartphones, sintonizado aqui em uma das emissoras que integram a rede Tua Rádio. Seguimos com mais música, mais mensagens e também o espaço da informação. Daqui a pouco, tem os destaques nacionais e internacionais das últimas horas.

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1: Em seus apelos, ao término da oração mariana deste domingo, 12 de julho, na Praça da Liberdade, em Castel Gandolfo, o Papa Leão XIV voltou a manifestar sua preocupação com os conflitos que continuam a provocar sofrimento em diversas regiões do mundo e renovou seu apelo em favor da paz.
2: Tornano purtroppo a soffiare i venti della guerra in Medio Oriente, in Ucraina e in numerose altre parti del mondo.
1: Infelizmente, voltam a soprar os ventos da guerra no Oriente Médio, na Ucrânia e em muitas outras partes do mundo, semeando violência, terror e morte, e atingindo, mais uma vez, tantos inocentes. Não permitamos que esses ventos apaguem a chama da esperança e da paz, mesmo quando ela parece frágil e vacilante. Reitero meu apelo para que se prossiga com perseverança o caminho do diálogo, do encontro e da diplomacia, o único caminho capaz de conduzir a uma paz justa e duradoura, na qual os povos possam viver reconciliados, em segurança mútua e no respeito pela dignidade de cada pessoa.
2: Único caminho capaz de conduzir a uma paz justa e duradoura, nella quale i popoli possano vivere riconciliati, nella sicurezza reciproca e nel rispetto della dignità di ogni persona.
1: Em seguida, o Papa recordou a celebração do Domingo do Mar, dirigindo um pensamento especial aos marinheiros, pescadores e trabalhadores portuários de todo o mundo.
2: Il mio pensiero va a tutti i marittimi, i pescatori e i lavoratori portuali del mondo.
1: Leão XIV destacou aqueles que vivem marcados pela distância de seus familiares e, por vezes, pelo medo provocado pelos conflitos que atravessam as rotas marítimas, agradecendo o trabalho paciente e silencioso com que sustentam o comércio e a vida de muitos povos.
2: Saluto gli abitanti di questo bel borgo, Castel Gandolfo, nel quale sto trascorrendo alcuni giorni di ristoro.
1: Por fim, o Santo Padre saudou os habitantes da bela cidade de Castel Gandolfo, onde passa alguns dias de descanso, e acolheu com alegria os peregrinos vindos de diversas partes do mundo.
2: Accolgo con gioia tutti voi, pellegrini da ogni parte del mondo.
1: O Papa também se uniu em oração aos numerosos fiéis poloneses reunidos na peregrinação anual diante do ícone de Jasna Góra, pedindo que, como discípulos missionários, sejam testemunhas alegres do Evangelho.
2: Riuniti nell'annuale pellegrinaggio davanti all'icona di Jasna Góra, perché come discepoli missionari siano testimoni gioiosi del Vangelo.
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3: Uma hora e 16 minutos.

música da Rede Tua Rádio nessa madrugada de um novo dia, né? De um novo dia, que você tenha um excelente dia pela frente. É o desejo de toda a nossa equipe, de todos os profissionais que fazem parte da Rede Tua Rádio. Para você que está nos acompanhando em casa, para você que está trabalhando, fazendo um plantão nessa madrugada, muito obrigado pela companhia, muito obrigado pela audiência. Lembrando que você está sintonizado em uma das emissoras da Rede Tua Rádio. Bom dia!

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1: Olha, não leve a sério a limpeza da casa. Passava 24 horas por dia observando que tudo estava limpo e arrumado no caso de alguém ter me procurado. Mas depois eu descobri que todos estavam muito ocupados, andando, se divertindo, trabalhando e curtindo a vida. E se alguém aparecer de repente? Olha, não preciso explicar a situação em minha casa a ninguém. As pessoas não estão interessadas no que você está fazendo o dia todo. As pessoas estão andando, se divertindo e curtindo a vida. A vida é curta, divirta-se. Tire o pó, se necessário, mas reserve um tempo para pintar um quadro ou escrever um poema, passear ou visitar um amigo, cozinhar, o que quiser, regar as suas plantas. Tenha um tempo livre para tomar uma cerveja, nadar na praia ou na piscina, escalar montanhas, brincar com os cães, ouvir música, ler livros, cultivar os seus amigos e curtir a vida. Tire o pó, se necessário, mas a vida continua lá fora. Você acha que esse dia nunca mais voltará? Tire o pó, se necessário, mas não esqueça que você vai envelhecer e que muitas coisas que você pode fazer agora não serão tão fáceis de fazer na velhice. E quando você sair, já que todos iremos embora um dia, você também se tornará pó. E ninguém vai lembrar de quantas contas você pagou, nem de sua casa limpa, mas irão lembrar da sua amizade, da sua alegria e o que você ensinou. Então, não deixe suas panelas brilharem mais do que você. 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Nunca deixe suas panelas brilharem mais do que você.
2: Uma hora e 37 minutos.

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1: 14 de julho, Dia Universal da Liberdade de Expressão e Dia do Propagandista. Os fatos do dia.

Em 1789, a tomada da Bastilha, que funcionava como uma prisão estatal, marcou o início da Revolução Francesa. E em 1795, a música La Marseillaise foi composta como uma canção revolucionária e adotada como hino nacional da França. Em 1867, o sueco Alfred Nobel fez a primeira demonstração pública de seu invento, que viria a ser um marco na história da humanidade por suas aplicações, a dinamite. 1902.

foi criado em Santana do Livramento, Esporte Clube, 14 de julho, 1910. Nasceu o cartunista e animador norte-americano

Minas, em 1995, surgiu o formato de áudio MP3. Em 1998, morreu aos 89 anos, Richard McDonald, empresário norte-americano que criou a rede de restaurantes McDonald's. 2004.

0: 2014. Morreu aos 51 anos a cantora e compositora brasileira Vange Leonel. Mário Vivan para a tua rádio.
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1: Olá, meus amigos e caros ouvintes. Nesta terça-feira, o ar frio de origem polar segue dominando o tempo aqui no estado. E aqui na nossa região da Serra e Campos de Cima da Serra, o ar é bastante frio. O dia começa gelado com geadas por aqui. Ao longo das próximas horas, tem a presença do sol e as temperaturas vão subindo gradualmente. Mas, em média, devem variar entre 12 e 14 graus, ou seja, é uma tarde fria, mas pelo menos temos a presença do sol. Na quarta-feira, o dia ainda começa um pouco frio, não é aquele frio intenso, é que a massa de ar de origem polar começa a perder intensidade, diferente das últimas, né, que demoraram mais tempo para perder intensidade, esta já rapidamente vai perdendo intensidade e com isso os termômetros vão subindo. Nesta quarta-feira o dia começa com mínimas entre 4 e 6 graus e à tarde a máxima deve variar entre 16 e 17 graus. E na quinta e na sexta-feira seguimos com o tempo firme e as temperaturas em gradativa elevação. Os prognósticos indicam que a chuva deve retornar no final de semana. Com a previsão do tempo, Kátia Valente.
0: Previsão do tempo.

Nessa madrugada de terça, eu, Daniel Rodrigues, vou ficando por aqui, agradecendo mais uma vez a tua companhia. Muito obrigado e muito obrigado. Na sequência chega o Gilmar Ferreira para te fazer companhia e para comandar a madrugada aqui da Rede Tua Rádio nessa terça. Um excelente dia pela frente a você, um excelente dia pela frente aos seus amigos e aos seus familiares. Paz e bem e santa alegria. Música.

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1: Dia 14 de julho, São Camilo de Leles, fundador. Camilo entrou para a carreira militar e conheceu os vícios dos militares daquela época. Ferido e doente, foi hospitalizado e, ao sair, mais ou menos são, perdeu tudo em jogatina. Acolhido pelos capuchinhos e arrependido, entrou na ordem, porém a doença o obrigou a sair. No Hospital dos Incuráveis, viu a miséria humana. Havia acabado o ano santo de 1575, durante o qual os poucos hospitais romanos tinham demonstrado sua incompetência para enfrentar os inúmeros peregrinos necessitados de assistência. E Camilo fundou uma congregação para cuidar dos doentes, a Congregação dos Camilianos. Juntamente com São João de Deus, Camilo é o patrono dos hospitais e dos profissionais da área da saúde. Foi ordenado sacerdote e durante 25 anos dirigiu a congregação com firmeza. Ele nasceu na Itália em 1550 e morreu em 1614, com 64 anos de idade. 14 de julho, São Camilo de Leles, fundador.
2: Duas horas e 39 minutos.

vou deixar o som de Skank aqui na madrugada, nesta terça, hoje dia 14 de julho, boa terça-feira, boa sequência aí da semana. Eu sou Gilmar Ferreira e é sempre um prazer te fazer companhia aqui na tua. Tá no trabalho? Bom plantão nessa madrugada, tá no trânsito, obrigado aí também pela carona, pela companhia, tá na cama, tá com o rádio ligado. Aquele abraço, viu? Muito obrigado por estar com a gente aqui em uma das emissoras da rede Tua Rádio. Em frente com mais músicas, Gal Costa, Marisol.

0: Obrigado. Vamos trazer um convidado maravilhoso. É o Hermes. O Hermes. Vamos lá, cadê o Hermes? Bastante palma pra ele, que ele merece. Uma das vozes mais bonitas do Brasil. Fala boa noite pro povo ver, sentir o peso da voz.
1: Senhoras e senhores, boa noite.

0: O processo libertador de saber perdoar. Somente com o perdão é possível fechar os capítulos para continuar avançando na busca da verdadeira paz espiritual. O perdão constitui, do ponto de vista emocional e ético, um dos atos mais representativos do espírito humano. Tem uma conotação moral profunda, uma vez que, não importa qual o dano que nos foi infligido, temos a capacidade de deixá-lo no passado para avançar para o futuro com novas perspectivas. Quando uma pessoa faz uma ofensa, esta é condicionada ao nível de consciência a sofrer as consequências das suas ações. Mas também sofremos por não podermos superar o dano emocional que tal ofensa causou em nós. É por isso que perdoar não é apenas libertador para aquele que cometeu o erro, mas também para o ofendido, pois ambos são desalojados de uma carga emocional, que só causa uma inquietação contínua e um estado de ansiedade, de angústia. Para que o perdão alcance o mais alto nível libertador, devemos estar muito claros em nossas mentes com este ato, pois devemos estar plenamente conscientes de que o que fazemos por nós mesmos e não pela outra pessoa perdoada apenas. A maioria das pessoas que reluta em conceder perdão, porque há uma tendência a acreditar que elas seriam novamente expostas ao dano que lhes foi afligido, e que o mais justo é que a outra pessoa sofra as consequências da sua falta. O ato de perdoar não implica necessariamente que estamos aceitando o que essa pessoa fez para nós, e que essa pessoa não precisa enfrentar as consequências da sua afronta. O detalhe é que, se o nosso objetivo é superar o episódio e não nos desgastar, devemos nos concentrar em pensar um pouco e deixar claro que, no final, os grandes vencedores serão nós mesmos. Libertar-se de todas aquelas emoções que nos bloqueiam, que bloqueiam a nossa mente e não nos permitem avançar. É por essa razão que o ato do perdão é considerado uma das virtudes das pessoas que possuem um alto nível de inteligência emocional. O que acontece quando não perdoamos? Não podemos, pela nossa paz espiritual, recriar em nossas mentes episódios dolorosos do passado. O ressentimento é uma emoção negativa que pode se tornar uma condição para o nosso bem-estar, repetindo a dor sofrida repetidas vezes. E dessa mesma forma, não saber perdoar traz consequências sérias que não só deixam seus traços emocionalmente, uma vez que a raiva também afeta a nossa condição física, causando diferentes condições como insônia, problemas digestivos e até mesmo a supressão do nosso sistema imunológico. O essencial para podermos perdoar de coração aqueles que nos ofenderam é perceber que somos os únicos que podem pôr fim ao capítulo e virar esta página, desde que somos responsáveis pelos nossos sentimentos. É muito provável que talvez não tenhamos merecido o que nos aconteceu, mas depende em grande parte de como nos sentiremos a respeito do futuro. Temos que internalizar que em nós há a decisão de transformar situações negativas em oportunidades de crescimento pessoal. Até amanhã.
1: Três horas e 14 minutos.

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0: caro, minha caro vinte, estamos juntos mais uma vez. É uma alegria muito grande poder falar com você, poder ajudar a cada um, a cada uma a perceber a presença de Deus, a presença do seu amor na vida. E eu gostaria exatamente de falar sobre isso. Eu já falei sobre o silêncio de Deus, porque nós pensamos que Deus se cala quando poderia falar. E ao invés disso, a melhor compreensão seria perceber que nós somos limitados, embora Deus esteja querendo falar sempre. Hoje gostaria de falar sobre esse tema com outra pergunta. Imaginamos que Deus decida manifestar-se de modo totalmente claro e inequívoco aos homens. Como ele fará isso? Como seria possível Deus manifestar-se de modo claro aos homens? Pensemos o seguinte, que nós imaginássemos assim, bom, uma vez que Deus é algo maravilhoso, é amor, é que ele, de certa forma, poderia ser a solução para todos os problemas, por que ele não se mostra para que todo mundo diga, esse é Deus e não há como negar? Seria possível isso? Nós teríamos que nos perguntar o seguinte, como fará ele se manifestar, se mostrar, se ele é por excelência o invisível, o absoluto? Porque ele é por excelência aquilo que supera tudo aquilo que aparece. Aquilo que aparece é de certa forma limitado, finito, mortal. Mesmo Jesus. Jesus morreu e ressuscitou, mas ele como homem era mortal. Por isso que o mataram. Por isso tudo aquilo que aparece é mortal, finito e passageiro. Deus não é nada disso. Ele é o imortal, o infinito e aquilo que não passa. Um autor diz assim, que fará? Que classe de milagres extraordinários terá que realizar para que ninguém em sã consciência deixe de perceber sua mão? É fácil dar-se conta de que não poderia fazer nada desse tipo. Assim, pois, Deus está incapacitado de criar uma evidência empírica de sua existência. Ou seja, Deus não pode mostrar-se de forma tão evidente que todo mundo diga, esse é Deus. E isso não equivale a limitar sua onipotência. Por isso, quando nós falamos também em silêncio de Deus, nós precisamos desmascarar esse mal-entendido, mostrando que Deus está sempre querendo falar, está sempre querendo vir até nós, abrindo caminho sem descanso para entrar em nossa vida. Ele quer entrar em nossa vida o tempo todo. Nós somos difíceis para isso. E quando nós começamos a perceber que ele quer entrar em nossa vida, tudo de certa forma muda de figura. Nós também nos tornamos mais humanos e sentimos mais paz. Por isso, o amor brilha com toda a sua intensidade, justamente onde parecia ausente. Onde muitas vezes nos parece, Deus está ausente. Não, ali ele quer brilhar com seu amor com toda a intensidade. Onde nos parecia que era capricho de Deus esconder-se. Não, ele é generoso. Ele está sempre numa luta de amor. Ele está com pressa para chegar até nós. Ele tem pressa de chegar até nós e nos encontrar, para que nós sintamos na nossa vida este amor. Pensemos nisso. Um forte abraço, Deus te abençoe e te guarde. Em nome do Pai, do Filho e do Espírito Santo. Amém.
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2: Três horas e 45 minutos.

João Bosco e Vinícius, Chora Me Liga, aqui na seleção musical da tua rádio nesta terça-feira. Olha, a Emater orienta produtores sobre cuidados com o rebanho durante o inverno. Frio, geadas e menor oferta de pastagens exigem manejo mais criterioso na pecuária de corte. É um dos destaques que você confere no site da tua rádio. Acesse www.tuaradio.com.br. Vamos em frente com mais músicas? Simple Minds.

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1: Uma mãe e a sua filha estavam a caminhar pela praia. Num certo ponto, a menina disse: "Como se faz para manter um amor?" A mãe olhou para a filha e respondeu: "Pega um pouco da areia e fecha a mão com força." A menina assim fez e reparou que quanto mais forte apertava a areia com a mão, com mais velocidade a areia se escapava. "Mamãe, mas assim a areia cai." "Eu sei, agora abre completamente a mão." A menina assim fez, mas veio um vento forte e levou consigo a areia que restava na sua mão. "Assim também não consigo mantê-la na minha mão." A mãe, sempre a sorrir, disse-lhe: "Agora pega outra vez um pouco de areia e mantenha na mão semiaberta, como se fosse uma colher, bastante fechada para protegê-la e bastante aberta para lhe dar liberdade." A menina experimenta e vê que a areia não se escapa da mão e está protegida do vento. É assim que se faz durar um amor. Pensemos neste novo dia: o Senhor te abençoe e te guarde. O Senhor faça brilhar sobre ti sua face e compadeça de ti. O Senhor volte para ti o seu rosto e te dê a paz. O Senhor te abençoe, Pai, Filho e Espírito Santo. Amém.

Asa Branca, Chitãozinho e Chororó, aqui na seleção musical da tua rádio, para você com a gente nesta terça. Boa terça-feira, viu? Muito obrigado aí pela companhia no trânsito, no plantão, na cama aí com a gente. Aquele abraço. Olha, em Caxias do Sul, obra de drenagem altera o trânsito na rua Pinheiro Machado nesta terça, hoje, portanto. Manutenção na rede pluvial junto ao Paradão do Ópera irá exigir bloqueio parcial da via, restrição de circulação de pedestres e atenção redobrada de motoristas. Então, para você de Caxias do Sul, né, já fica o alerta. A notícia completa está no site tuaradio.com.br. Chegamos no momento do terço, neste 14 de julho. Vamos rezar mais uma vez com muita esperança, com muita fé. Enquanto mentalizamos nossas intenções, vamos ouvindo a canção do Padre Zeca, Quero Te Dar a Paz.

0: Iniciamos este novo dia com as bênçãos de Deus e proteção de Nossa Senhora, Virgem Maria. Em nome do Pai, do Filho e do Espírito Santo. Amém. Creio
1: em Deus Pai Todo-Poderoso, Criador do céu e da terra, em Jesus Cristo, seu único Filho, nosso Senhor, que foi concebido pelo poder do Espírito Santo, nasceu da Virgem Maria, padeceu sobre Pôncio Pilatos, foi crucificado, morto e sepultado, desceu à mansão dos mortos, ressuscitou o terceiro dia, subiu ao céu, está sentada à direita de Deus Pai Todo-Poderoso, onde há de vir julgar os vivos e os mortos. Creio no Espírito Santo, na Santa Igreja Católica, na comunhão dos santos, na remissão dos pecados, na ressurreição da carne, na vida eterna. Amém.
0: Pai nosso que estais no céu, santificado seja vosso nome. Venha a nós o vosso reino. Seja feita a vossa vontade, assim na terra como no céu.
1: O pão nosso de cada dia nos dai hoje, perdoai as nossas ofensas, assim como nós perdoamos a quem nos tem ofendido. E não nos deixeis cair em tentação, mas livrai-nos do mal. Amém.
0: O anjo do Senhor anunciou a Maria.
1: E ela concebeu do Espírito Santo.
0: Ave Maria, cheia de graça, o Senhor é convosco. Bendita sois vós entre as mulheres, e bendito o fruto do vosso ventre, Jesus.
1: Santa Maria, Mãe de Deus, rogai por nós, pecadores, agora e na hora de nossa morte. Amém.
0: Eis aqui a serva do Senhor.
1: Faça-se em mim segundo a vossa palavra.
0: Ave Maria, cheia de graça, o Senhor é convosco. Bendita sois vós entre as mulheres, e bendito o fruto do vosso ventre, Jesus.
1: Santa Maria, Mãe de Deus, rogai por nós, pecadores, agora e na hora de nossa morte. Amém.
0: O Verbo Divino se fez carne
1: e habitou entre nós.
0: Ave Maria, cheia de graça, o Senhor é convosco. Bendita sois vós entre as mulheres, e bendito o fruto do vosso ventre, Jesus.
1: Santa Maria, Mãe de Deus, rogai por nós, pecadores, agora e na hora de nossa morte. Amém.
0: Glória ao Pai, ao Filho e ao Espírito Santo.
1: Como era no princípio, agora e sempre. Amém.
0: Ó meu bom Jesus,
1: perdoai-nos, livrai-nos do fogo do inferno, e levai as almas todas para o céu, e socorrei principalmente as que mais precisarem.
0: Nossa Senhora de Fátima e São Francisco,
1: rogai por nós.
0: E nesta terça-feira, contemplamos os mistérios dolorosos. E neste primeiro mistério doloroso, contemplamos
1: a oração e a agonia de Jesus no Getsêmani. Pai nosso que estais no céu, santificado seja o vosso nome. Venha a nós o vosso reino, seja feita a vossa vontade, assim na terra como no céu.
0: O pão nosso de cada dia nos dai hoje, perdoai as nossas ofensas, assim como nós perdoamos a quem nos tem ofendido. E não nos deixeis cair em tentação, mas livrai-nos do mal. Amém.
1: Ave Maria, cheia de graça, o Senhor é convosco. Bendita sois vós entre as mulheres, e bendito é o fruto do vosso ventre, Jesus.
0: Santa Maria, Mãe de Deus, rogai por nós, pecadores, agora e na hora da nossa morte. Amém.
1: Ave Maria, cheia de graça, o Senhor é convosco. Bendita sois vós entre as mulheres, e bendito é o fruto do vosso ventre, Jesus.
0: Santa Maria, Mãe de Deus, rogai por nós, pecadores, agora e na hora da nossa morte. Amém.
1: Ave Maria, cheia de graça, o Senhor é convosco. Bendita sois vós entre as mulheres, e bendito é o fruto do vosso ventre, Jesus.
0: Santa Maria, Mãe de Deus, rogai por nós, pecadores, agora e na hora da nossa morte. Amém.
1: Ave Maria, cheia de graça, o Senhor é convosco. Bendita sois vós entre as mulheres, e bendito é o fruto do vosso ventre, Jesus.
0: Santa Maria, Mãe de Deus, rogai por nós, pecadores, agora e na hora da nossa morte. Amém.
1: Ave Maria, cheia de graça, o Senhor é convosco. Bendita sois vós entre as mulheres, e bendito é o fruto do vosso ventre, Jesus.
0: Santa Maria, Mãe de Deus, rogai por nós, pecadores, agora e na hora da nossa morte. Amém.
2: Ave Maria, cheia de graça, o Senhor é convosco. Bendita sois vós entre as mulheres e bendito é o fruto do vosso ventre, Jesus.
0: Santa Maria, Mãe de Deus, rogai por nós, pecadores, agora e na hora de nossa morte. Amém.
2: Ave Maria, cheia de graça, o Senhor é convosco. Bendita sois vós entre as mulheres e bendito é o fruto do vosso ventre, Jesus.
0: Santa Maria, Mãe de Deus, rogai por nós, pecadores, agora e na hora da nossa morte. Amém.
2: Ave Maria, cheia de graça, o Senhor é convosco. Bendita sois vós entre as mulheres e bendito é o fruto do vosso ventre, Jesus.
0: Santa Maria, Mãe de Deus, rogai por nós, pecadores, agora e na hora da nossa morte. Amém.
2: Ave Maria, cheia de graça, o Senhor é convosco. Bendita sois vós entre as mulheres e bendito é o fruto do vosso ventre, Jesus.
0: Santa Maria, Mãe de Deus, rogai por nós, pecadores, agora e na hora da nossa morte. Amém.
2: Ave Maria, cheia de graça, o Senhor é convosco. Bendita sois vós entre as mulheres e bendito é o fruto do vosso ventre, Jesus.
0: Santa Maria, Mãe de Deus, rogai por nós, pecadores, agora e na hora da nossa morte. Amém.
2: Glória ao Pai, ao Filho e ao Espírito Santo.
0: Como era no princípio, agora e sempre. Amém.
2: Ó meu bom Jesus, perdoai-nos, livrai-nos do fogo do inferno, e levai as almas todas para o céu, e socorrei principalmente as que mais precisarem. Nossa Senhora de Fátima e São Francisco,
0: rogai por nós. Segundo mistério doloroso, contemplamos
2: a flagelação de Jesus.
0: Pai nosso que estais no céu, santificado seja vosso nome. Venha a nós o vosso reino. Seja feita a vossa vontade, assim na terra como no céu.
2: O pão nosso de cada dia nos dai hoje. Perdoai as nossas ofensas, assim como nós perdoamos a quem nos tem ofendido. E não nos deixeis cair em tentação, mas livrai-nos do mal. Amém.
0: Ave Maria, cheia de graça, o Senhor é convosco. Bendita sois vós entre as mulheres e bendito o fruto do vosso ventre, Jesus.
2: Santa Maria, Mãe de Deus, rogai por nós, pecadores, agora e na hora de nossa morte. Amém.
0: Ave Maria, cheia de graça, o Senhor é convosco. Bendita sois vós entre as mulheres e bendito o fruto do vosso ventre, Jesus.
2: Santa Maria, Mãe de Deus, rogai por nós, pecadores, agora e na hora de nossa morte. Amém.
0: Ave Maria, cheia de graça, o Senhor é convosco. Bendita sois vós entre as mulheres, e bendito o fruto do vosso ventre, Jesus.
2: Santa Maria, Mãe de Deus, rogai por nós, pecadores, agora e na hora de nossa morte. Amém.
0: Ave Maria, cheia de graça, o Senhor é convosco. Bendita sois vós entre as mulheres, e bendito o fruto do vosso ventre, Jesus.
2: Santa Maria, Mãe de Deus, rogai por nós, pecadores, agora e na hora de nossa morte. Amém.
0: Ave Maria, cheia de graça, o Senhor é convosco. Bendita sois vós entre as mulheres, e bendito o fruto do vosso ventre, Jesus.
2: Santa Maria, Mãe de Deus, rogai por nós, pecadores, agora e na hora de nossa morte. Amém.
0: Ave Maria, cheia de graça, o Senhor é convosco. Bendita sois vós entre as mulheres, e bendito o fruto do vosso ventre, Jesus.
2: Santa Maria, Mãe de Deus, rogai por nós, pecadores, agora e na hora de nossa morte. Amém.
0: Ave Maria, cheia de graça, o Senhor é convosco. Bendita sois vós entre as mulheres, e bendito o fruto do vosso ventre, Jesus.
2: Santa Maria, Mãe de Deus, rogai por nós, pecadores, agora e na hora de nossa morte. Amém.
0: Ave Maria, cheia de graça, o Senhor é convosco. Bendita sois vós entre as mulheres, e bendito o fruto do vosso ventre, Jesus.
2: Santa Maria, Mãe de Deus, rogai por nós, pecadores, agora e na hora de nossa morte. Amém.
0: Ave Maria, cheia de graça, o Senhor é convosco. Bendita sois vós entre as mulheres, e bendito o fruto do vosso ventre, Jesus.
2: Santa Maria, Mãe de Deus, rogai por nós, pecadores, agora e na hora de nossa morte. Amém.
0: Ave Maria, cheia de graça, o Senhor é convosco. Bendita sois vós entre as mulheres, e bendito o fruto do vosso ventre, Jesus.
2: Santa Maria, Mãe de Deus, rogai por nós, pecadores, agora e na hora de nossa morte. Amém.
0: Glória ao Pai, ao Filho e ao Espírito Santo.
2: Como era no princípio, agora e sempre. Amém.
0: Ó meu bom Jesus,
2: perdoai-nos, livrai-nos do fogo do inferno, e levai as almas todas para o céu, e socorrei principalmente as que mais precisarem.
0: Nossa Senhora de Fátima e São Francisco.
2: Rogai por nós.
0: E no terceiro mistério doloroso, contemplamos
2: Jesus coroado de espinhos. Pai nosso que estais no céu, santificado seja o vosso nome. Venha a nós o vosso reino, seja feita a vossa vontade, assim na terra como no céu.
0: O pão nosso de cada dia nos dai hoje, perdoai as nossas ofensas, assim como nós perdoamos a quem nos tem ofendido. E não nos deixeis cair em tentação, mas livrai-nos do mal. Amém.
2: Ave Maria, cheia de graça, o Senhor é convosco. Bendita sois vós entre as mulheres, e bendito é o fruto do vosso ventre, Jesus.
0: Santa Maria, Mãe de Deus, rogai por nós, pecadores, agora e na hora da nossa morte. Amém.
2: Ave Maria, cheia de graça, o Senhor é convosco. Bendita sois vós entre as mulheres, e bendito é o fruto do vosso ventre, Jesus.
0: Santa Maria, Mãe de Deus, rogai por nós, pecadores, agora e na hora da nossa morte. Amém.
2: Ave Maria, cheia de graça, o Senhor é convosco. Bendita sois vós entre as mulheres, e bendito é o fruto do vosso ventre, Jesus.
0: Santa Maria, Mãe de Deus, rogai por nós, pecadores, agora e na hora da nossa morte. Amém.
2: Ave Maria, cheia de graça, o Senhor é convosco. Bendita sois vós entre as mulheres, e bendito é o fruto do vosso ventre, Jesus.
0: Santa Maria, Mãe de Deus, rogai por nós, pecadores, agora e na hora da nossa morte. Amém.
2: Ave Maria, cheia de graça, o Senhor é convosco. Bendita sois vós entre as mulheres, e bendito é o fruto do vosso ventre, Jesus.
0: Santa Maria, Mãe de Deus, rogai por nós, pecadores, agora e na hora da nossa morte. Amém.
2: Ave Maria, cheia de graça, o Senhor é convosco. Bendita sois vós entre as mulheres, e bendito é o fruto do vosso ventre, Jesus.
0: Santa Maria, Mãe de Deus, rogai por nós, pecadores, agora e na hora de nossa morte. Amém.
2: Ave Maria, cheia de graça, o Senhor é convosco. Bendita sois vós entre as mulheres, e bendito é o fruto do vosso ventre, Jesus.
0: Santa Maria, Mãe de Deus, rogai por nós, pecadores, agora e na hora da nossa morte. Amém.
2: Ave Maria, cheia de graça, o Senhor é convosco. Bendita sois vós entre as mulheres, e bendito é o fruto do vosso ventre, Jesus.
0: Santa Maria, Mãe de Deus, rogai por nós, pecadores, agora e na hora da nossa morte. Amém.
2: Ave Maria, cheia de graça, o Senhor é convosco. Bendita sois vós entre as mulheres, e bendito é o fruto do vosso ventre, Jesus.
0: Santa Maria, Mãe de Deus, rogai por nós, pecadores, agora e na hora da nossa morte. Amém.
2: Ave Maria, cheia de graça, o Senhor é convosco. Bendita sois vós entre as mulheres, e bendito é o fruto do vosso ventre, Jesus.
0: Santa Maria, Mãe de Deus, rogai por nós, pecadores, agora e na hora da nossa morte. Amém.
2: Glória ao Pai, ao Filho e ao Espírito Santo.
0: Como era no princípio, agora e sempre. Amém.
2: Ó meu bom Jesus, perdoai-nos, livrai-nos do fogo do inferno, e levai as almas todas para o céu, e socorrei principalmente as que mais precisarem. Nossa Senhora de Fátima e São Francisco,
0: rogai por nós. E no quarto mistério doloroso, contemplamos
2: a subida de Jesus ao Calvário.
0: Pai nosso que estais no céu, santificado seja vosso nome. Venha a nós o vosso reino. Seja feita a vossa vontade, assim na terra como no céu.
2: O pão nosso de cada dia nos dai hoje, perdoai as nossas ofensas, assim como nós perdoamos a quem nos tem ofendido. E não nos deixeis cair em tentação, mas livrai-nos do mal. Amém.
0: Ave Maria, cheia de graça, o Senhor é convosco. Bendita sois vós entre as mulheres, e bendito o fruto do vosso ventre, Jesus.
2: Santa Maria, Mãe de Deus, rogai por nós, pecadores, agora e na hora de nossa morte. Amém.
0: Ave Maria, cheia de graça, o Senhor é convosco. Bendita sois vós entre as mulheres, e bendito o fruto do vosso ventre, Jesus.
2: Santa Maria, Mãe de Deus, rogai por nós, pecadores, agora e na hora de nossa morte. Amém.
0: Ave Maria, cheia de graça, o Senhor é convosco. Bendita sois vós entre as mulheres, e bendito o fruto do vosso ventre, Jesus.
2: Santa Maria, Mãe de Deus, rogai por nós, pecadores, agora e na hora de nossa morte. Amém.
0: Ave Maria, cheia de graça, o Senhor é convosco. Bendita sois vós entre as mulheres, e bendito o fruto do vosso ventre, Jesus.
2: Santa Maria, Mãe de Deus, rogai por nós, pecadores, agora e na hora de nossa morte. Amém.
0: Ave Maria, cheia de graça, o Senhor é convosco. Bendita sois vós entre as mulheres, e bendito o fruto do vosso ventre, Jesus.
2: Santa Maria, Mãe de Deus, rogai por nós, pecadores, agora e na hora de nossa morte. Amém.
0: Ave Maria, cheia de graça, o Senhor é convosco. Bendita sois vós entre as mulheres, e bendito o fruto do vosso ventre, Jesus.
2: Santa Maria, Mãe de Deus, rogai por nós, pecadores, agora e na hora de nossa morte. Amém.
0: Ave Maria, cheia de graça, o Senhor é convosco. Bendita sois vós entre as mulheres, e bendito o fruto do vosso ventre, Jesus.
2: Santa Maria, Mãe de Deus, rogai por nós, pecadores, agora e na hora de nossa morte. Amém.
0: Ave Maria, cheia de graça, o Senhor é convosco. Bendita sois vós entre as mulheres, e bendito o fruto do vosso ventre, Jesus.
2: Santa Maria, Mãe de Deus, rogai por nós, pecadores, agora e na hora de nossa morte. Amém.
0: Ave Maria, cheia de graça, o Senhor é convosco. Bendita sois vós entre as mulheres, e bendito o fruto do vosso ventre, Jesus.
2: Santa Maria, Mãe de Deus, rogai por nós, pecadores, agora e na hora de nossa morte. Amém.
0: Ave Maria, cheia de graça, o Senhor é convosco. Bendita sois vós entre as mulheres, e bendito o fruto do vosso ventre, Jesus.
2: Santa Maria, Mãe de Deus, rogai por nós, pecadores, agora e na hora de nossa morte. Amém.
0: Glória ao Pai, o Filho e ao Espírito Santo.
2: Como era no princípio, agora e sempre. Amém.
0: Ó meu bom Jesus,
2: perdoai-nos, livrai-nos do fogo do inferno. Elevai as almas todas para o céu e socorrei principalmente as que mais precisarem.
0: Nossa Senhora de Fátima e São Francisco,
2: rogai por nós.
0: Neste quinto mistério doloroso, contemplamos:
2: Jesus morre na cruz. Pai nosso que estais no céu, santificado seja o vosso nome. Venha a nós o vosso reino, seja feita a vossa vontade, assim na terra como no céu.
0: O pão nosso de cada dia nos dai hoje, perdoai as nossas ofensas, assim como nós perdoamos a quem nos tem ofendido. E não nos deixeis cair em tentação, mas livrai-nos do mal. Amém.
2: Ave Maria, cheia de graça, o Senhor é convosco. Bendita sois vós entre as mulheres, e bendito é o fruto do vosso ventre, Jesus.
0: Santa Maria, Mãe de Deus, rogai por nós, pecadores, agora e na hora da nossa morte. Amém.
2: Ave Maria, cheia de graça, o Senhor é convosco. Bendita sois vós entre as mulheres, e bendito é o fruto do vosso ventre, Jesus.
0: Santa Maria, Mãe de Deus, rogai por nós, pecadores, agora e na hora da nossa morte. Amém.
2: Ave Maria, cheia de graça, o Senhor é convosco. Bendita sois vós entre as mulheres, e bendito é o fruto do vosso ventre, Jesus.
0: Santa Maria, Mãe de Deus, rogai por nós, pecadores, agora e na hora da nossa morte. Amém.
2: Ave Maria, cheia de graça, o Senhor é convosco. Bendita sois vós entre as mulheres, e bendito é o fruto do vosso ventre, Jesus.
0: Santa Maria, Mãe de Deus, rogai por nós, pecadores, agora e na hora da nossa morte. Amém.
2: Ave Maria, cheia de graça, o Senhor é convosco. Bendita sois vós entre as mulheres, e bendito é o fruto do vosso ventre, Jesus.
0: Santa Maria, Mãe de Deus, rogai por nós, pecadores, agora e na hora da nossa morte. Amém.
2: Ave Maria, cheia de graça, o Senhor é convosco. Bendita sois vós entre as mulheres, e bendito é o fruto do vosso ventre, Jesus.
0: Santa Maria, Mãe de Deus, rogai por nós, pecadores, agora e na hora de nossa morte. Amém.
2: Ave Maria, cheia de graça, o Senhor é convosco. Bendita sois vós entre as mulheres, e bendito é o fruto do vosso ventre, Jesus.
0: Santa Maria, Mãe de Deus, rogai por nós, pecadores, agora e na hora da nossa morte. Amém.
2: Ave Maria, cheia de graça, o Senhor é convosco. Bendita sois vós entre as mulheres, e bendito é o fruto do vosso ventre, Jesus.
0: Santa Maria, Mãe de Deus, rogai por nós, pecadores, agora e na hora da nossa morte. Amém.
2: Ave Maria, cheia de graça, o Senhor é convosco. Bendita sois vós entre as mulheres, e bendito é o fruto do vosso ventre, Jesus.
0: Santa Maria, Mãe de Deus, rogai por nós, pecadores, agora e na hora da nossa morte. Amém.
2: Ave Maria, cheia de graça, o Senhor é convosco. Bendita sois vós entre as mulheres e bendito é o fruto do vosso ventre, Jesus.
0: Santa Maria, Mãe de Deus, rogai por nós, pecadores, agora e na hora da nossa morte. Amém.
2: Glória ao Pai, ao Filho e ao Espírito Santo.
0: Como era no princípio, agora e sempre. Amém.
2: Ó meu bom Jesus, perdoai-nos, livrai-nos do fogo do inferno. Elevai as almas todas para o céu. E socorrei principalmente as que mais precisarem. Nossa Senhora de Fátima e São Francisco,
0: rogai por nós. Infinitas graças vos damos, soberana rainha, pelos benefícios que todos os dias recebemos de vossas mãos liberais. Dignai-vos agora e para sempre tomar-nos debaixo de vosso poderoso amparo, e para mais nos obrigar-nos, vos saudamos com uma salve rainha.
2: Salve rainha, mãe de misericórdia, vida, doçura, esperança nossa, salve. A vós bradamos, degredados filhos de Eva, a vós suspirando, gemendo e chorando nesse vale de lágrimas.

0: terro. Mostrai-nos, Jesus, bendito o fruto do vosso ventre. Ó clemente, ó piedosa, ó doce sempre Virgem Maria,
1: rogai por nós, Santa Mãe de Deus,
0: para que sejamos dignos das promessas de Cristo.
1: Juntos rezamos o Santo Terço, que possamos ficar com as bênçãos de Deus e proteção de Nossa Senhora. Em nome do Pai, do Filho e do Espírito Santo. Amém. Paz e bem.
0: Santa alegria.
1: Louvado seja o nosso Senhor Jesus Cristo.
0: Para sempre seja.

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4: Olá, bom dia, muito bom dia. Hoje é dia 14 de julho, tá começando aqui na tua Rádio Fátima, tá na hora. Hoje é o dia de número 195. Faltando 170 dias para acabar o ano, gente. Hoje, dia mundial dos hospitais, dia também da queda da Bastilha na França, né? Hoje também no Brasil, dia da liberdade de pensamento, dia do propagandista de laboratório, dia do engenheiro de aquicultura. Aniversário de Campinas, do estado de São Paulo. Já já o Frei Jaime Bettega traz o santo do dia. Iniciando o nosso Tá Na Hora de hoje com o Teixeirinha e o Velho Casarão, depois os Bertucci, Já Foi Bom. Um bom dia a todos, o Tá Na Hora está no ar. Paz e bem.
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0: Ao dos incuráveis viu a miséria humana. Havia acabado o ano santo de 1575, durante o qual os poucos hospitais romanos tinham demonstrado sua incompetência para enfrentar os inúmeros peregrinos necessitados de assistência. E Camilo fundou uma congregação para cuidar dos doentes, a Congregação dos Camilianos. Juntamente com São João de Deus, Camilo é o patrono dos hospitais e dos profissionais da área da saúde. Foi ordenado sacerdote e durante 25 anos dirigiu a congregação com firmeza. Ele nasceu na Itália em 1550 e morreu em 1614, com 64 anos de idade. 14 de julho, São Camilo de Leles, fundador.
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2: 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Bom dia, gente, tá na hora aqui da Tua Rádio Fátima, paz e bem.

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3: 5 horas e 10 minutos.
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3: 6 graus. 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
1: Bom dia, gente. Bom dia, um grande abraço. Vamos seguindo aqui no Tá Na Hora dessa manhã. Bom dia, meu amigão Pelé, Terezinha Fiat, o Adair, do bairro São João. Bom dia, o Sadia, Dona Mira, lá em Campestre da Serra. Um abraço pra vocês. Bom dia, seu Nilvo e a Dona Lorena Consorte. Bom dia, um abração pro Manuel Luiz Couto Baladão. Um abraço pro Tato, artista lá na Capela São Judas. Meu amigo José Fontana e a Dona Mercedes, bom dia, lá na Raia Gaúcha. Um abraço e um bom dia pra vocês aí da Sintonia, o Biônico. Meu amigo querido Gelson Vaninho, um abraço. Bom dia pro João Alencar Luz, o Joãozinho, no bairro Franciose. Bom dia pro Pirulito, Aristides Bobsin. O Aldenor Carloto Sonera, um abraço. Bom dia, seu Aristides Costa, bom dia, um abração. Meu amigo Gilberto Fachini também na audiência. Um abraço pra vocês, gente. Tenham todos uma ótima terça-feira. Bom dia e paz e bem. A Nelva Pelissari lá em Monte Alegre dos Campos, um abraço. Minha amiga Marlene ali no bairro Planalto, bom dia. A Elisângela Fabra e toda a família, um abraço pra vocês. A Maria José Gomes, bom dia, um abração ali no bairro Kennedy. Bom dia pro Jari César Dallagnol. Bom dia pra todos vocês. Gente, a Sueli Paim no bairro Pradense, a Yara Aparecida de Melo, um abraço. José Mendes, parceiro de Pago em Pago, depois Olívio Osório e o Caixão de Prata.
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1: Olá, vamos a mais uma série de curiosidades aqui na tua Rádio Fátima. O mel nunca estraga. O carro de polícia holandês tem um ursinho de pelúcia. Os abacates são frutas venenosas para os pássaros. A goma de mascar queima cerca de 11 calorias por hora. As bananas são curvas devido à forma como crescem em direção ao sol. Se você tentar suprimir um espirro, poderá romper um vaso sanguíneo na sua cabeça ou pescoço. E isso pode até levar à morte. O algodão doce foi inventado por um dentista. Os ossos da coxa humana são mais fortes do que o concreto. As baratas podem viver várias semanas com a cabeça decepada, porque o cérebro está localizado dentro do corpo. No entanto, elas acabam morrendo por não conseguirem comer. E o olfato dos cães é 40 vezes mais poderoso do que dos humanos.
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2: 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Bom dia, uma ótima manhã para você na companhia aqui da tua Rádio Fátima.

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1: Olá pessoal, terça-feira o dia começa com geadas ao amanhecer, geadas que podem acontecer assim de forma mais generalizadas por aqui. Ao longo do dia a temperatura vai subindo gradualmente, mas não é muito. As máximas de novo vão oscilar entre 12 e 14 graus. E na quarta-feira seguimos com o tempo firme predominando aqui na região da Serra e Campos de Cima da Serra. As temperaturas ainda são baixas pela manhã, mas o frio já começa a perder intensidade a partir desta quarta-feira. Pela manhã, as mínimas podem oscilar entre 3 e 5 graus e à tarde as máximas já devem variar entre 15 e 17 graus. Com a previsão do tempo, Kátia Valente.
0: Seis graus. 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
4: 5:22.
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4: 6 graus.
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9: Hora de irmos até a nossa central de conteúdos, onde está Ladimir Fabris com as primeiras informações do dia, os destaques do jornalismo desta manhã. Ladimir, conta pra gente, bom dia.
10: Então, muito bom dia a você, Ronaldo, bom dia também para os nossos ouvintes. Mais uma manhã e a equipe já está em movimento na central Fátima de conteúdos. A partir das 6:00, você confere estes e outros assuntos. Médico José Camargo confirma na tua Rádio Fátima que profissionais da sua equipe da Santa Casa de Porto Alegre passarão a fazer cirurgia torácica no Hospital de Vacaria. Prefeitura e Corsã AGEA vão começar a entregar quase 1.000 caixas de água para as famílias já inscritas em suas residências a partir de quinta-feira. Brigada Militar realiza a formatura do PROERD em Pinhal da Serra hoje à tarde. Delegacia da Draco prendeu ontem 2 homens em Vacaria por causa da Lei Maria da Penha, um no quilômetro 4 e outro no bairro Monte Claro. Fogo destrói duas residências na comunidade de São Francisco, segundo distrito de Bom Jesus. O fato ocorreu ontem à tarde. Um excelente dia com muita saúde a você e também para os nossos milhares de ouvintes. Ronaldo.
9: Obrigado, Ladimir, e as informações do jornalismo aqui na tua Rádio Fátima. Vamos seguindo aqui no Tá Na Hora, daqui a pouquinho tem a produção rural, os Monarcas, Vaneira Grossa, Mano Lima, Lápis Pitoco e Duduca e Dalvan. Espinheira, bom dia!
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1: As exportações do agronegócio alcançaram a cifra de 87,1 bilhões de dólares no primeiro semestre. É um recorde histórico para o período. Na comparação com 2025, houve crescimento de 6,2%, decorrente principalmente do aumento nas vendas de soja em grãos e de carne bovina in natura. O agronegócio representou 47,1% das exportações totais brasileiras no período, uma participação inferior aos 49,5% registrados entre janeiro e junho do ano passado. Os produtos que não pertencem ao agronegócio registraram 16% de crescimento. E as importações de produtos do agronegócio foram de 10 bilhões de reais em 2026 até o momento, o que representa uma queda de 1,1% em relação ao que foi obtido no ano anterior. E aqui cabe ressaltar que esse montante não inclui insumos utilizados à produção agropecuária, como por exemplo os fertilizantes e os defensivos agrícolas. Em conjunto, esses setores representaram 82% das vendas externas do agronegócio brasileiro, enquanto que em 2025, os cinco setores principais tiveram participação de 81%, o que indica aumento na concentração da pauta exportadora em relação aos cinco principais setores no primeiro semestre desse ano. Os principais recordes são soja em grãos, carne bovina in natura, farelo de soja, carne de frango in natura, algodão não cardado nem penteado, carne suína in natura, bovinos vivos, café solúvel, miudezas de frango e miudezas de carne bovina. O arroz também teve um recorde em quantidade, mas não em valores. A pimenta, o amendoim e também os farelos, além de algumas frutas, têm a mesma situação do arroz. Ana Lúcia Jacomini para a tua rádio.

0: 6 graus. 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
4: 5 horas e 41 minutos.
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4: 6 graus.
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9: A história de hoje é sobre Marinês Siqueira.
10: Buenas amigos de Vacaria e região. Aqui fala acordeonista e cantora Marinês Siqueira. Que alegria estar na programação da Rádio Fátima, no programa História da Música, na apresentação do nosso amigo Benito. Um grande abraço a todos vocês.
9: É cantora, acordeonista e compositora missioneira, natural da cidade de Eugênio de Castro. Seu início na música foi ainda na adolescência, pois seu pai era violonista e chegou a ensinar alguns acordes. Mas a artista se apaixonou mesmo pelo acordeon desde a primeira vez que o teve contato. Estudou no Instituto Rio-Grandense de Música de Santo Ângelo, após dicas do mestre Adelar Bertucci em um baile no qual o Marinês se apresentou. Iniciou a carreira musical em 1985 com o grupo Marinês Siqueira e os Guris, juntamente com seus irmãos, atuando por cerca de 5 anos. Em 1988, ingressou no grupo Celso Brás, que é o esposo de Marinês e o acompanha em shows e bailes. Na década de 90, formaram Marinê Siqueira e Grupo Missões. E gravaram o primeiro disco no ano de 1996, intitulado Gaitaço Missioneiro, onde destacou-se a canção Recadinho, de João Argeneiro dos Santos. Possui mais de 30 anos de carreira e já com 9 CDs gravados. Alma de Pampa, Recordando o Tempo Antigo, Doutor e Domador e Recadinho, alguns de seus sucessos. E vamos ouvir Marinês Siqueira.

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1: Muito bem, gente. Chegamos ao final do Tá Na Hora, primeira parte dessa manhã. Na sequência, você fica na agradável companhia de Ladimir Fabris, tá certo? Um bom dia para todo mundo, um abraço para Regina e para o Toco na audiência. Bom dia e um abração para o meu amigo Assis Lopes, tio Eloir Bairros, o Ari Bueno e a Clarice lá na Capela do Caravaggio, um bom dia. O João Fiat lá na Fazenda do Tigre também, um abração. Podalírio Maciel, Dona Maria de Lourdes, um abraço. Bom dia e um abração também lá para o meu amigo Ari Silveira e a Dona Juraci no bairro Imperial. Bom dia, um abraço pro Velocino e a Nedir Zardo. Tio Lourenço Escolar, um bom dia, um abração. Bom dia, a Regiane e o Tino Salvador, o Tato Artista lá na Capela São Judas. Um abraço para todos vocês, gente. Obrigado pela companhia. Tenham todos um ótimo dia de paz e bem para vocês. Meu amigo na audiência, né, o Diomar Padilha lá em Bom Jesus. Bom dia, um abraço pro João Valdir Mendes de Cândido, Clodoveu Bisotto, o Antônio Lima, o Zete. Bom dia para a Eda e o Nerê lá na Fazenda da Estrela. Um abraço também lá pro Alexandre, o taxista lá em Bom Jesus. O Marcelo Lemos e toda a família também lá em Bom Jesus. A Neura Duarte e o Volni de Lima. Um abraço para a Neura Trentinha ali no bairro Borges. O seu Arilong e a Lourdes. O Luciano Macari também um abraço. Paz e bem a todos. Uma ótima terça-feira e um bom dia, gente. Amanhã nós voltamos aqui no Tá Na Hora. Paz e bem.
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10: Bom dia! Alegria, alegria, alegria. Viva intensamente este novo dia. 14 de julho, senhoras e senhores ouvintes. A partir de hoje, estamos na

0: Sensação térmica agora, neste momento, é de 3 graus. Vamos em frente! Agradecendo a sua audiência já neste novo dia. Então, às 6 horas, 2 minutos, 6 graus, tem vento minuano soprando. Eu digo para você que de coração, estamos lhe desejando então o melhor dia da sua vida.
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0: Um recado especial para você e para mim também. Senhoras e senhores ouvintes, a cada novo amanhecer, você tem novos e muitos motivos para sorrir e ainda mais amar a tua vida. Mas para você receber aquilo de novo destinado para você nesse novo dia, tens que olhar para a frente, tens que acreditar mais em você, tens que valorizar as tuas virtudes, tens que abraçar mais e ser mais solidário com aqueles que de ti se aproximarem. Para você receber o novo, todos os dias ao acordar, se vista com seu melhor sorriso, arme teu coração com determinação, coragem, bondade e principalmente com amor e muita fé. Saiba que as coisas novas que Deus quer te oportunizar neste novo dia para tu ser mais feliz, depende de cada palavra tua, de cada abraço teu, de cada passo teu e cada olhar que tu tiver para ainda mais contemplar a vida e a natureza que Deus criou por amar você. Por isso que a felicidade está nas coisas simples. Por isso que a felicidade está na tua humildade. É preciso então você estar atento. É preciso você ficar de olho e valorizar mais as coisas boas da vida, que são infinitamente superiores a teus fatos negativos. Então ao acordar, abra o teu coração para o novo, busque coisas novas, busque ser melhor, saia da rotina, se ame mais. A cada novo dia, você tem que ir em frente sempre com simplicidade, com honestidade, mas com muito amor no coração, que daí certamente você terá uma vida de mais alegria, de mais conquistas. E também você será muito mais feliz.
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0: Alô, ouvintes, 6 horas, 6 minutos, 6 graus, até vou repetir, olha aí, 6 horas, 6 minutos, 6 graus, ainda é noite na Vacaria. Bom dia. Mas que alegria ter você mais um dia em nossa companhia. Então, um excelente dia de muita paz, amor, alegria e felicidade no teu coração.
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0: Vamos para os assuntos que serão ampliados a partir de agora pela nossa equipe, que já está na movimentada e atualizada Central Fátima de Conteúdos. Então, anote aí. Alô, colegas. Médico José Camargo confirma na tua rádio, Fátima, que profissionais da sua equipe da Santa Casa de Porto Alegre passarão a fazer cirurgia torácica no Hospital de Vacaria. Que extraordinária notícia! Prefeitura e Corsan AGEA vão começar a entregar quase 1000 caixas de água para as famílias já inscritas em suas residências a partir de quinta-feira. Sepergs decide realizar 2 dias de greve

0: 16, quinta-feira próxima, e dia 23 deste mês, devido ao projeto do governo do estado que prevê a venda de 98 escolas estaduais. Projeto OAB vai à escola, promove palestras sobre bullying, redes sociais e atos infracionais na Escola Pedro Alves Cabral, hoje à tarde. Brigada Militar realiza a formatura do PROERD em Pinhal da Serra nesta terça-feira. Mulher detida pela Guarda Municipal por estar ameaçando uma pessoa no bairro Monte Claro com uma faca ontem à tarde. Delegacia da Draco prende dois homens por determinação da Justiça de Vacaria por causa da Lei Maria da Penha. Um foi no bairro Monte Claro e outro no quilômetro 4. E tem diz que falam aí que não dá nada a Lei Maria da Penha. Dá sim, dá cadeia. Condutor e passageiros de um veículo detidos pela Guarda Municipal após perseguição por várias ruas por estarem ameaçando alunos do Instituto Irmão Getúlio ontem à noite. Fogo destrói duas residências na linha Fiamengue ontem à tarde, segundo o distrito de Bom Jesus. Copa do Mundo, semifinais, hoje às 16h, tem França e Espanha, um jogaço.
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0: Vamos lá, é terça-feira, fruto na folhinha, é mais um dia pra trabalhar, mais um dia pra lutar, pra pelejar. É um dia em que você certamente vai ter mais conquistas, mais vitórias. Por quê? Porque se você se esforçar, se você fizer o bem e não pensar só em você, mas ajudar o outro também, de uma certeza você pode ter. Deus é quem vai te recompensar. 6 graus. E ainda é noite, o vento minuano batendo no canto da cunheira e das caras, é assoprando, mas vamos em frente. 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Olha aqui, mas que espetáculo! As bolinhas verdes já tomaram conta do meu computador. Mas olha aqui, Chiru veio aqui numa lareira, um brasedo, tomando um chimarrão. Bom dia! É o Júlio Cusa aqui de Esmeralda. Muito vento aqui. Não tem geada, mas tem vento. Alô, Júlio. Tira os pés daí, ó. Tá com os pés dentro da lareira aí, homem. Depois tu vai ser lá fora com esse vento aí. Lá fora tá frio. Daí vai dar frieira, homem. Não dá pra botar os pés ali, ó. Tá com os pés estirados na lareira, o tio Júlio. Bom dia, o Alex. Estou na tua escuta desde das 5 da manhã todos os dias. Um abraço. Aí o Alessandro Santos também, estamos na tua sintonia. Alô, Borghetti, saúde pra você. Bom dia, é o Bruno. Já estamos firme e forte. Mas o que é isso? Bom dia, estamos na tua sintonia. Tô te mandando uma foto aí. Estamos comendo já aqui um bom café, pinhão e salame frito. É o João Batista lá em São Paulino. Ô, João! Mas olha aqui, um baita de um... aqui, ó, um cafezão, é o reforçado, pinhão, salame, tem aqui, barbaridade, mas tá louco de bom, não precisa nem almoçar. Alô, povo, alô, João Batista, alô, povo de São Paulino, tutti gente boni, pien de soldi, lá em São Paulino, mora nosso prefeito Mário. Alô, prefeito Mário de pé, gente boni, pien de soldi, o homem é pequeno no tamanho, mas grande de coração e na competência. Um abraço, prefeito Mário. Vai devagar, Mário. Tu tá muito acelerado. 6h14, vai em frente. Ó, 6h14, tá? E hoje é dia 14. Então vamos conferir os fatos deste dia.
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2: 14 de julho, dia universal da liberdade de expressão e dia do propagandista. Os fatos do dia. Em 1867, o sueco Alfred Nobel fez a primeira demonstração pública de seu invento que viria a ser um marco na história da humanidade por suas aplicações, a dinamite. 1910. Nasceu o cartunista e animador norte-americano William Hanna. Alguns dos mais divertidos personagens que povoam a infância de várias gerações, como Tom e Jerry, os Flintstones, Zé Colmeia e Scooby-Doo, nasceram dos traços e da imaginação de William Hanna, que formou com Joseph Barbera uma das empresas pioneiras no mundo da animação, a Hanna-Barbera. Em 1982, terminou a guerra entre Argentina e Reino Unido pelas Ilhas Malvinas. Em 1995, surgiu o formato de áudio MP3. Em 1998, morreu aos 89 anos, Richard McDonald, empresário norte-americano que criou a rede de restaurantes McDonald's. Mário Vivan para a tua rádio.
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0: Ah, 6h15, ainda é noite, 6 graus, sensação térmica de 2, tem vento gelado, tem minuano na Vacaria na região. Eu digo que, alô Betão Carneiro, só faltam 2 dias, meu irmão, para acabar as tuas férias. Estamos aguardando ansiosamente. O Silvio e a Neiva também estão de férias, mais alguns dias. Entrou em férias a nossa colega Júlia Rodrigues. Ô, Júlia, boas férias, ajuda a avó aí, tá, Júlia? E segunda-feira é o Ladimir que entra de férias, muito bom. Mas hoje estamos aqui com Ronaldo Pontel, Fábio Schiller, Luiz Barreto, Caio Pivoto, Franciele Loscheider, Gislaine Moraes, gerência Alexandre D'Alvelo, superintendente Freivaldo Freitas, e você, então agora a equipe está completa.
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0: 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Alô, Alexandre, tá em Lagoa Vermelha hoje já, Tá muito frio aí, tá? Um abraço pra você, Xande. Saúde, saúde. 6:17, 6 graus. O espaço comercial já volto. Bom dia. Guarda municipal prendeu uma mulher ontem no final da tarde. Aí no bairro Monte Claro aí. Tava com uma faca na mão, ameaçando outra pessoa. Vacaria é sensacional.
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0: Então, olha a hora. Ou preste atenção para você ficar sabendo da hora. 6h22 para cima. Vamos lá. Vamos se mexer, vamos se agasalhar e vamos trabalhar. Daí a gente vai se esquentar. 6h23, 6 graus. 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Às 6h24, temperatura de 6 graus. Vamos em frente. Bom dia, Vladimir. É Eliane. Todos os dias vou para IP. Nessas idas e vindas, percebo que as paradas de ônibus escolares é uma escuridão. Nada sinalizado e muito menos iluminado, um perigo. Quando o ônibus está à espera dos alunos, principalmente dias de chuva ou neblina, ele sinaliza para os motoristas diminuir a velocidade. Terem cuidado por causa das crianças. Não sei quem é a responsabilidade. É na rodovia, mas as nossas paradas de ônibus estão abandonadas. Ok, Eliane? Vamos encaminhar aí para ser na rodovia, vamos encaminhar as autoridades competentes aí. Inclusive aqui no perímetro urbano, as paradas de ônibus aí, muitas delas não têm abrigo nos bairros aí também. Aí. Nosso povo nessa hora. Ô, oh, você que está na parada de ônibus aí. Nossa força, nossa solidariedade aí, vamos em frente aí, tem muita parada aí que não tem, é cobertura para você se proteger, principalmente dia de chuva.
16: Bom dia, Vladimir.
0: Bom dia.
16: Tô pronto pra escola.
0: Muito
16: lá bom. Lá em Monte Alegre dos Campos.
0: Mas que bom.
16: Não tem jada.
0: É
16: a Luísa.
0: Ô, Luísa, boa aula lá em Monte Alegre pra você, saúde então, vamos em frente, não podemos parar, Vladimir.
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0: Às 6h26, 6h26, 6 graus ainda é noite. É, ventinho gelado na Vacaria. Vamos em frente, trazendo as informações do trânsito. E com este frio aí, ó, não fique na mão. 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A Guarda Municipal, nesta segunda-feira, notificou 10 condutores, a maioria na Zona Azul. Nesta segunda-feira, às 6h, a Guarda Municipal foi informada que uma mulher com uma faca na mão estava em um estabelecimento comercial na Rua Libre Graneto Bressan, Quando a viatura chegou no local, ela já não estava mais. Mas devido às características que foi repassada por populares, a guarda fez busca nas imediações, bairro Monte Claro, e encontrou a mulher. Mas a mulher não estava com a faca mais. Não estava mais com a faca. Daí as partes, ela, mulher, e também a que se sentiu ameaçada, foram encaminhadas para o plantão da delegacia. Ontem, às 10 horas da noite, a sala de operações da Guarda Municipal recebeu uma informação anônima de que em frente ao Instituto Estadual Irmão Getúlio, pessoas estariam se aglomerando para uma possível briga no final da aula. Uma viatura da guarda chegou até o local e agentes foram avisados por um popular que ocupantes de um veículo nas imediações estavam armados. Sendo assim, agentes da guarda deram ordem de parada ao condutor do veículo, que empreendeu fuga arrancando bruscamente o veículo, que foi acompanhado pela viatura, sendo que ele foi parado, abordado na Borda de Medeiros próximo à Unimed. Na fuga, o condutor do veículo cometeu diversas infrações de trânsito, colocando em risco a vida de pedestre e de outros motoristas. A arma de fogo que foi denunciada não foi encontrada com ele. Porém, o condutor do veículo e os ocupantes foram apreendidos pela Guarda Municipal e encaminhados à delegacia de polícia, pois, segundo informações de populares, eles estavam em frente ao irmão Getúlio, aguardando a saída de alguns alunos, porque pretendiam agredi-los. Agora vão dar explicação na polícia e no Poder Judiciário também. Fora as informações da Guarda Municipal e do Trânsito. 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Pontualmente, 6:30, temperatura de 6 graus. A noite lentamente saindo. E logo, logo, logo vai clarear o dia. Vamos ao espaço comercial, que em seguida eu trago muito mais para você continuar informado e atualizado. Bom dia!

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1: Opa! Clareando o dia! Já clareou o dia. Lentamente a noite vai descansar e o dia vai começar clareando com temperatura de 6 graus. Ento minuano ali forte, sensação de 3 graus neste momento, 6h36. 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Alô, pessoal lá da Serra dos Gregório, lá no Pinhal. Ok, ó, pessoal. Amanhã vai faltar luz aí, hein? Estrada da Serra dos Gregório. Do número 400 ao número 7000. Do 400 ao 7000. E vai ser até as 2 da tarde, das 7 da manhã, 7h30 por aí, 8 horas, até as 2 da tarde, tá? Vai faltar luz lá na Serra dos Gregórios amanhã.
2: Bom dia, Vladimir, tô preparado pra ir pra escola.
1: Ô, guri disposto, abraço, Luiz, saúde pra você, muita saúde aí.
3: Bom dia, meu amigo Vladimir.
1: Bom dia.
3: Tudo bem contigo e tua família?
1: Tudo ótimo.
3: Queres convidado nas tuas férias, se tu quiser vir rodar uma maçã,
1: tá.
3: Um enfiamento. Tenho poda de amora também, Monte Alegre, pra fazer.
1: Não
3: daí tu quiser me ajudar aqui, pode vir. Daí tu escolhe qual é o serviço que tu quer fazer daí. Queres convidado aí nas férias, meu amigo. Pode vir pra cá, que seja bem-vindo com nós.
1: Ô, Fabiano, obrigado. Vamos acertar aí. Poda da amora, não, porque daí espinha muitas mãos. Aí daí, não. Eu vou no arqueamento, tá, dona Fabiana? Vou no arqueamento aí. Mas vamos acertar o salário aí, vamos ver como é que é, se tem lanchinho às 10 e às 4 da tarde, tá? Obrigado por me oferecer um emprego. A partir de segunda-feira eu vou trabalhar com a senhora, mas daí eu quero o arqueamento, tá? A poda de amora, daí espinha muitas mãos, tá, dona Fabiana?
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1: Às 6h39, não pode parar nas férias, as contas vêm, os boletos também, no final do mês tem que pagar, senão a coisa completa. Ei, ali, daí complica, né? 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Alô, minha amiga Kátia Valente. E o tempo, como vai se comportar? Vai ficar bom? E esse frio, até quando que vai, Kátia?
4: Olá, meus amigos e caros ouvintes. Nesta terça-feira, o ar frio de origem polar segue dominando o tempo aqui no estado. E aqui na nossa região da Serra e Campos de Cima da Serra, o ar é bastante frio. O dia começa gelado com geadas por aqui. Ao longo das próximas horas, tem a presença do sol e as temperaturas vão subindo gradualmente. Mas, em média, devem variar entre 12 e 14 graus. Ou seja, é uma tarde fria, mas pelo menos temos a presença do sol. Na quarta-feira, o dia ainda começa um pouco frio. Não é aquele frio intenso, é que a massa de ar de origem polar começa a perder intensidade. Diferente das últimas, né, que demoraram mais tempo para perder intensidade, esta já rapidamente vai perdendo intensidade e com isso os termômetros vão subindo. Nesta quarta-feira, o dia começa com mínimas entre 4 e 6 graus e à tarde a máxima deve variar entre 16 e 17 graus. E na quinta e na sexta-feira, seguimos com tempo firme e as temperaturas em gradativa elevação. Os prognósticos indicam que a chuva deve retornar no final de semana. Com a previsão do tempo, Kátia Valente.
1: 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Vamos homenagear os aniversariantes deste 14 de julho.
5: Estimados amigos e amigas, queridos aniversariantes do Clube da Amizade, nós hoje estamos em festa junto com vocês. Nós queremos dizer a Deus, obrigado, Senhor, pelo dom da vida dos aniversariantes deste dia do Clube da Amizade.
6: Parabéns e felicidade a você, aniversariante do dia 14 de julho. Em Monte Alegre dos Campos, Anderson Bueno Dias recebe os parabéns da sua esposa, dos filhos e familiares. Em Monte Alegre dos Campos, Arsinoé Boff do Amaral recebe os parabéns dos filhos, netos e bisneto. Em Nova Araçá, Carmen Lúcia Zanquitinha Andreasa recebe os parabéns da família. Em Caxias do Sul, Edson Zanon recebe os parabéns da esposa Mirtz e do filho Amadeu. Em Esmeralda, Iracilda Rolim de Moura recebe os parabéns da sobrinha, do afilhado Miguel e familiares. Em Monte Alegre dos Campos, Janete de Souza Leandro recebe os parabéns do esposo Éder e das filhas Monique e Mônica. Em São Marcos, José Sandi recebe os parabéns da esposa Leia e da filha Marina. Em Nova Araçá, Regiane dos Santos Comparim recebe os parabéns do esposo e do filho. Em IP, Salete Cervelim Brustolim recebe os parabéns do esposo Valdecir e de amigos. Felicidades a você, aniversariante. Receba o carinho da tua Rádio Fátima.
1: É muita saúde. 6h43, 6h43, 6 graus.
7: Bom dia, Vladimir, e todos os ouvintes da tua Rádio Fátima.
1: Bom dia.
7: Aqui nas Laranjeiras, Capela São Roque. Há um frio, um vento frio cortante, rapaz. Meu Deus do céu, mas tá bom, mano? Deus abençoe a todos aí.
1: Uia, vento na Laranjeira, ó. Ai, baridade, né? O vento minuano soprando nos cantos aí das casas. Aí. Vamos em frente aí. Às 6h43. Alô, Andréa Rafa, lá em São Marcos. Bom giorno, pien de sol, de move de fora, bel que bonora. Fredo esta mattina, farcossa. Loro lauremo que se escaldemo. Quem não entende italiano, tô avisando a dona Andréa, lá em São Marcos, que ela se mexa, levante. Já clareou o dia, é hora de trabalhar. E não adianta reclamar do frio. Vamos trabalhar, que daí a gente se esquenta. Às 6h44 agora, 6 graus. Vamos ao espaço comercial, depois trago as informações aí da área da segurança. Fogo destrói duas residências na linha Fiamengue, segundo o distrito de Bom Jesus. Foi ontem à tarde, 6h44, clareou o dia, 6 graus, tem vento minuano na Vacaria.
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1: Muito obrigado, então, pela sua companhia. Olha a hora, não vamos se atrasar. 6h50, já clareou o dia. 6 graus em Vacaria, tem um vento minuano. Hoje tá sobrando variedade, o vento é aí nos cantos das casas. Ui, ui. deixa que venha o ente minuano, deixa que a vida segue. O importante é você se cuidar e acreditar em você, que daí não tem quem te segura. E muitas coisas boas tu vai conquistar. 6h51, 6h50. É, tem uns que ficam cuidando da vida dos outros, falando da vida dos outros. Ficam atrás da cortina, bombeando a hora que ela chega e sai de casa. Pra que isso? Enquanto os outros vão pra frente, vai pra trás. Cuide tua vida, ame tua vida, valorize tua vida. Deixa os outros, que daí, você cuidando de você, se amando você, você que será feliz e não o outro. 6h51, Empório Pazzetto. 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Alô, tio César, aí da Maxfer. Aí na Militar, recebi teu WhatsApp já. Alô, Diego Gomes, da área industrial, recebi seu WhatsApp. Alô, Romualdo, bom dia, Ladimir, quando o frio vai embora. Ó, Romualdo, sou bem sincero para o senhor, só Deus sabe. 6h52, 6 graus, cotações. 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As cotações é contigo então, Ronaldo. Se apresenta aí.
17: As cotações com informações da Cooperval. A saca da soja cotada a R$ 129,00. O milho disponível no valor de R$ 65,00. O trigo, R$ 1.350,00 a tonelada, dependendo do prazo de pagamento e o PH. Contratos safra 2026-2027, soja de R$ 129,00 e o milho de R$ 60 a R$ 65,00, com o dólar cotado a R$ 5,14. Com informações da Emater, arroz 50 quilos, R$ 58,14. A saca do feijão, R$ 183,00. Boi quilo vivo, R$ 12,21. O cordeiro quilo vivo, a R$ 13,98. Suíno quilo vivo, R$ 5,94. E a vaca quilo vivo, R$ 10,89.
1: 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Gente boa, ligue. 999-20-1453. 6h54, de imediato as notícias do campo. Já clareou o dia. 6 graus no ambiente. Ali fora tá 2 graus, sensação térmica, hein? 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Alô, Luiz, chega aí. Qual a informação que você traz hoje do campo, meu colega?
18: As baixas temperaturas dos últimos dias, as geadas em algumas regiões e excesso de chuvas reduziram o desempenho dos rebanhos de corte no Rio Grande do Sul. Nas propriedades com menor disponibilidade de pastagens, a perda de condição corporal foi mais acentuada. A avaliação consta no último informativo conjuntural da Emater. Uma das dificuldades deste período é no abastecimento de vacinas contra clostridioses. Embora tenha aumentado a disponibilidade do produto, a Imater observa que os preços estão até 3 vezes superiores aos praticados normalmente. Outra consequência, porém positiva, é que a sequência de geadas intensas levou à diminuição significativa da população de carrapatos. O acúmulo de barro nas áreas de manejo comprometeu os corredores de acesso, coxos, bebedouros e instalações, dificultando as pesagens, as vacinações e as apartações, além de elevar o risco de acidentes. A umidade também traz preocupações com os nascimentos. A orientação é que o produtor disponibilize para os nascimentos um local onde os animais possam se abrigar, como um capão de mato, especialmente nas noites mais frias. Segundo o médico veterinário Frederico Modri Neto, para o gado de leite, a recomendação é um ambiente de parição com uma cama mais protegida do vento, por exemplo. As condições de barro aumentaram a recorrência de mastite, lesões de casco e pododermatite. Modri Neto indica atenção à higiene na ordenha e também na sala de espera para evitar proliferação de bactérias. Da Central de Conteúdos da tua Rádio Fátima, Luiz Barreto.
1: 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Vamos em frente, agora é hora de conferir as informações que chegam da área da segurança para Valdir Tintas. 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A Guarda Municipal deteve ontem às 6 da tarde no bairro Monte Claro uma mulher que estava com uma faca na mão ameaçando uma outra pessoa. Só que quando ela foi detida, depois de ser feita uma averiguação nas ruas do bairro Monte Claro, ela foi localizada, ela não estava mais com a faca, mas as duas foram encaminhadas para a delegacia. Corpo de Bombeiros de Vacaria ontem à tarde atendeu um incêndio na linha Fiamengue, comunidade de São Francisco, segundo distrito de Bom Jesus. O fogo destruiu duas residências. Quando o corpo de bombeiros chegou no local, apenas conseguiu realizar a operação rescaldo. Os moradores lá conseguiram tão somente sair com a roupa do corpo. E ao mesmo tempo que o corpo de bombeiros de Vacaria estava atendendo este incêndio onde o fogo destruiu duas residências lá na linha Fiamengue, aconteceu um acidente no trevo de acesso a Bom Jesus, na 285. Inclusive, uma passageira de um dos veículos envolvidos teve ferimentos. Daí, mesmo sendo acionado o corpo de bombeiros, não tinha como estar lá, duas situações ao mesmo tempo. Quem atendeu esta ocorrência do acidente lá no trevo de acesso a Bom Jesus foi o Corpo de Bombeiros Voluntários de Bom Jesus. E a Polícia Civil compreendeu. Aqui é a Draco. Alô, Dalmolim! Alô, delegado Gustavo, os guris sambão. A Draco de Vacaria cumpriu ontem 2 mandados judiciais por determinação do Poder Judiciário local, conforme determina a Lei Maria da Penha. Foram detidos aí 2 homens no quilômetro 4 e também no bairro Monte Claro. Os 2 foram encaminhados ao presídio, sendo que os 2, inclusive do bairro Monte Claro, investigação relacionada à violência doméstica. E o morador do quilômetro 4, por descumprimento de medidas protetivas de urgência. 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Agora 6h59, 6 graus. Vamos para a região campestre.
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1: 7 horas. Vamos conferir agora, seguindo aqui com as informações aqui. Agora chegam as informações de Esmeralda, 6 graus.
20: A Secretaria Municipal de Agricultura e Meio Ambiente informa que estão abertas as inscrições para o programa de inseminação em bovinos de corte, inseminação artificial em tempo fixo e ATF. Procure a Secretaria para mais informações. De Esmeralda, Simone do Amaral para a tua Rádio Fátima.
1: 7 horas, 6 graus, vamos a Monte Alegre agora.
21: A administração municipal, juntamente com a Emater, informa que dia 15 de julho, quarta-feira, das 8 horas às 10h30, estará acontecendo a Feira Municipal da Agricultura Familiar no Salão Menino Deus. Esperamos a todos. De Monte Alegre dos Campos, Letícia de Onda Silva para a tua Rádio Fátima.
1: E fechando a região, então é com o Pinhal.
22: O setor de tributos informa que está aberto o prazo para adesão ao Refis 2026, programa que permite a regularização de débitos municipais com descontos de até 100% em juros e multas. O prazo para adesão vai até o dia 31 de julho. Informamos ainda que após o prazo estabelecido para o Refis, as certidões de dívidas ativas dos créditos tributários e não tributários e serão sujeitas a envio para protesto extrajudicial e cobrança judicial em cumprimento da legislação vigente. De Pinhal da Serra, Emily Duarte para a tua Rádio Fátima.
1: Às 7 horas, 1 minuto, tempo parcialmente encoberto e vacaria 6 graus. Tem vento minuano, sensação térmica de 2 graus nas ruas de nossa cidade. Vamos agradecer a Deus por mais este dia.
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24: Depois de um dia de caminhada pela mata, mestre e discípulo retornavam ao casebre, seguindo por uma longa estrada. Ao passarem próximo a uma moita de samambaia, ouviram um gemido. Verificaram e descobriram um homem caído. Estava pálido e com uma grande mancha de sangue próximo ao coração.

noite. O mestre olhou fixo para o homem e disse: vá e faça o que deseja. Entretanto, devo informá-lo de que você me deve 3.000 moedas de ouro como pagamento pelo tratamento que lhe fiz. O homem ficou assustado e disse: senhor, é muito dinheiro. Sou um trabalhador e não tenho como lhe pagar esse valor. Com serenidade, tornou a falar o sábio: se não pode pagar pelo bem que recebeu, com que direito quer cobrar o mal que lhe fizeram? O homem ficou confuso e o mestre concluiu: antes de cobrar alguma coisa, procure saber quanto você deve. Não faça cobrança pelas coisas ruins que acontecem em sua vida, pois a vida pode lhe cobrar tudo de bom que lhe ofereceu. Pensemos, neste novo dia, o Senhor te abençoe e te guarde. O Senhor faça brilhar sobre ti sua face e se compadeça de ti. O Senhor volte para ti o seu rosto e te dê a paz. O Senhor te abençoe, Pai, Filho e Espírito Santo. Amém. Oh,

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7: Bom dia! Alegria, alegria, alegria viva intensamente este novo dia 14. 14 de julho, senhoras e senhores ouvintes. 7:07. Muito obrigado pela sua companhia neste novo dia. Então, com temperatura de 6 graus. Tempo bom, minuano soprando lá fora. Estou desejando o

0: misericórdia da sua vida. E olha aqui, ó, todos os dias, quando você acordar, se vista com o melhor sorriso, arme teu coração com determinação, com coragem, com bondade, com amor e com muita fé. Por quê? Porque novas coisas Deus vai te oportunizar. E sabe por quê que ele vai ter novas coisas te oportunizar? Por quê? Porque ele ama muito você. Às 7:08, vamos em frente com o Conectado chegando agora. 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Colega Gislaine chegou bem agasalhada, até com uma manta enrolada no pescoço. Tá com frio, colega? Bom dia.
1: Bom dia. Bom dia, Vladimir. Bom dia, pessoal. Tá absurdamente frio lá fora.
0: Gostei do absurdamente. Vamos ver. A Irci abre a janela e quero ver. Olha o vento. Unha minuano, velho. Mas fique tranquilo, vamos em frente, vamos se cuidar. É, o agosto nem chegou, viu, Gislaine? Que se nós passar o mês de agosto, o ano...
1: É, eu não sei se vai aguentar.
0: Vai aguentar, sim. Vamos em frente às 7:11.
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0: Vamos trazer aí a Gislaine. Os assuntos que vamos ampliar com a nossa equipe. 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E o frio tá aí mesmo, hein? 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
1: Médico José Camargo confirma na tua Rádio Fátima que profissionais da sua equipe da Santa Casa de Porto Alegre passaram a fazer cirurgia torácica no Hospital de Vacaria.
0: Prefeitura e Corsã AGEA vão começar a entregar quase 1.000 caixas de água para as famílias já inscritas nas residências a partir de quinta-feira.
1: Escolas municipais de Vacaria entram em férias a partir de segunda-feira e as escolas estaduais no dia 27 deste mês.
0: Sepergues decide realizar 2 dias de greve, dia 16, quinta-feira próxima, e dia 23 deste mês, devido ao projeto do governo do estado que prevê a venda de 98 escolas estaduais.
1: Projeto OAB Vai à Escola promove palestras sobre bullying, redes sociais e atos infracionais na Escola Pedro Álvares Cabral, hoje à tarde.
0: Brigada Militar realiza a formatura do PROERD em Pinhal da Serra nesta terça-feira.
1: Mulher detida pela guarda municipal por estar ameaçando uma pessoa no bairro Monte Claro com uma faca ontem à tarde.
0: PRF registra acidente com lesões na BR-285, trevo de acesso a Bom Jesus.
1: Delegacia da Draco prende dois homens por causa da Lei Maria da Penha em Vacaria, um no bairro Monte Claro e outro no quilômetro 4.
0: Condutor e passageiros de um veículo detidos pela Guarda Municipal após perseguição por várias ruas por estarem ameaçando alunos do Instituto Irmão Getúlio ontem à noite.
1: Fogo destrói duas residências na linha Fiamengue, segundo o distrito de Bom Jesus. O fato ocorreu ontem à tarde e ninguém ficou ferido.
0: Copa do Mundo, semifinais. Hoje às 16h tem França e Espanha. Às 7h14, estes e outros assuntos vamos ampliar a partir de agora. 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Chega aí, Gislaine, a informação.
1: Vladimir, amanhã temos mais uma campanha de doação de sangue promovida pela Agência Transfusional do Hospital Nossa Senhora da Oliveira, Secretaria Municipal de Saúde e o Hemocentro de Caxias do Sul. Amanhã, então, campanha de doação de sangue no Complexo de Saúde Campos de Cima da Serra, no prédio ao lado do hospital, entrada pela Rua Borges de Medeiros.
0: Bom dia, Vladimir, Júlia. Aqui na Perimetral Norte, próximo à empresa Elo, próximo à LL, Artefatos de Concreto, próximo ao bairro municipal, Três cavalos estão na pista central. Pede os motoristas que tenham cuidado. Ui, a vacaria. Vacaria na pata do cavalo. Logo cedo, aí a cavalhada se movimenta aí. E tem muito cavalo solto por aí. E não é culpa deles, não, né? Tinha proprietário, sim. Foram abandonados, foram soltos por aí, né? E depois tem gente que acha que abandonar animais não dá nada. Dá sim. Homem lá de cima nota tudo, né? Depois, se aqui embaixo tu estiver meio abandonado, meio sozinho, as coisas não dão certo aí, dá uma repensada na tua vida aí. Cuida, inclusive, dos animais aí, que daí você vai se dar bem aqui na terra antes de chegar lá em cima, lá.
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0: Às 7h15, vamos em frente trazendo então a previsão do tempo. 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Alô, minha amiga Kátia. E o frio vai continuar, mas o tempo vai continuar bom também. Chuva só no domingo, né, Kátia?
3: Olá, meus amigos e caros ouvintes. Nesta terça-feira, o ar frio de origem polar segue dominando o tempo aqui no estado. E aqui na nossa região da Serra e Campos de Cima da Serra, o ar é bastante frio. O dia começa gelado com geadas por aqui. Ao longo das próximas horas, tem a presença do sol e as temperaturas vão subindo gradualmente, mas em média devem variar entre 12 e 14 graus, ou seja, é uma tarde fria, mas pelo menos temos a presença do sol. Na quarta-feira, o dia ainda começa um pouco frio, não é aquele frio intenso, é que a massa de ar de origem polar começa a perder intensidade, diferente das últimas, né, que demoraram mais tempo para perder intensidade, esta já rapidamente vai perdendo intensidade e com isso os termômetros vão subindo. Nesta quarta-feira, o dia começa com mínimas entre 4 e 6 graus e à tarde a máxima deve variar entre 16 e 17 graus. E na quinta e na sexta-feira, seguimos com tempo firme e as temperaturas em gradativa elevação. Os prognósticos indicam que a chuva deve retornar no final de semana. Com a previsão do tempo, Kátia Valente.
0: 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Alô, Adelar, tua conta de luz não chegou e não chegou de muita gente. Deu problema no sistema da RGE. Muita gente indo lá na RGE, sistema tá fora. Ah, não tá funcionando. Eu pedi para as meninas, maravilhosas meninas da RGE. Alô, meninas aí do posto de atendimento da RGE. Quando voltar o sistema, avisa a gente aqui, que a gente avisa a população. O povo tá ansioso aí. Alô, dona Milena aí da RGE. Que houve aí que esse sistema tá vários dias fora aí. O povo tem muita coisa para resolver e tal aí. Nos informa quando esse sistema voltar aí. Bom dia, Vladimir. Estamos na tua companhia, tá ok? Aqui é o Anderson. Por favor, tem emprego, atenção aqui, ó, Brisa tá contratando, diga, André.
4: Tá, tem vagas disponíveis.
0: Sim.
4: 4 vagas disponíveis aí.
0: Tá.
4: Turno da noite e turno do dia, tá. Beleza?
0: Beleza. Não, beleza, não tem quase nada, aqui é mais força e coragem, tá, André? Atenção, então, a empresa Brisa contrata 4 garis com urgência para o dia e para a noite. 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Alô, Juarez, do bairro Petrópolis. Juarez, a prefeitura e a Corsã, a partir de quinta-feira, vão entregar nas casas, tá? Não precisa sair de casa, tá? Fique em casa, que eles vão te levar aí a caixa d'água. Atenção às famílias que se inscreveram para receber a caixa d'água, 500 litros da Corsã e da prefeitura. A entrega vai ser na casa de vocês. Só que começa a quinta. Daí é o seguinte, se não chegou quinta-feira aí, são quase 1.000 caixas, daí não adianta começar a gritar e... Não. Vai começar a quinta, segue sexta, segue sábado e a semana que vem. Até o final do mês vai chegar a caixa d'água aí na sua casa também. 7:20, 6 graus. Ai, paridade, tempo encoberto. E o vento é soprando o minuano na vacaria. Vamos em frente, não se entregamos nem pro minuano. Bom dia, é sempre uma alegria ter você em nossa companhia. 7:26 graus no ambiente, 2 graus ali fora, é a sensação térmica.
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1: Então, muito obrigado a você que está ligado, conectado no 90.5. A tua Rádio Fátima de Vacaria. 7h26, 6 graus, tempo encoberto. Uma manhã gelada, frio. É intenso aí, mas vamos em frente. Vamos se cuidando e vamos em frente. 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A temperatura de 6 graus e a informação, colega Gil.
6: Vladimir, o Instituto Federal de Educação, Ciência e Tecnologia, o IFRS, está promovendo, irá promover, né, entre os dias 20 e 23 de julho, as oficinas de férias, com atividades gratuitas abertas à comunidade acadêmica e ao público em geral. As oficinas são produzidas por servidores do campus e abordarão diferentes áreas do conhecimento. Assim, vai ter várias coisas, vai ter foto, vai ter vídeo para evento, dança de salão, enfim, são muitas coisas. A iniciativa integra as ações de extensão do IFRS Campus Vacaria, objetivo de compartilhar conhecimentos, promover formação e fortalecer a aproximação entre instituição e a sociedade.
1: É isso aí, ó. Tem canto e técnica vocal, contação de histórias, jogos infantis, aprendendo a fazer massa caseira, fotografia, vídeo, danças de salão, inteligência artificial, tem também aí composteira, são várias oficinas gratuitas, gratuitas que o Instituto, o nosso maravilhoso Instituto Federal, está oportunizando à comunidade de Vacaria gratuitamente a partir do dia 23, 7h28, Gi.
6: Esportes.
1: Então vamos lá, característica chamando esporte. 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Ronaldo Pontella, informação esportiva, colega.
7: Na última sexta-feira foi realizado o último jogo da primeira fase da Taça Cidade Vacaria de Futsal categoria feminina, União Futsal 1, Águias Futsal 0, Barcelona 2, Arsenal Futsal 1. Atenção para os jogos do Campeonato Amador de Futebol de Campo Série B. Os jogos foram disputados nesse domingo no campo do Simva Santa Fé 0, Leicester 3, União PDC 6, Atlético Guerreiros 1, Resenha 4, Planalto 0. Campo do Cristal, Vila Nova 5, Bayer 3, Santa Cruz 0, PCV 7, Vila Real 2, Academos 7. No Campo do Brasil, Tempestade 3, Ferroviário 0, São Caetano B 0, Boca Júnior 0 e Sporting 0, Morgado 5. A classificação da primeira fase terminou assim: Resenha 16 pontos, Morgados 15, Academos 15, PCV 14, União PDC 12, São Caetano B 11, Planalto 10 e Vila Nova 10 pontos. Nas quartas de final teremos Resenha e Vila Nova, Morgados e Planalto, Academos contra o São Caetano B e PCV contra o União PDC. Lembrando que duas equipes sobem para a Série A do ano que vem. Ronaldo Pontel para a tua Rádio Fátima.
1: 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Alô, Monte Alegre! Amanhã tem feira do produtor, aí, feira da agricultura familiar, tá? É no Salão Menino Deus. As meninas aí, a Fábio, de matéria jovem, senhora secretária Fabrícia, convidando a população. Amanhã, feira da agricultura familiar, no Salão Menino Deus, lá... Lá em Monte Alegre, prefeito Capellini e também o Chicão vão abrir a mão. Vão fazer umas compras lá. Muito bom. 7h31, 6 graus. Eu já volto com mais informação. Bom dia.

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1: Então, muito obrigado pela sua companhia. 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Vai faltar luz amanhã aí do número 400 ao número 7000, das 8 às 2 da tarde. Agora 7:39.
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1: Vamos para as loterias e o apoio. 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Vamos trazer as loterias dizendo que a Mega Sena, tem hoje sorteio. Prêmio previsto para hoje, 25 milhões. Ontem, Quina, opa, teve ganhador na Quina. 15, 24, 29, 53 e 60. Um ganhador, R$1.437.000. Loto Fácil, conferindo as dezenas do sorteio de ontem, então. 02, 03, 05, 08, 10, 12, 13, 14, 15, 16, 17, 19, 22, 23 e 25. Três ganhadores ontem na Loto Fácil. R$473.000 para cada um. 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Regula os níveis de triglicerídeo e colesterol, controla a pressão arterial e previne doenças cardíacas. 7:41, informação, colega Xi.
2: Admir, na próxima semana a gente já tem a consulta, aliás, a gente já tem a votação da Consulta Popular 2026. Vai ser entre os dias 20 e 26 de julho, que já foram definidos, definindo quais projetos receberão o valor aí de R$2.400.000 destinados pelo governo do estado para a região dos Campos de Cima da Serra. A novidade, Vladimir, deste ano é que a votação será exclusivamente realizada pela internet, exigirá que o eleitor possua conta gov.br para acessar o sistema. A votação deve ser feita pelo portal Consulta Popular, utilizando o título de eleitor, sendo que cada cidadão votará na região em que possui o domicílio eleitoral.
1: 7:41, 6 graus, tempo encoberto, minuano presente, forte esta manhã. Eu vou espaço comercial, já venho com informações da área da segurança. Delegacia da Draco, alô Dalmolim, alô gurizada, delegado Gustavo. Ontem detiveram dois homens em Vacaria por causa da Lei Maria da Penha.
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1: Então, muito obrigado pela sua companhia. 7h46, 6 graus, tempo encoberto. Manhã gelada nos campos de cima da serra. Alô, Tio Tena, em Bom Jesus. Diz que deu geada lá em Bom Jesus aí. Obrigado, Tio Tena. 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A 7h46, quem tá ligando aí, passando o WhatsApp também sobre a conta de luz que não chegou ainda. RG tá com problema no sistema, tá? Tá, inclusive aí no posto de atendimento aí não tá funcionando, porque a RGA há vários dias tá com problema no sistema. A 7h47, informações do trânsito e da área da segurança. 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A Polícia Rodoviária Federal registrou um acidente com lesões ontem à tarde. BR-285, trevo de acesso a Bom Jesus, colisão entre dois veículos. A passageira de um dos veículos teve lesões, foi encaminhada ao Hospital de Bom Jesus pelo SAMU. A Guarda Municipal ontem aqui em Vacaria notificou 10 condutores. Ontem às 6 da tarde, após denúncia, a Guarda Municipal deteve uma mulher na rua Liberato, ou Libra Graneto Bressan, bairro Monte Claro, porque ela estava ameaçando uma outra pessoa com uma faca na mão. Só que quando ela foi detida pela guarda lá, ela não estava mais com a faca, mas as duas partes foram encaminhadas para a delegacia. Ontem, 10 horas da noite, a guarda recebeu uma denúncia anônima que um veículo estava parado em frente ao Instituto Irmão Getúlio, que uma pessoa estaria armada e que os integrantes desse veículo estavam aguardando a saída dos alunos porque pretendiam agredir alguns alunos do Instituto Irmão Getúlio. Quando da chegada da viatura, ao ser abordado o condutor do veículo, o mesmo saiu em altíssima velocidade, arrancando bruscamente do local o veículo. Foi acompanhado por várias ruas e preso ele e os ocupantes do veículo próximo à Unimed. Foram todos encaminhados à delegacia. A arma não foi localizada. Corpo de Bombeiros de Vacaria registrou incêndio ontem à tarde na linha Fiamengue, Capela São Francisco, segundo o distrito de Bom Jesus. O fogo destruiu duas residências. Ninguém ficou ferido. A delegacia da Draco de Vacaria, cumprindo mandados judiciais, deteve ontem dois homens por causa da Lei Maria da Penha. No quilômetro 4, foi detido um homem por crimes de ameaça, lesão corporal e descumprimento de medidas protetivas de urgência previsto na Lei Maria da Penha. No bairro Monte Claro, foi detido um homem por violência doméstica. Os dois foram encaminhados para o presídio de Guaporé, porque a penitenciária de Vacaria continua interditada. 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Eu vou ao espaço comercial e já volto com mais informação. Bom dia.

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5: Então, muito obrigado pela sua companhia. Confere 7h55. Subiu a temperatura, 7 graus agora em Vacaria, bom também. 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Atendimento sensacional na Borges de Medeiros, antigo DACA, próxima Corsã. 7h55, vamos de imediato ao serviço de utilidade pública.
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7: 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A Lovato Premium Service, juntamente com familiares, participa o falecimento de Luiz Sérgio Correia de Souza, Luizinho, com 70 anos. Pai, Dornelles Francisco de Souza, em memória. Mãe, Geni Correia de Souza, em memória. Esposa, Cleusa Santos da Silva. Filhas, Mirelle e Milene. Genro, Diogo. Neto, Benjamin. irmãos, cunhados, sobrinhos, amigos e demais familiares, ao noticiar o falecimento de seu ente querido, convidam amigos e pessoas de seu convívio para participarem das homenagens que são prestadas na Funerária Lovato, Sala 3. Sendo que as cerimônias religiosas e de despedida e último adeus terão início às 14 horas desse dia 14 de julho. Em seguida, o féretro seguirá para a Capela do Ranchinho, em Monte Alegre dos Campos, onde prosseguirá o velório até às 17 horas e posterior sepultamento na mesma localidade. Antecipam agradecimentos. Funerária Lovato, a vida é um lugar de memórias. Participou o falecimento de Luiz Sérgio Correia de Souza, Luizinho, com 70 anos. Agradecimento e convite para a missa de sétimo dia de falecimento de Helena Moreira Dias. Um vazio enorme marcou sua partida, deixando em nossos corações uma lembrança viva que jamais se extinguirá. Teu carinho e dedicação marcaram nossas vidas para sempre. A família e amigos convidam para a missa em homenagem pela passagem Helena Moreira Dias, a ser celebrada quarta-feira, 15 de julho, às 18 horas, na Catedral Nossa Senhora da Oliveira. Antecipam agradecimentos.
5: 7h57, segue tempo bom, mas está encoberto aqui em Vacaria, temperatura de 7 graus, manhã gelada nos campos de cima da serra. 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E aí, notícias da hora, e depois na sequência aí veio o Conectado Segunda Hora, que tem muitas informações ainda nesta manhã para você. Às 7h58 com 7 graus, estou lhe desejando então um excelente e abençoado dia.
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14: 8 horas. 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A partir de quinta-feira, o Rio Grande do Sul deve enfrentar uma sequência prolongada de condições adversas no tempo, com vários dias seguidos marcados por risco de temporais, chuva intensa, ventos fortes, granizo e descargas elétricas. Os primeiros sinais de instabilidade devem acontecer já na madrugada de quinta, principalmente no oeste do estado, na campanha e também no centro. Nessas áreas, há previsão de pancadas de chuva com possibilidade de temporais, acompanhados por ventos que podem ser superiores a 90 km por hora, alta incidência de raios e granizo. Na sexta, os ventos do quadrante norte se intensificam, aumentando a sensação de calor na metade norte do Rio Grande do Sul. O Conselho Nacional de Política Energética deve se reunir nesta terça para anunciar o aumento da mistura de etanol anidro na gasolina, de 30% para 32%. A medida vem sendo discutida por integrantes do governo nos últimos meses. Especialistas, no entanto, avaliam que a medida pode aumentar o risco de desgaste em motores mais antigos ou sem calibração específica para essa mistura. A Associação Nacional dos Fabricantes de Veículos Automotores já havia defendido a realização de mais estudos antes da implementação dessa medida. Ser feliz sem motivo é a mais autêntica forma de felicidade. 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O bloqueio naval anunciado pelos Estados Unidos para impedir o tráfego de embarcações ligadas ao Irã começa nesta terça. Segundo a Marinha norte-americana, a operação terá início às 5 horas da tarde pelo horário aqui de Brasília. A medida entra em vigor um dia depois de o presidente dos Estados Unidos, Donald Trump, afirmar que pretende assumir o controle do Estreito de Hormuz. Em uma publicação em rede

0: regular a economia local. A medida foi uma retaliação ao fechamento da passagem pelo Irã, que controla a região. Desta vez, segundo a Marinha dos Estados Unidos, o bloqueio será estendido a toda a costa iraniana para reprimir o tráfego de embarcações que saírem de qualquer porto ou terminal petrolífero do país. 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
8: Bom dia! 8:08. É terça-feira, 14 de julho. Terça-feira que estamos aí, às 8:08, então, com tempo encoberto, mas é bom, temperatura de 7 graus, sensação térmica de 3 graus nas ruas de Vacaria, Ventinho minuano gelado, aí, mais intenso nesta manhã. Mas o importante é a vida, vamos cuidando, vamos se protegendo, porque

0: saúde a gente não compra, a gente cuida e vamos em frente, porque certamente será um dia mais produtivo do que ontem. É só você caprichar, você se dedicar, que as coisas boas vão acontecer neste novo dia. Às 8:09, agradecendo imensamente a sua companhia, eu digo que a partir de agora estamos chegando com o Conectado Segunda Hora. 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Agora, 8:10, segue 7 graus. Tempo bom em Vacaria.
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0: Vamos então para os assuntos que serão ampliados pela nossa equipe a partir de agora. 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É NBN Sementes. E a nossa pauta começa dizendo que daqui a pouco já vamos ter aí informações sobre a sessão da Câmara de Vereadores de ontem. Foram aprovados 5 projetos. Câmara que realiza amanhã, 6:30, junto com a Assembleia Legislativa, uma audiência pública sobre a Corsã AGEA. Inclusive, você aí que está com um absurdo no valor das contas, leve aí o talão. Você que tem reclamação quanto ao abastecimento, você que tem reclamação quanto à reposição que deixa a desejar de paralelepípedo e asfalto, onde a Corsã abre aí os buracos para depois fazer o conserto de rede, é amanhã. E é lá na audiência pública que tu tem que ir lá e levar a tua manifestação lá para mostrar que tem que melhorar, que tem que melhorar. É a nossa pauta, então, para a NB Nascimentos, porque plantar é mais que trabalho, é propósito, é história, é paixão. 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Inclusive, daqui a pouco, também vamos conversar aí com os novos presidentes dos Rotaries de Vacaria. Adalécio Kovaleski, do Rotary Clube de Vacaria, e Adriana Bullying Magro, que é do Rotary, o Adalécio de Vacaria dos Pinhais, e a Adriana Magro, do Rotary Clube de Vacaria, eles que tomaram posse nos seus respectivos Rotaries na última sexta-feira. 8:12, 8:12, vamos de imediato trazer aqui a previsão, antes do tempo aqui, o áudio aqui tá chegando.
2: Bom dia, Ladimir.
0: Bom dia.
2: Para você, pros seus ouvintes. Estamos aqui no tal do Rondônia.
0: Tá longe.
2: Calor aí de 21 graus.
0: Nossa senhora, 21 graus, é, tá
2: no
0: longe.
2: Rio Grande do Sul, né? Os horários aqui é meio diferente.
0: Tá certo.
2: Tá bom?
0: Tá bom.
2: Hoje o dia promete, hein, Ladimir? Hoje o calor vai ser intenso pra esse lado aqui. Positivo?
0: Positivo, alô, Diogo Macedo, lá em Rondônia, 20! 21 graus, que inveja de você. Nós estamos com 7 graus, mas vamos em frente. Um abraço, meu irmão. Saúde, saúde aí. Vamos trazer agora, então, já que falamos em tempo, lá em Rondônia está 21 graus, em Vacaria está 7.
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0: Vamos falar da previsão do tempo. 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E a previsão daqui do Rio Grande, tchê. Kátia, segue o frio, mas segue o tempo bom?
3: Olá, meus amigos e caros ouvintes. Nesta terça-feira, o ar frio de origem polar segue dominando o tempo aqui no estado. E aqui na nossa região da Serra e Campos de Cima da Serra, o ar é bastante frio. O dia começa gelado com geadas por aqui. Ao longo das próximas horas, tem a presença do sol e as temperaturas vão subindo gradualmente. Mas, em média, devem variar entre 12 e 14 graus, ou seja, é uma tarde fria, mas pelo menos temos a presença do sol. Na quarta-feira, o dia ainda começa um pouco frio. Não é aquele frio intenso, é que a massa de ar de origem polar começa a perder intensidade. Diferente das últimas, né, que demoraram mais tempo para perder intensidade, esta já rapidamente vai perdendo intensidade e com isso os termômetros vão subindo. Nesta quarta-feira, o dia começa com mínimas entre 4 e 6 graus e à tarde a máxima deve variar entre 16 e 17 graus. E na quinta e na sexta-feira, seguimos com tempo firme e as temperaturas em gradativa elevação. Os prognósticos indicam que a chuva deve retornar no final de semana. Com a previsão do tempo, Kátia Valente.
0: 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Bom dia, Daltro Jordani. Vladimir, hoje o vazamento de água na rua Antônio Reale 373, bairro Gaúcho, está de aniversário. Opa! Desde o dia 14 de março, segue o vazamento de água na Antônio Reale 373. 14 de março, abril, maio, junho, julho. Hoje é 14 de julho, 4 meses, 120 dias, água jorrando, água potável, e ainda não foram consertar o vazamento de água. Mas vou passar de novo, tá, Daltrey? Ah, eu acho que antes do Natal, antes do Papai Noel chegar, eles vão resolver aí. Ah, e não é culpa do pessoal daqui, da Corsan daqui? Falta gente! Alô, vereadores, que amanhã tem aí audiência pública, e parabéns pela iniciativa. Tem que contratar mais gente. Não é só mandar a conta aí e esperar que chegue o final do mês. Tem que ter mais gente para prestar um serviço eficiente. 8:16, 7 graus, bom dia.
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1: Obrigado pela sua companhia e eu digo 8h23, 7 graus, tempo encoberto, em Vacaria, manhã gelada. 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Ah, bom dia, Alessandra, agradeça aí o pessoal do DMLU, vieram recolher ontem o entulho que pedi para eles, fizeram um excelente trabalho. Aqui é no quilômetro 4, Ricardo Giacometti, 424. Alô, Ângelo, alô, gurizada do DMLU, e parabéns pelo trabalho de vocês aqui, ó. Inclusive a dona Alessandra lá do quilômetro 4 agradecendo pelo trabalho que vocês fizeram ontem lá na frente da sua casa, lá recolhendo os entulhos. Gurizada do DMLU, é boa essa gurizada aí. Alô, Cristiano!
2: Ô, Vladimir, Cristiano da CSM.
1: Hoje, fala!
2: Manda um abraço pro meu filho Vinícius, que tá no aniversário hoje aí.
1: Valeu!
2: Tá ok?
1: Tá. Obrigado. Okay. Valeu, Cristiano! Alô, Vinícius Muniz, tá de aniversário hoje. Um abraço todo especial do paizão aí, o Cristiano aí. Um abraço, Vinícius, saúde pra você aí. Quem tá de aniversário hoje também é a Marília. Alô, dona Marília, lá na Agropecuária ABB. Um abraço do Adão, seu esposo. Um abraço também da Renata. Saúde, Marília. Deus lhe abençoe, pessoa maravilhosa. E muitas felicidades no seu dia. 8h25. Meu colega Luiz está aqui. Ô, Luiz, há pouco você falou com o gaiteiro que saiu em maio, final de maio, do Paraná, e tá quase chegando por Vacaria. Bom dia, colega. Como é que tá, Luiz?
3: Bom dia, Vladimir. Tudo bem?
1: Tudo.
3: Bom dia também aos nossos ouvintes. É, Vladimir, estive falando agora há pouco com o André Bianchini. O André Bianchini, que é um jovem de 25 anos.
1: Sim.
3: Que tá fazendo uma caminhada. Ele saiu lá de Maringá, no Paraná, e essa caminhada dele tem como destino aqui a nossa cidade de Vacaria. Uma caminhada de cerca de 800 quilômetros.
1: O sonho dele é conhecer Vacaria.
3: O sonho dele é conhecer Vacaria. O sonho dele é entrar no Rio Grande do Sul, principalmente um amor muito ligado às tradições gaúchas, a tradição aqui do nosso Rio Grande do Sul. E claro, segundo ele, essa viagem também teria sido motivada após uma conversa com Deus, uma conexão divina, uma conexão também religiosa, Vladimir.
1: Sim. E ele tá onde agora, Luiz?
3: Bom, desses 800 quilômetros que ele tinha nessa caminhada, 600 aproximadamente já foram.
1: Pá!
3: Ele tá chegando, tá na região de Santa Cecília, ali em Santa Catarina, então. Sim. Mais ou menos 200 quilômetros ele já vai estar aqui por Vacaria. Previsão de chegada que ele me falou agora há pouco.
1: Hã?
3: Crê ele que em questão de 10, 12 dias, então lá pelo dia 25 de julho, provavelmente ele já esteja aqui por Vacaria, Vladimir.
1: E vocês, os gaiteiros aí, junto com o Benito dos Vacarianos, é bom esse Benito, organizando uma recepção imerecida para seu rapaz, o Bianchini, merece aí.
3: Com certeza.
1: Toda a comunidade tem que aplaudir esse homem.
3: Com certeza, vamos preparar uma recepção do nível dele, porque ele com certeza merece, né?
1: Merece.
3: Tudo
1: daqui
3: que
1: a pouco tem uma matéria especial?
3: Luiz? Exatamente, logo após as 10 horas, com o nosso colega Ronaldo Pontel, preparei uma matéria toda especial aqui com o André Bianchini, conversei com ele, realmente vale a pena escutar, muito, muito bonita a fé dele, o amor que ele tem com as tradições, com certeza vale a pena a gente conferir, Vladimir.
1: Ah, vamos conferir, parabéns pelo teu trabalho, tá, Luiz? Vai. Então tá aí, ó, André Bianchini, o gaiteiro que saiu lá do Maringá, Paraná, e o seu sonho é conhecer Vacaria, ele está já em Santa Cecília aí, Santa Catarina, dos 800 quilômetros já fez 600 e vai chegar na próxima semana aqui em Vacaria. Vamos recepcionar de pé esse homem e aplaudir. Ali vocês vão fazer em frente à catedral, né? Uma recepção para ele, uma homenagem, né?
3: Não tem nada confirmado ainda, Vladimir, mas provavelmente sim.
1: Eita aí. Ele merece mesmo. Ô, oh, André aí. Ali, ó, o sonho dele é conhecer a Vacaria, já fez 600 quilômetros, mais 200 vai chegar aí. 8h28, temperatura de 7 graus, junho, na DG Sul Chevrolet, você encontra aí as melhores ofertas e as melhores condições. 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Vou espaço comercial, já volto. Alô, dona Vera aí do bairro Santa Terezinha. Já recebi seu áudio aí sobre o buraco aí da Corsã. Já vou mandar pros responsáveis aí.
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1: 8h35, alô, Bom Jesus, alô, prefeito Frederico Arcari Beck, alô, secretário de turismo, Jéssica. É, começa amanhã, a 18ª Festa da Gila e a 11ª Festa do Queijo Artesanal. Grande show, grandes atrações lá, em destaque também a nossa agricultura familiar lá de Bom Jesus. Inclusive amanhã show com Os Serranos, 20 horas, e depois tem o show nacional Altair e Alexandre. Alô, prefeito Eulico, grande festa da Gila aí, a partir da manhã, que estaremos também acompanhando em Bom Jesus. 8h35, 7 graus, loja Residenza, sempre trazendo conforto e aconchego para você e seu lar na Júlio de Castilho, no centro, onde também tem lançamentos de pijamas de inverno. 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Vamos de imediato às 8h36, segue 7 graus em Vacaria e segue o vento gelado com o boletim informativo do Poder Legislativo, colega Alduir.
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17: Estamos chegando com as informações do Legislativo nesta manhã. Um abraço a todos, desde já muito obrigado pela companhia. A Câmara de Vereadores, durante a sessão ordinária desta segunda-feira, aprovou 5 projetos de lei. Entre as matérias aprovadas está a que autoriza a suplementação de R$ 300 mil no orçamento da Secretaria Municipal de Saúde para o pagamento dos médicos que atuam nas unidades do município. Os recursos são provenientes de transferências federais. Também recebeu aprovação o projeto de lei que destina R$ 2.500 à Associação Educacional de Esporte e Cultura Transformar. O recurso será utilizado para custear taxas de inscrição e despesas com transporte de atletas que representarão Vacaria em competições oficiais de jiu-jitsu. Já o projeto de lei 133 autoriza a suplementação de R$ 29.000 para a Associação Tradicionalista São Pedro. O investimento será destinado à execução de estrutura de concreto que vai servir de base para a instalação de uma caixa de água, com capacidade de 20 mil litros, fortalecendo a infraestrutura da entidade tradicionalista. Esses dois últimos projetos são recursos da Câmara de Vereadores. Na mesma sessão, os vereadores aprovaram dois projetos de iniciativa do Legislativo, que homenageiam personalidades ligadas à história do município por meio de denominação de vias públicas. O projeto de lei legislativo 044, de autoria do vereador Leandro Borges de Lima, denomina de Rua Jorge de Oliveira Godóis uma via do loteamento Parque Residencial Lomba Chata. A homenagem presta reconhecimento ao professor enxadrista Jorge Godóis, que iniciou sua trajetória esportiva em Vacaria. Tornou-se destaque no xadrez e dedicou grande parte de sua vida à formação de atletas.
18: Eu confesso que em muitos anos passados por esta casa, aos familiares do Jorge, carinhosamente chamado de Vacaria, é a primeira vez que eu faço essa distinção de nomeação. É a primeira vez. E verificando o currículo do Jorge e a sua trajetória, eu fico imensamente feliz e pleno de saber que é merecido e acertado. Para quem não conhece, o Jorge de Oliveira Godóis começou aqui em Vacaria as suas atividades esportivas com 16 anos, mas essa atividade mais intensa aqui no Clube do Xadrez, ano de 78. Aí consagrou-se campeão de xadrez, recebendo já um título de destaque no município. E seu excelente desempenho foi levando mais longe, representando a cidade, representando o estado e representando o país. Olha a honra, um vacariano enxadrista representando o país na Alemanha, em Frankfurt. Lá foi o Jorge representar. Atuou por muitos anos como professor de xadrez. Dos vários troféus que pôde conquistar e que com certeza enchiam a sua estante, a sua casa, eu sempre valorizo o maior de todos que uma pessoa pode fazê-lo, além destes citados, que é o legado, é a vida. Dividir conhecimento, proporcionar sonhos. Então, o Vacaria, o Jorge de Oliveira Godóis, venceu no esporte, venceu na vida, deixando esse lindo legado, que hoje será reconhecido com esta nominação. Eu quero estender a todos os familiares o meu fraterno abraço e gratidão.
17: Também foi aprovado o projeto de lei legislativo 043, de autoria do vereador Pico Rezende, que denomina de Estrada Municipal Sebastião Pereira Valim a via localizada à direita da Estrada José Boeira de Vargas, após a Estrada Leandro Bortoluzzi. A homenagem, segundo o presidente Pico Rezende, reconhece a trajetória de Sebastião Pereira Valim, conhecido como Bastião, empresário e cidadão lembrado pelo seu espírito empreendedor, dedicação à família e contribuição para a comunidade.
19: A gente propôs uma homenagem com a denominação de uma estrada municipal em nome de Sebastião Valim, o Bastião da Sejapel, esposo da Valquíria, pai do Léo e do Dudu, um grande amigo, uma pessoa que toda a população de Vacaria tinha um carinho por ele, uma pessoa que deixou um legado e deixou uma história por onde passou, muito ligado, né, colega Leandro, com o futebol na cidade, um amigo, um cara que tinha uma história também dentro do cristal, no futsal. E o Bastião foi uma pessoa que nos deixou precocemente, então a gente também conta com o apoio de vocês para proporcionar esta homenagem. E como o Leandro falou, são pessoas que tiveram o seu nome marcado, deixaram um legado e a maneira de deixar registrado para sempre na história esse bom trabalho e essa boa relação que eles tiveram enquanto estiveram aqui conosco.
17: O plenário da Câmara de Vereadores vai sediar nesta quinta-feira, a partir das 6:30 PM, uma audiência pública da Comissão Especial de Fiscalização da EGEA Corsan da Assembleia Legislativa. A comunidade tem esse encontro marcado para cobrar respostas e explicações da empresa que presta o serviço de abastecimento de água e esgotamento sanitário. Nesta quinta-feira, 6:30 PM, no plenário da Câmara de Vereadores. Ficamos por aqui com a edição do Câmara Informa e hoje tem sessão ordinária a partir das 5:30 PM. Todos um abraço e até amanhã neste mesmo horário.
1: Valeu, colega Aldir Santos, da Assessoria de Imprensa do Poder Legislativo. 8:43, 7 graus. 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Na sequência, filho, tempo bom por enquanto aí. Na sequência eu trago mais informação. 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
2: Então, mais uma vez, estamos agradecendo a sua companhia neste novo dia. É 14 de julho e é 8h50 e subiu a temperatura 8 graus neste momento aqui na Avenida Moreira Paz. 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É a nossa sede mágica que estou falando da Cris. Mas que alegria, Cris, como é que está? Com frio? Bom dia.
3: Bom dia, estou com frio, ó, corri pegar um cafezinho. Tá um friozinho, né? Bom, mas...
2: É bom, né?
3: Mas frio.
2: É frio, é isso aí. Cris, sempre que você chega aqui, você sempre traz novidades. 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
3: Então, nós temos toda a parte de diagnóstico por imagem com a ecografia, né? Então, ultrassom mais conhecido. Todos os tipos de ultrassom, obstétrico, articulação, mama, abdômen total, transvaginal e Doppler.
2: E Doppler.
3: A parte de Doppler, né? E a parte de morfológico, que é bem importante, que é para ver a saúde do bebê. Ele é feito do primeiro trimestre e do segundo. Mas eu tenho uma novidade, vai ter mais exames agora.
2: Mas que bom! Diga aí então, Cris.
3: Estamos trazendo um cardiologista, que ele já atende no município há algum tempo, ele atende no hospital, pelo estado, Dr. José Carrafini, e ele vai fazer eletrocardiograma e ecocardiograma, que nós não temos lá.
2: Aqui na sede imagem.
3: Na sede imagem.
2: Muito bom. A partir de quando já o doutor vai fazer?
3: A partir desse mês.
2: Desse mês?
3: É.
2: O pessoal pode agendar já?
3: Já pode agendar. Então, é um profissional renomado há bastante tempo. Até ele disse assim para mim: você não fala que eu tenho mais de 30 anos de trabalho, porque senão vou me achar muito velho. Eu
2: disse, experiente, né?
3: Experiente,
2: tem
3: né?
2: Um baita de uma experiência,
3: eu
2: né?
3: Eu acho importante salientar.
2: Dá tranquilidade para quem faz exame, porque sabe que é um profissional que tem um vasto conhecimento, né?
3: Vasto conhecimento, né?
2: Então, qual é os seus exames que o doutor vai fazer?
3: Ecocardiograma, eletrocardiograma.
2: Aqui na sede imagem.
3: Ali na sede imagem. Além de ele dar consulta
2: como vai consultar também. Olha aí.
3: Vai dar consulta como cardiologista. Já tem gente na fila, já tem agenda marcada. E ele vai dar consulta, porque muita gente já conhece ele na cidade, né? Ele é de Canela. Agora ele mora em Itapema.
2: E atende Vacaria.
3: Atende Vacaria. Ele vem uma vez por mês e fica uma semana aqui.
2: Uma semana.
3: É.
2: Então, além dos exames, também consulta com o cardiologista.
3: Dr. José Carrafini.
2: Que atende atualmente também no Hospital de Vacaria.
3: Ele atende há muitos anos no hospital. Acho que é pelo estado que ele atende. Ele vem todo mês atender, sabe?
2: Sim.
3: E, então o pessoal já conhece, já tem muito paciente, já tem muito... né? Então já é um nome conhecido. Todo mundo fala, Dr. Carrafini. Sim, ele é um ótimo médico. Já estávamos em conversação, lembra que eu disse que eu não podia contar, mas...
2: Exatamente.
3: Há muito tempo, então agora a gente...
2: Agora é oficial.
3: Fechamos a parceria,
2: Doutor
3: oficial.
2: Doutor Carrafini vai também atendendo a sede imagem. Vai. Além do doutor Carrafini, temos outras novidades em termos de atendimento, né? O pessoal até do Rio de Janeiro está vindo atender, né, Cris?
3: É, sim, o doutor Ademir, né? Que é o endócrino que ele vem atender aqui em Vacaria. Então, é essa semana que ele vem, a agenda já tá cheia. Eu nem vou divulgar mais, porque não tenho mais...
2: Não, mas só fiz questão para mostrar que a amplitude, né,
3: do negócio, né? Do profissionalismo, claro. Mas, sim, tem essa possibilidade também. E doutor Carrafini, doutor Ademir. Tem mais algumas, assim, parcerias que eu quero trazer no âmbito de saúde, no âmbito médico, né? Porque eu acho que vacaria, ela necessita, ela tem uma... Tem bons médicos, sim, mas tem um pouquinho de déficit na área da...
2: De algumas
3: medicina,
2: especialidades.
3: É, especialidades, né?
2: É que tem poucos profissionais, algumas especialidades, e daí o pessoal demora um pouquinho mais para conseguir a consulta, né?
3: Isso.
2: Bom, vocês também têm uma parceria importante nesses exames com a região toda,
3: com
2: né?
3: Com a região toda, sim.
2: Tô sabendo de mutirões que você tem feito aí, a Sedimagem, até com Monte Alegre, Bom Jesus aí,
3: Bom
2: né?
3: Jesus, Monte Alegre, São José, Jaquirana. Vem muita gente de São José dos Ausentes, Jaquirana, Cambará. Pega muitas pessoas, entendeu? Vem muita gente mesmo.
2: Tá certo. O que mais acrescentar da nossa Sedimagem hoje, então, além desta grande novidade aí,
3: então, assim,
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2: Que bom. 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
2: Opa, sindicato e do Poleto ali?
3: É, do Poleto. A gente atende pelo sindicato também. E é o outro sindicato do pessoal da prefeitura, que é o Simva.
2: A Simva, é. Nosso atuante Simva aí. Grande Simva, um baita sindicato aí.
3: É, Simva. E, claro, eu sempre dou um desconto às pessoas, assim, ai, se pagar em dinheiro, eu sempre vou dar um desconto. Porque daí a gente não tem que pagar taxa de máquina, taxa de PIX, eu dou um desconto na hora de fazer o exame, sempre dou.
2: Tá certo. Cris, que alegria, sempre bom receber. E parabéns por mais essa novidade agora na área da cardiologia.
3: Agora na área da cardiologia. E cada vez que pudermos, trabalho para isso, tenho uma visão ampla, vou trazer mais profissionais, assim.
2: Tá certo. Obrigado, saúde.
3: Ah, saúde, bom dia a todos. Eu cheguei aqui correndo, né? Fui pegar um café. Mas é um prazer enorme estar aqui, é um prazer enorme estar com você. E agradeço pela atenção e espero vocês na Sedimagem.
2: Não, isso aí. 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Amanhã gelada na vacaria, eu já volto com mais informação. Muito obrigado a você que está ligado, conectado aqui na tua Rádio Fátima de Vacaria.
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7: 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Vamos às informações da Central de Conteúdos da Rede Tua Rádio.
8: Nesta terça-feira, o prefeito de Veranópolis, Cristiano Valduga Dalpai, apresenta em Brasília para a bancada gaúcha o projeto de construção de túneis e readequação do acesso norte de Veranópolis na BR-470. A apresentação está marcada para 5 horas da tarde e tem como objetivo garantir recursos federais para viabilizar a obra, estimada em 14 milhões de reais. O projeto prevê a construção de túneis sob a rodovia, além da implantação de vias marginais e intervenções no entorno para reorganizar o trânsito e eliminar os conflitos existentes na atual rótula no quilômetro 175. O resultado da solicitação deverá ser divulgado em novembro, com a possibilidade de liberação parcial dos recursos. Da tua rádio veranense de Veranópolis, Daniela Afonso.
9: O Hospital Nossa Senhora da Oliveira anunciou a implantação do serviço de cirurgia torácica em Vacaria, ampliando a estrutura do centro oncológico e fortalecendo o atendimento especializado na região. De acordo com o diretor clínico do hospital, Dr. Túlio Trevisan, a expectativa é que nos próximos meses a equipe formada pelos cirurgiões torácicos Dr. Spencer Camargo e Dra. Fabiola Perim passe a atender pacientes do SUS, convênios e particulares. A intenção é que os procedimentos possam ser realizados em Vacaria, reduzindo a necessidade de deslocamentos para outros centros. Da tua Rádio Fátima de Vacaria, Luiz Barreto.
10: Em Soledade, um homem foi preso em flagrante pela Brigada Militar por tráfico de drogas no bairro Botucaraí. De acordo com as informações, o homem foi flagrado em posse de 56,1 gramas de droga semelhante à maconha. O preso passou por exames de corpo de delito e foi apresentado à DPPA para o registro de ocorrência. Após os procedimentos legais, ele foi encaminhado ao Presídio Estadual de Soledade, onde permanece à disposição da Justiça. Da tua Rádio Cristal de Soledade, Kathleen Gox.
11: O grupo folclórico Bombacha Preta confirmou a retomada do festival Lagoa da Canção Nativista, que voltará a ser realizado em Lagoa Vermelha após 33 anos. A quarta edição do evento vai ser realizada entre os dias 5 e 7 de novembro desse ano, no Parque de Exposições Érico Alves Lourenço de Lima. Criado em 1991, o festival teve 3 edições e revelou composições e intérpretes que marcaram a história da música regional. Da tua Rádio Cacique de Lagoa Vermelha, Rudimar Galvão.
12: Aqui na região do Planalto Gaúcho, destaque para a construção da nova cadeia pública de Passo Fundo, que alcançou praticamente 80%

0: e contribuir para a redução da superlotação de outras penitenciárias da região. Da tua Rádio Alvorada de Marau, Ana Lúcia Jacomini.
1: As atividades no Centro de Iniciação ao Esporte, o CIE, no bairro São Caetano, em Caxias do Sul, foram suspensas por tempo indeterminado após um novo furto de fios e cabos elétricos registrado neste fim de semana. É a segunda ocorrência do mesmo tipo em um intervalo de apenas 15 dias. Com o furto, o complexo ficou totalmente sem energia elétrica, impossibilitando a realização das atividades esportivas e o uso da estrutura pela comunidade. Segundo a Secretaria Municipal de Esporte e Lazer, o custo para recuperar o sistema elétrico é estimado em cerca de R$30 mil. De acordo com o secretário da pasta, o Mercadori, o local já havia recebido medidas para reforçar a segurança da rede elétrica, como substituição das tampas das caixas de passagem por estruturas de concreto. No entanto, as ações não impediram uma nova invasão e a depredação da instalação. A suspensão ocorre em um momento de alta demanda pelos espaços esportivos do município. Com o ginásio enxutão em obras, diversas atividades haviam sido transferidas para o CIE e para o ginásio Vasco da Gama, o Vascão, que já opera com agenda praticamente completa. Da tua Rádio São Francisco de Caxias do Sul, Alice Corrêa.
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8: Bom dia! Alegria, alegria, alegria, viva intensamente este novo dia 14. 14 de julho, senhoras e senhores ouvintes, 9h08, 8 graus, é terça-feira. Terça-feira de tempo bom, mas está encoberto, quem vacaria? Temperatura de 8 graus no ambiente, sensação térmica de 4 graus, ventinho gelado nesta manhã. Bom dia, bom dia! Muito obrigado pela sua sintonia, estamos lhe desejando então o melhor dia da sua vida. E olha aqui, ó. Todos os dias ao acordar, se vista com o seu melhor sorriso. Arme teu coração com determinação, coragem, bondade, amor e muita fé. E saiba que as coisas novas que Deus vai te oportunizar neste novo dia é para você ser mais feliz. 9h09, é o Temática iniciando aqui pela tua Rádio Fátima. Vamos até...

0: É o meio-dia. Estarei na apresentação até às 10 horas. Depois vem Ronaldo Pontel. Alô, colega Betão, titular deste horário do Temática. Tá acabando as férias, colega. Contagem regressiva. Falta só 2 dias para você retornar, Betão. 9:10 agora, 9:10. 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Atualizando, 9:11. 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Tempo está encoberto, temas é bom, 8 graus. 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Agora eu vou ao programa da Prefeitura de Vacaria, Conexão Cidadã. Em seguida eu vou conversar com os novos presidentes do Rotary Clube de Vacaria. Adalécio Kowaleski, que assumiu o Rotary Clube Vacaria dos Pinhais. E a Adriana Magro, que assumiu o Rotary Clube de Vacaria. 9:12, então vamos para o Conexão Cidadã.
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2: Olá pessoal, bom dia, um abraço a todos e desejo de uma excelente terça-feira. Estamos chegando com as informações do governo municipal. Crianças com síndromes gripais formam o maior grupo de pacientes atendidos na UPA. A média de atendimentos na UPA de Vacaria também continua bastante elevada, acima de 300 ao dia. Nesse período de inverno, maior parte dos atendimentos são de crianças, como nos explica a enfermeira Bruna Noia, gerente da UPA de Vacaria.
3: Nesta semana, de 6 a 12 de julho, tivemos então 2.125 atendimentos. Observamos um número elevado de crianças com síndrome respiratória, o que caracteriza, então, a maior parte dos nossos atendimentos estão, sim, relacionados a sintomas gripais. Reforço que a importância da realização da vacina da gripe, que está disponível, então, nas unidades do nosso município.
2: Tudo pronto para a distribuição de caixas d'água às famílias de Vacaria. Esse equipamento chegará a 911 famílias que já estão cadastradas junto à Secretaria Municipal de Habitação. A entrega acontecerá a partir do dia 20, diretamente nas residências. Nessa quinta-feira, haverá um ato de entrega simbólica das caixas d'água ao governo municipal. As caixas d'água para as famílias de Vacaria é parte de uma ação do Executivo para amenizar as situações de desabastecimento, como nos fala o secretário municipal da Habitação, o Leonardo Zamboni.
4: Então, depois dessa luta contínua para a melhoria do serviço de distribuição de água, né, esse serviço paliativo, por enquanto, enquanto ocorrem as obras e mudanças necessárias, aí visando a distribuição hídrica e também a parte sanitária da cidade. O prefeito André conseguiu mais essa vitória, né? Depois de muito esforço junto à Corsã, que era o compromisso da empresa de entregar essas caixas d'água para sanar e diminuir essa falta de água que estão sofrendo os nossos moradores. Quanto a esse processo, estivemos junto com o prefeito Andrezinho, né? E o nosso executivo Daniel, para ver uma possibilidade de entrega a partir do dia 20. Né? Então, a Secretaria de Habitação estará com seus servidores, um caminhão, a gente vai passar em todos os bairros, né, entregando. Vamos fazer demandas, né, diárias de entrega de caixas nas residências das pessoas que se inscreveram durante o processo, né? Entregando essas caixas d'água. Queria lembrar aqui também, né, de toda essa luta do prefeito Andrezinho em relação a esse problema, né? Mas que através da articulação junto com a Corsã aí, a gente pode ter um vislumbre de melhora, né? Acreditamos que assim vamos estar contribuindo aí um pouco para que as famílias agora sanem esse problema o mais breve possível. Na quinta, dia 16, temos aí a entrega simbólica e dia 20 começamos as entregas das caixas d'água.
2: Gestores da saúde de Vacaria participam de congresso de capacitação em Porto Alegre. Nossa equipe está no 39º Congresso Nacional de Secretarias Municipais de Saúde, buscando conhecimento para continuar melhorando os serviços prestados à nossa comunidade, comenta a secretária municipal de saúde. Esse congresso é considerado o maior evento organizado para reforçar as melhorias no atendimento básico em saúde, como nos fala a Aline Soares Salvador.
5: Bom dia, Paulo. Bom dia a todos os ouvintes. Então, a gente está aqui em Porto Alegre participando do Congresso do CONASEMES, que é o maior congresso de saúde pública do mundo. É um momento de muita troca de conhecimento entre os municípios. Existem vários pontos de estratégias para trabalhar aqui em vários cenários do nosso país, principalmente voltado para as questões de fortalecimento da atenção primária, que é o foco da nossa gestão, que é o foco, né, do prefeito Andrezinho em estar mudando aí as nossas unidades básicas de saúde. Então, a gente veio para trocar experiências, para buscar conhecimento, dentro de uma inovação de tecnologia também ofertada dentro do Sistema Único de Saúde, no sentido de levar, né, tudo que há de melhor para a nossa saúde do nosso município. Então é uma grande satisfação estar aqui representando Vacaria, representando a nossa região, né? Eu estou juntamente com a gerente da atenção primária, que é a gerente das unidades de saúde, com duas profissionais médicas que também atendem nas nossas unidades, justamente para que a gente possa compartilhar desse momento que é de extrema importância, né, para o nosso município. Então, Paulo, eu acredito que o SUS, ele só se faz com protagonismo, né? É sobre isso. É o protagonismo dos profissionais, é o protagonismo de uma gestão, e é isso que a gente veio buscar aqui, né? Protagonismo, fortalecimento, né, conhecimento, para que a gente possa estruturar uma rede ainda mais qualificada na nossa cidade.
2: A rótula da BR-285 com a BR-116 já tem projeto pronto e foi apresentado à bancada federal gaúcha no dia de ontem. A construção da rótula nesse encontro das duas BRs faz parte de um conjunto de obras programadas pelo governo municipal para melhorar a mobilidade, dar mais segurança aos usuários e também vem para amenizar os transtornos previstos para quando da abertura da Serra da Rocinha para o trânsito. O secretário de Planejamento, Alessandro Dalla Santa Andrade, nos fala da movimentação feita ontem em Porto Alegre em torno deste projeto.
6: Bom dia, ouvintes. Estivemos ontem em Porto Alegre representando o nosso prefeito Andrezinho na reunião da bancada federal gaúcha. Uma boa oportunidade de apresentar um projeto de relevância aqui para a nossa cidade, especialmente no que diz respeito à infraestrutura. Nesse sentido, apresentamos um projeto desenvolvido pelo escritório do DENIT local, que é uma rótula de intersecção entre a BR-116 e a BR-285. Como todos nós bem sabemos, com a conclusão da BR-285, especialmente no final do ano, início do ano que vem, o trânsito de todo o norte do Rio Grande do Sul irá se deslocar em grande parte aqui pela Avenida Militar. Então, nós já estamos antevendo esta situação de um colapso aqui na Avenida Militar e o município já está dando conta de pleitear esta rótula. Vejam que quem vem no sentido Caxias-Lages sequer pode fazer a conversão à esquerda. Né, tem que ir até lá na rótula do Ginete para poder fazer essa conversão. Ou, como a gente verifica bastante, entra pela Avenida Moreira Paz, causando enormes transtornos para o trânsito aqui da nossa cidade. Outro detalhe importante é que nós também, além dessa alternativa, estamos em vias de iniciar a Perimetral Norte. Então é o governo do prefeito André colocando a infraestrutura necessária para nós poder dar uma perspectiva de futuro para a nossa vacaria.
2: E assim encerramos o nosso encontro de hoje. Amanhã estaremos de volta nesse mesmo horário. Até lá, bom dia.
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0: 9,26. 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
0: 9:27, tempo bom em Vacarias, parcialmente encoberto, 8 graus. Vamos para a entrevista do dia aqui no Temática, pela tua Rádio Fátima de Vacaria. 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Anunciado com alegria e privilégio, estão aqui nesta manhã em nossos estúdios os novos presidentes dos Rotary Clubes aqui de Vacaria. A Adriana Bulinguim Magro, nova presidente do Rotary Clube de Vacaria, e a Dalécio Kovaleski, presidente do Rotary Clube Vacaria dos Pinhais. Adriana, satisfação, bom dia, tudo bem com a senhora?
20: Bom dia, Vladimir, tudo bem? Bom dia, ouvintes, bom dia, Dalécio, tudo bem? É com satisfação que hoje estou aqui representando o Rotary Clube de Vacaria.
0: Há quanto tempo já no Rotary, dona Adriana?
20: Há 4 anos.
0: 4 anos. Delécio, que alegria. Tá, não, mas tem experiência já,
20: nem
0: né?
20: Tanto. 4 anos. Vamos, né? Adquirir.
0: Isso aí, isso aí. Delécio, é sempre alegria também revê-lo pessoalmente. Obrigado pela presença, então. Bom dia, Delécio.
3: Bom dia, Ladmir. Bom dia, ouvintes da Rádio Fátima. Bom dia, Adriana, também. Prazer estar com vocês aqui para falar das atividades, das ações do Rotary, seja Rotary Vacaria, seja Rotary Vacaria dos Pinhais.
0: Tá certo aí. Bom, começamos então contigo, Adalécio. Rotary Clube Vacaria dos Pinhais. O senhor foi presidente lá em 2005 da entidade, governador em 2012 e agora está retornando novamente a presidir a entidade em Vacaria, então, Adalécio?
3: Pois é. É, como a gente diz no Rotary, né? O que nos move é a roda dentada, né? E a gente tem sempre novos desafios. Passado um tempo, com toda a experiência de ser presidente, um presidente lá no passado, governador, com a oportunidade de conhecer os vários clubes, as atividades dos vários clubes no Distrito 4700, agora uma nova função de presidente. Né? Claro que a gente sempre vem com o espírito de colaborar, de ajudar, né? Em momentos em que alguns companheiros têm dificuldades em assumir atividades mais importantes, mais, de maior liderança, a gente se propõe então a estar à frente do clube. Claro que nós somos todos líderes que a gente considera na nossa atividade e todos são capazes, alguns com mais tempo, outros com menos. E a gente sempre tenta espremer o nosso tempo e assumir as atividades.
0: Bom, voltando a presidir o Rotary Clube Vacaria dos Pinhais, suas metas e prioridades para esse ano, Rotário, então?
3: Bem, o nosso clube tem uma atividade já bastante definida, né? E claro que nós temos algumas prioridades que são a pesca de novos companheiros. A gente sempre precisa de novos companheiros, renovar o quadro associativo. Não renovar, é somar o quadro associativo. E, principalmente, nós buscamos pessoas que sejam mais jovens, porque há uma tendência dos Rotarys de envelhecerem nas suas funções, na sua idade também, e a gente busca que novos companheiros, novos que a gente diz também idades, se envolvam nas nossas ações, justamente para colocar um gás novo, né? E essas pessoas possam então assumir os nossos projetos, que nós temos muitas atividades, porque, como eu disse antes, todos nós temos atividades, todos nós trabalhamos. Se a gente não estivesse trabalhando, não estaria no Rotary, né? Porque o Rotary precisa, como a gente conversava antes de entrar no ar, nós também pagamos, nós contribuímos. Exatamente. Para o Rotary Internacional.
0: E até uma mensalidade, né?
3: Tem uma mensalidade, nós contribuímos para o Rotary Internacional, para os programas mundiais do Rotary, né? Que tem, são importantes, como o Pólio, né? O programa Pólio, né? Então, o rotariano precisa também ter ciência de que ele precisa colocar um pouco de recurso nessa atividade, né? Então, nós temos aqui... Hoje nós temos alguns projetos que são já estabelecidos, como o Banco Ortopédico, né? Que a maioria dos Rotarys tem o Banco Ortopédico como uma atividade de oferecer às pessoas que têm algum problema ortopédico. Eles alugam esse equipamento, seja cadeira, seja muleta, alguma coisa assim. Então, nós temos esse banco ortopédico para colocar à disposição da comunidade.
0: E gratuito, né?
3: E gratuito, isso é importante salientar. Nós temos o projeto Artesanato, que é um suporte ao projeto Cegonha, que já é um projeto de longa data, né? Aí nós vamos comemorar 20 anos de atividades nesse projeto Artesanato Cegonha, né? Que é a preparação de um kit que nós deixamos no hospital para as crianças, para aquelas mães que têm crianças, né, muitas vezes em condições de dificuldade econômica, e nós entregamos então para a assistência social do hospital esses kits. A gente tem também, queremos inclusive incrementar agora, o projeto Prótese Mamária, né, que é a preparação, digamos, o desenvolvimento de um sutiã, como se fosse uma prótese mamária, principalmente para aquelas senhoras que têm problema de câncer, né? E precisa extrair. A gente faz essa preparação, nós temos todo um equipamento e de acordo com o sutiã da mulher, e nós então entregamos também para a Liga de Combate ao Câncer essas próteses mamárias para que possam ser entregues então a essas pessoas. Nós queremos incrementar isso ainda mais com a parte de oncologia hoje que está sendo desenvolvida em Vacaria. Né? Então já conversamos com a irmã Adelide para que a gente possa fazer isso. O empoderamento de meninas é um trabalho do Rotary, do Rotary Internacional, como um plano, justamente para a gente criar uma consciência para as jovens, principalmente, para as meninas jovens, que elas precisam ter um comportamento, é ensinar elas, né, no quesito de evitar que a gente tenha os problemas que nós temos hoje de violência em casa, de gravidez prematura, né? Então tudo isso a gente precisa criar nessas meninas, nessas jovens, né, essa cultura de que isso pode afetar a vida futura delas tremendamente, né?
0: Tá certo. 9h35, Adriano, e as suas metas, suas prioridades, então, no Rotary Clube Vacaria, a senhora que está assumindo a presidência aí.
20: Então, são grandes, né? Como a Dalés comentou, é um desafio para mim. Perto da história da Dalés, eu estou começando a caminhar, né? Mas estou aberta ao desafio. E, por exemplo, assim, os nossos problemas, eu não digo assim, mas o Rotary Club, ele é uma rede mundial de voluntariado, né? Sim. Onde pessoas de diferentes profissões e história de vida, eles se unem para desenvolver projetos que vão ajudar a comunidade. O principal carro-chefe do Rotary Mundial é a erradicação da polio junto com uma parceria com a Unicef. A gente sabe que a polio praticamente está erradicada, é alguns países que ainda tem. Então, assim, a gente se pergunta, o que que nós, então, como Rotary, podemos fazer para ajudar a comunidade? Então, nós temos o projeto, o Rotary Comunitário, que ele é semestral, a gente faz duas vezes por ano, em uma escola de bairro. O nosso próximo Rotary Comunitário vai ser no Colégio Soli, ali.
0: Já tem data, Adriana?
20: Já tem data, vai ser no dia 19 de setembro, tá? E esse projeto...
0: Colégio Soli do bairro Monte Claro.
20: Isso aí.
0: Dia 19 de setembro.
20: 19 de setembro, tá? É num sábado, né? Envolve a comunidade. E lá a gente faz várias oficinas. Oficina de artesanato, por exemplo, oficina de bijuteria. A gente atende, por exemplo, a demanda, assim, com os pets, junto ali com os anjinhos de rua, que é uma parceria que a gente tem. A gente tem uma parceria com a Unimed, que vai lá no dia, vacinação. Para as crianças, a gente consegue os brinquedos, cabeleireiro, algodão doce, pipoca. Então, é um dia que movimenta aquela comunidade. Inclusive, um brechó, né? Que é uma comunidade, normalmente, de menor poder aquisitivo, que a gente arrecada entre os companheiros, entre pessoas que querem doar e vende por um preço irrisório no dia. Esse é um dos maiores carros-chefes de projetos. Outro projeto que nós temos, por exemplo, no momento nós estamos ajudando na campanha da doação de sangue, junto ali com o Hemocentro aqui, a Fátima, no Sim. Hospital Nossa Senhora. E nós temos um projeto, porque ali vem o pessoal de Caxias, do Hemocentro de Caxias. Praticamente uma vez por mês, inclusive eu convido todos.
0: Amanhã estão aí. Amanhã exatamente. Temos mais uma campanha, amanhã.
20: Temos mais uma campanha, dia 15 do 7, amanhã, a partir das 8 horas, ali no hospital. Convido quem quiser ajudar, doar sangue, converse com o pessoal. E a gente ajuda assim, a organizar lá, ajuda a captar novos doadores. E agora nós estamos com um projeto, que estamos visitando as empresas, para ajudar a adquirir uma geladeira. Porque como é que é feita essa doação?
0: Sim.
20: Começa a doação no que acomoda a geladeira ali, por exemplo, Por exemplo, doou, 10 pessoas doaram, se junta e é levada a Caxias, em virtude da durabilidade. Então, durante o dia é feito de 4 a 6 viagens a Caxias. É, então, a gente precisa de uma geladeira para acomodar, para manter a qualidade do sangue e tal. Então, no momento, essa é a nossa prioridade.
0: Bela iniciativa.
20: Isso aí. Mas, fora isso, nós temos o apoio, por exemplo, à Feira do Livro, em virtude que vai ser em outubro, que a Feira do Livro, ela começou há muitos anos atrás, que é a mais antiga em Vacaria, sabe? Pelo seu Brizola, que tinha uma livraria.
0: Grande Rotariano. Grande
20: Rotariano, foi um dos fundadores, eu digo um dos fundadores, mas um dos organizadores da Feira do Livro aqui em Vacaria. E hoje é através da SMED, a prefeitura, encampou, mas nós ainda continuamos apoiando. Então, indicando o patrono anualmente e coordenando a sessão de autógrafos durante a Feira do Livro. Aí, junto com a Feira do Livro, nós temos um projeto que é o Leia Mais, que a gente coloca uma estante de livros em pontos assim, da cidade. Por exemplo, lá na Câmara de Vereadores tem um. E lá, por exemplo, tu vai lá, tá lá, pega o livro, deixa um e pega outro, leva para casa, lê, devolve. Na, algo mais também nós temos esse... E lá no postão. Então, assim, que é uma maneira de tentar levar...
0: Incentivar a leitura.
20: Incentivar a leitura, tá, exato.
0: Certo. Bom, 9h40, pedi a sua compreensão, Adriana, também a Adalécia, você ouvinte, tem espaço comercial, tem uma móvel comercial, mas volto para falar de mais projetos, porque são dois clubes, a exemplo de outros que temos aqui, felizmente, em Vacaria, temos vários clubes aqui atuantes, pessoas voluntárias que se doam para fazer uma comunidade cada vez melhor, para ajudar quem mais precisa em nossa sociedade. É exemplo de outros clubes, como eu disse, os dois Rotários de Vacaria fazem um trabalho maravilhoso, principalmente no aspecto social. Tanto o Rotary Clube Vacaria como o Vacaria dos Pinhais. Mas eu trago mais informações desses belos projetos que as duas entidades envolvem logo após os comerciais. Então, 9h41, subiu a temperatura, 9 graus, tempo parcialmente encoberto em Vacaria. Bom dia.
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0: 9h44, tempo bom, parcialmente encoberto e vacaria 9 graus. 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
0: 9:52, 9 graus, 9:52, 9 graus. 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D'Alessio Kowaleski, novo presidente do Rotary Clube Vacaria dos Pinhais. Faltou tempo, sei do trabalho, a exemplo do Rotary Clube de Vacaria, maravilhoso que vocês fazem aí. Mas em 2 minutos temos que destacar um grande evento na próxima sexta-feira, que é em parceria com o IMEC.
3: Exatamente, Vladimir e ouvintes, para a gente manter esses projetos que eu mencionei no início, nós temos que ter parcerias. Além da participação dos companheiros, da contribuição dos companheiros, nós temos parceiros. E um dos parceiros importantes aqui a ser mencionado é o IMEC, né? O supermercado IMEC, que nos proporciona essa oportunidade de uma noite de queijos e vinhos. E essa noite de queijos e vinhos vai ser na próxima sexta-feira, dia 17, lá na Vinícola Campestre, onde nós vendemos, os rotarianos venderam 300 ingressos e digo...
0: Já foi vendido tudo?
3: Já digo que faltou ingresso.
0: Faltou, entendeu? Ingresso.
3: É um evento consagrado, né? É um evento importante.
0: E toda a renda fica com vocês, né?
3: E toda a renda dos ingressos fica para o Rotary Vacaria dos Pinhais. Então é um projeto interessante, é um
0: muito
3: evento... E nós temos, claro, dois outros parceiros importantes aqui, que é o Retro Sobre Rodas, né, que acontece em setembro, e o outro é o Sicredi, que sempre nos proporciona um projeto do Fundo de Apoio. Né? Então, isso nos permite que a gente possa ter as ações nesses projetos.
0: D'Alessio, vamos voltar a falar mais vezes do nosso Rotary Clube Vaqueiro dos Pinhais. Conte com a gente, sucesso e saúde, meu amigo.
3: Muito obrigado, Vladimir. Obrigado aos ouvintes da Rádio Fátima e contamos aí com a colaboração da comunidade.
0: Adalécio Kowaleski, novo presidente do Rotary Clube Vacaria dos Pinhais. Adriana Bulliguin, magro. Para fechar, Adriana, como nova presidente do Rotary Clube de Vacaria, o que acrescentar, por gentileza, amiga?
11: Eu gostaria de acrescentar que nós somos inspirados pelo nosso lema desse ano, que é Crie Impacto Duradouro.
0: Impacto duradouro.
11: Então, queremos que nossas ações elas permaneçam, fortalecendo pessoas, instituições e a nossa comunidade. Então, faço minhas as palavras ao Adalécio, convido todos a participar ou dos nossos eventos ou das nossas ações. E amanhã nós teremos uma ação lá no Hospital Nossa Senhora de Oliveira com a doação do sangue. Então, se você não está no banco de dados ainda, chegue lá, se cadastre para uma próxima oportunidade que vai ser em setembro. Então,
0: por falar em hospital, vocês também doando cadeiras de roda para o hospital, né?
11: Exatamente. Nós temos
0: parabéns.
11: Um projeto que não deu tempo de falar, que é o Mobilidade para Todos, em parceria com o Rotary Clube de Maringá. E que a gente organiza uma lista, né? Sempre quando tem a época da campanha, que é duas vezes por ano, a gente vem aqui na rádio e divulga para cadastrar. Então, já doamos para o hospital, para o asilo, para a PAI e para a comunidade que nos chamou e que é muito importante.
0: Tem que se cadastrar para receber.
11: Tem que se cadastrar. Daí nós vamos lá, fizemos uma visita, a gente mede o tamanho da pessoa, porque são três tamanhos de cadeira de rodas, né? E essa aí, assim, é para dar uma mobilidade. Ela é uma cadeira que, na verdade, ela não fecha, assim, para entrar no carro.
0: Sim.
11: Mas ela facilita a mobilidade da pessoa que está acamada. Por exemplo, para pegar um sol no pátio, na área.
0: Dentro de casa mesmo,
11: né? Ter uma mobilidade, um pouco mais de qualidade de vida, né?
0: Exatamente.
11: Então, aproveito a oportunidade de agradecer a oportunidade aqui. Agradecer a companhia aqui do Adalécio. E agradecer aos ouvintes que tiraram um tempinho do seu tempo para nos escutar.
0: E estamos aí, tanto um como o outro dos nossos Rotary, recebendo também o pessoal que quer voluntariamente trabalhar. Estamos de braços abertos, né?
11: Exatamente. As nossas reuniões são na segunda-feira, ali na Casa da Cidadania, das 7h30 às 21h. Se alguém tiver interesse, pode chegar ali e conversar conosco.
0: Então, saúde e sucesso também para a senhora, Adriana.
11: Obrigada.
0: Valeu. Obrigado também a Adriana Magro, presidente do Rotary Clube de Vacaria, que no dia 19 de setembro já está aí anunciando aqui mais um Rotary comunitário. Desta vez vai ser na Escola Soli, lá no bairro Monte Claro. 9h57, vem aí Notícias da Hora e depois a sequência do temática na apresentação do colega Ronaldo Pontel. 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Também dizendo que o Dr. Guilherme e a doutora Juliana Zanotto são ginecologistas e obstetras e o Dr. Daniel Fischer, clínico geral, atendem no Complexo Saúde ao lado do hospital. Para marcar consulta com o Dr. Guilherme, doutora Juliana ou doutor Daniel, você tem que ligar para o 996 79 0804. Antes de fechar aqui, porque tem várias pessoas aqui pedindo sobre a conta de luz que não chegou. A dona Elisa, o seguinte, ó, deu problema no sistema da RGE há uma semana. Diz que lentamente está voltando hoje. E daí, a partir de hoje, diz que vão entregar a conta com um novo prazo para pagamento. Não precisa pegar uma segunda via, pode esperar que a conta vai chegar. 9h58, 9 graus, bom dia. Saúde, paz, amor e alegria.
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4: 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Ao menos 2 pessoas morreram e 3 ficaram feridas em um acidente envolvendo um ônibus e um caminhão na RS-287 em Santa Cruz do Sul, no começo da manhã desta terça. A colisão frontal aconteceu no quilômetro 95 da rodovia. O coletivo envolvido nesse acidente transportava 18 pessoas no momento da colisão. Os feridos foram encaminhados ao Hospital Santa Cruz. O ônibus levava trabalhadores de uma fumageira de Venâncio Aires. De acordo com o comando rodoviário da Brigada Militar, o trânsito foi totalmente bloqueado, o que gerou bastante congestionamento no trecho. O fluxo, neste momento, está sendo liberado em sistema pare e siga, um sentido de cada vez. O impacto do acidente também provocou a queda de parte da carga transportada pelo caminhão, que ficou espalhada sobre a via. As causas e a dinâmica do acidente ainda serão apuradas. O segundo voo da Força Aérea Brasileira com ajuda humanitária a Cuba decola nesta terça do Aeroporto Internacional Salgado Filho, em Porto Alegre. Ao todo, o Brasil vai enviar 48 toneladas de leite em pó para contribuir com o enfrentamento da situação de desabastecimento vivida pelo país. A operação do governo brasileiro conta com alimentos disponibilizados pela Conab, a Companhia Nacional de Abastecimento, que serão transportados em 2 voos da Força Aérea Brasileira. Tudo parece impossível até que seja feito. 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Os preços do petróleo subiram nesta terça e atingiram o maior nível em cerca de 4 semanas, depois que a tensão entre Estados Unidos e Irã voltou a aumentar. O mercado teme que o conflito prejudique o transporte de petróleo pelo Estreito de Hormuz, uma das principais rotas de energia do mundo. Por volta das 8 horas da manhã de hoje, o barril do petróleo Brent, referência internacional, subia 4,48% para 87 dólares. Com isso, o Brent atingiu o maior nível desde 12 de junho. O aumento no preço do petróleo acontece após o governo dos Estados Unidos restabelecer um bloqueio naval ao Irã e intensificar os ataques militares contra o país. 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

Olá, bom dia, 10:08, 10:08, seguimos com temática desta manhã, agradecendo o teu carinho, tua audiência e a tua companhia aqui na tua Rádio Fátima. Gente, um grande abraço, tenha um ótimo dia, uma excelente terça-feira de paz e bem, tá? Temática aqui da tua Rádio Fátima segue dessa manhã: para que útil, produtos de leilão com qualidade e preço especial, parcela em até 10 vezes no cartão, com parcelas no valor mínimo de R$50. 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

0: 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Hora do recado do Frei Jaime Bêtega nesta manhã. 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A frase do dia, Frei Jaime Bêtega.
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2: Tenta cativar por aquilo que teu silêncio contém. Tenta cativar por aquilo que teu silêncio contém. Cativar e ser cativado. Entrelaçar olhares. Permitir que a vida tenha encontros. Como é bonito conhecer novas pessoas, mas também como é formidável tornar novas aquelas amizades que já somam muito tempo. O que seria de nós se nós não tivéssemos sido cativados um dia? Mas o que seria de nosso coração se ele não soubesse cativar? Nós vamos construindo laços na medida em que nós saímos de si, saímos de nós mesmos e vamos ao encontro do outro. Mas também na medida em que a gente permite que o outro venha ao nosso encontro. O silêncio, ele é capaz de cativar muito. Aquilo que as palavras talvez não cativem, o silêncio, ele é transformador e é iluminador. Que o nosso silêncio seja uma forma bonita de cativar e de ser cativado. Fazer silêncio não é cessar palavras, é continuar comunicando, mas de um outro jeito, de uma outra forma, sem as palavras. A comunicação não se resume na palavra. A comunicação, ela depende da vida, e vida precisa de conteúdo. Que nós sejamos capazes de muito a partir do conteúdo do amor. Tentar cativar por aquilo que teu silêncio contém.
0: 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Gente, daqui a pouquinho nós vamos ter entrevista, né? O Luiz trouxe entrevista pra gente do André Bianchini, que é gaiteiro, né? Que tá vindo lá de Maringá até a Vacaria. A gente conversou com ele novamente, aí previsão de chegar em torno de 10, 12 dias, né? Do André Bianchini até a Vacaria. O Luiz Barreto conversou com ele e a gente vai reproduzir essa entrevista em seguidinho aqui da tua Rádio Fátima, tá? Lembrando também, daqui a pouquinho nós temos o Minuto Saúde Pronto Trauma desta terça-feira, 10h13, 9 graus. Já voltamos.
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8: De
2: 10h18, de volta aqui no Temática. Bom dia, gente. 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Gente, hoje é o dia de número 195, faltando 170 dias para acabar o ano. Hoje é dia mundial do hospital e também dia da queda da Bastilha na França. No Brasil, dia da liberdade de pensamento, dia do propagandista de laboratório, dia do engenheiro de aquicultura. Hoje é aniversário de Campinas, no estado de São Paulo. É a maior cidade no interior do Brasil, né? A maior cidade não sendo capital do Brasil, Campinas, no estado de São Paulo. 10h20, olha só, esse mês traz uma data muito especial, né, gente? 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Vamos seguindo, gente, nessa manhã, agradecendo teu carinho, tua audiência e a tua companhia. É hora do Minuto Saúde Pronto Trauma, aqui da tua Rádio Fátima. 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O Minuto Saúde Pronto Trauma nesta terça-feira com o Dr. Flávio Gava, médico ortopedista. Vamos contar com a presença então, do ortopedista e traumatologista, o médico Dr. Flávio Gava, que também é especialista em cirurgia do quadril. Ele vai falar sobre a bursite trocantérica, que é a dor lateral do quadril. Vamos ouvir, vamos prestar bem atenção. Seja bem-vindo, doutor Flávio, trazendo explicações, destaques para a gente no Minuto Saúde Pronto Trauma desta terça-feira.
10: Olá, ouvintes da Rádio Fátima. Meu nome é Flávio Gava, sou ortopedista e traumatologista e especialista em cirurgia do quadril pela Sociedade Brasileira de Quadril. Bom, vamos falar um pouco da causa mais comum de dor na região lateral do quadril, que é a bursite trocantérica. Comumente, essa patologia afeta não apenas essa região do quadril, mas pode causar dor na região glútea, ocasionando uma tendinite glútea, e também pode ocasionar dor ao longo da lateral da coxa, indo até o joelho. A bursite trocantérica piora ao deitar sobre o mesmo lado, subir ou descer escadas, pode ocorrer com o tempo claudicação, que é o ato de mancar, e acaba limitando muito a qualidade de vida do paciente. Caso você tenha algum sintoma assim, agende já a sua consulta na Clínica Pronto Trauma. Um abraço.
2: Obrigado, doutor. Minuto Saúde Pronto Trauma desta terça-feira, portanto, com o doutor Flávio Gava trazendo destaque pra gente aqui na tua Rádio Fátima. Obrigado, doutor Flávio Gava. Toda terça-feira a gente tem o Minuto Saúde Pronto Trauma aqui na tua Rádio Fátima, trazendo explicações, trazendo informações, né? Sempre com os destaques, então, dos profissionais da Pronto Trauma. Hoje o doutor Flávio Gava, médico ortopedista e traumatologista, trazendo explicações pra gente sobre a bursite trocantérica, né? A dor lateral no quadril. 10 horas e 23 minutos, 10 graus a temperatura, companhia de sapatos, tênis adulto e infantil a partir de R$49,90, botas femininas a partir de R$99,90, infantil a partir de R$29,90, aqui na Avenida Moreira Paz, companhia do sapato, chuteiras adulto a partir de R$49,90. 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Gente, o Luiz, né, nosso colega aqui da tua Rádio Fátima, conversou com o André Bianchini, o gaiteiro, que está vindo lá de Maringá até Vacaria. O André segue na sua jornada aí, vindo a pé, né, de Maringá até Vacaria. E há cerca de um mês, a Fábia Schiller entrevistou ele. E agora a gente vai conversar de novo, saber como é que anda essa jornada aí do André Bianchini, que está vindo até Vacaria, né? Já faltando aí cerca de 200 quilômetros para chegar em Vacaria. Previsão do André de chegada aqui na cidade, em torno de 10, 12, 15 dias, ele deve estar chegando em Vacaria. Sobre toda essa jornada, essa caminhada, ele conversou novamente com a equipe da tua Rádio Fátima, dessa vez com o Luiz Barreto, e a gente vai, né, conferir essa conversa, esse bate-papo nessa manhã, aqui no Temática da tua Rádio Fátima. Luiz, bom dia!
11: Bom dia, Ronaldo, bom dia aos nossos ouvintes. Exatamente, cerca de um mês atrás, a nossa colega Fábia Schiller entrou em contato, então, pela primeira vez com o André Bianchini. O André Bianchini, que é, inclusive, gaiteiro, um jovem de 25 anos, que está fazendo nada mais, nada menos que uma caminhada. Mas uma caminhada que tem cerca de 800 quilômetros. Ele está vindo a pé, desde Maringá, no Paraná, com destino de chegar em Vacaria. Segundo o jovem André Bianchini, essa caminhada seria movida pela fé após uma conexão divina e também movida pelo amor à tradição gaúcha. A respeito, então, desse assunto, dessa caminhada, o próprio André fala mais um pouquinho pra gente, consegui entrar em contato novamente com ele, que, claro, prosseguiu a sua viagem, já está um pouco mais perto de chegar em Vacaria, e é sobre isso e muito mais, então, que ele nos fala nesta manhã. Bom, primeiramente, André, para a gente dar uma recapitulada, o que te motivou exatamente a fazer essa caminhada de cerca de 800 quilômetros e por que do destino ser Vacaria?
12: O motivo de eu escolher Vacaria foi o seguinte, lá no, na minha região, no Paraná, a gente tem o costume de cultivar a tradição gaúcha, a gente tem uma admiração à parte. Nós paranaenses. E os meus amigos que eu comungava dessa tradição que a gente cultivava, os meus amigos de lá, eles já conheciam o rodeio da Vacaria e eles me contavam, falavam muito sobre o rodeio, sobre as apresentações artísticas. Daí eu via vídeo na internet, eu estudava sobre a história, sobre o termo. Tem muitas músicas gaúchas que remetem à Vacaria e eu tinha vontade de conhecer a Vacaria. Daí quando Deus fez um chamado comigo e falou para mim caminhar a pé, já veio como se fosse um download de Deus, sabe? Já veio caindo uma ideia na minha mente, daí já veio a quilometragem 800 km, e sabe quando vem algo que você, é isso, eu não fiquei pensando, ai, 500 km, ai, 1000 km, não, já veio 800 km ali, na hora que Deus falou comigo, eu já escolhi 800 km, e sem dúvidas, saí andar a pé, porque, tipo assim, Deus falou sair andar a pé, por um momento até pensei, mas pra onde? Na hora daí já veio Vacaria, Rio Grande do Sul. Teria ter escolhido qualquer outra cidade, Porto Alegre, tudo quanto é outra cidade, Caxias do Sul. Tem outras cidades que eu tenho vontade de conhecer, mas veio Vacaria muito forte, porque se daí já fazia anos que eu queria conhecer a Vacaria, o rodeio da Vacaria, e nunca dava tempo, sempre trabalhando, sempre tocando lá na cidade que eu moro atualmente, que é Maringá. Um motivo forte é que o Rio Grande do Sul é o polo da nossa tradição gaúcha. E eu anseio muito pisar na terra gaúcha. Eu tenho um amor pelo Paraná, pelo chão do Paraná. Nasci no Paraná, mas eu tenho muita vontade de chegar no Rio Grande do Sul e pisar no solo do Rio Grande do Sul. E a Vacaria é a porteira do Rio Grande, né, Ti? Então, para mim, simplesmente, o fato de eu entrar na Vacaria, entrar no território do Rio Grande do Sul, para mim, pessoalmente, já é um feito histórico na minha vida, na minha essência de gaiteiro, na minha essência de amante da tradição gaúcha.
11: Maravilha, muito bom. André, desde a última vez que a gente te entrevistou aqui na 90.5, como seguiu sua jornada? Aonde você está agora?
12: Desde a última vez que vocês me entrevistaram, atualmente eu estou aqui em Santa Cecília. Passei a Serra do Espigão. Eu trabalhei uma semana lá no Ponto do Areão, Campo do Areão. Eu subi a Serra do Espigão, 8 quilômetros de serra, puxando o carrinho. O carrinho está bem pesado, porque cada lugar que eu encontro uma coisa diferente, eu jogo para cima do carrinho. E daí eu cheguei bem cansado, eu cheguei com tempo. Tinha tempo de eu chegar em Santa Cecília, mas eu peguei, o cara fez uma proposta, sabe? Na verdade, o cara fez uma proposta, não. Na hora que eu estava subindo a Serra do Espigão, veio um pensamento de novo na minha mente, certamente é Deus, falando assim, nossa, você poderia achar um lugar para você trabalhar e juntar um dinheirinho. Beleza, né? Caiu aquele pensamento, pá, não fiquei matutando. Só continuei subindo, né? Beleza. Na hora que chegou lá em cima, conversei com o rapaz, daí eu perguntei pra ele, posso acampar aqui? Porque eu não tava muito afim de andar, que eu tinha subido a serra. E daí também é complicado, cara, que é uma região onde venta muito, muito gelada. E tem lugar que tem muito lajado, essas coisaradas, daí não dá pra acampar. Daí o cara daí já viu que eu tava pagando promessa, já me ofertou emprego. E eu já aceitei na hora. Já aceitei por quê? Porque Deus já tinha falado. Arruma um emprego e daí aparece uma oportunidade, é Deus falando comigo. Então, eu já aceitei e já fiquei trabalhando ali uma semana. Aí, do Campo do Areão pra cá, eu vim andando e cheguei em Santa Cecília. Andei 30 km do Campo do Areão até aqui, tô em Santa Cecília.
11: Certo, muito bem. André, um caminho de 800 quilômetros realmente vindo de Maringá até Vacaria de a pé é um caminho longo. E como você bem disse, você faz esse trajeto inteiro a pé puxando o seu carrinho, tanto com as suas bagagens quanto com a sua gaita, não é mesmo? Numa distância tão longa, caminhada a pé, creio que muitos desafios você tem enfrentado, não é mesmo?
12: Olha, muitos desafios, muitos. Mas só que como eu tô com Deus, com Jesus... Para quem está com Deus, com Jesus, parece que é a mesma coisa que nada. Mas agora, finalmente, apareceu um desafio que eu posso falar que foi bem desafiador para mim. Que, nossa, eu levei um susto, eu entrei em pânico e comecei a clamar a Deus que foi fogo. Eu parei num poço, beleza, né? E eu já tinha mexido com fogo, já tinha feito fogo em lamparina, já tinha feito fogo na lata, tudo mais, eu já tinha mexido. Só que nesse dia eu não sei o que, que aconteceu. Na verdade, eu sei o que aconteceu. Eu acho que eu coloquei muita estopa, muita meia, e na hora que eu fui colocar o fogo subiu pra cima, cara, e começou a pular a faísca, meio que queria vir pro meu lado, daí já que quis, quase pegou no acampamento, sabe? Cara, mas tava, sabe, o fogo tava tipo assim, 2 palmos do acampamento, e não tinha o que eu fazer. Se eu relasse naquele fogo, o meu medo era de eu tentar apagar esse fogo e esse fogo crescer mais e pegar o acampamento. Daí eu só orei, até que eu peguei o facão 3 litros e coloquei na boca da lata, daí parou o fogo.
11: É realmente um grande desafio, inclusive perigoso, né, André? Bom, além dos desafios, acredito que também teve algum momento marcante pra você, não é mesmo?
12: Olha, tem um momento que me marcou, assim, que foi eu ter ficado na Lapa, Paraná. Lá na Lapa, Paraná, eu fiquei no pátio da prefeitura lá, com os mecânicos. E penso, os caras me acolheu, uns homens tudo barbado, mais velho do que eu, alguns mais novos, alguns da minha idade. Fiquei dividindo o pão de cada dia com o presidiário, porque lá eles têm um semiaberto e os presos ajudam nesse lugar que eu fiquei. Então lá eu conversei, cada conversa que eu tenho, eu aprendo, eles aprendem comigo. E eu senti Jesus em cada um deles. E daí na hora de eu despedir deles, eu não me aguentei, eu chorei muito. E eles também, eles choraram, sabe? E foi muito lindo os dias que eu passei ali. A outra coisa marcante também foi uma ciclista que me encontrou na beira da BR e ela, com a família dela, me adotou, sabe? Um negócio que, tipo assim, que, cara, por que que aconteceu isso? Deus! Porque é um negócio que não tem lógica, porque, por exemplo, eu andando com essas muambas, eu sou um perigo pra ela, porque ela não sabe quem eu sou. E ela é uma mulher, ela para pra um doido já conversando, e eu também, eu não conheço quem que é ela. Mas só que daí foi tão algo verdadeiro que a gente se conheceu, fez uma amizade, e eu arrumei uma família, ganhei uma família de presente no meio dessa jornada. No entanto, a cada passo que eu dou de Mafra para cá, eles me monitoram, eles ligam, eles me ajudaram. Eles, nossa, arrumaram meu carrinho, me deram pouso, eu fiquei 3 dias lá na casa deles.
11: Que legal, André. Maravilha. Bom, você falou que já está chegando, já está passando, aliás, por Santa Cecília, já não está tão longe assim de Vacaria. Grande parte dos 800 quilômetros já foram percorridos. Então, mais ou menos, em quanto tempo você estima que você já esteja aqui por Vacaria, que você chegue aqui?
12: Olha, eu tenho duas opções. Andar bastante para chegar em Vacaria no dia 21. Portanto, eu acredito que eu não vou bater essa meta. Hoje, eu teria que bater uma meta de 35 também. Provavelmente eu não vou bater, vou andar os 27 para ficar num lugar seguro, para não ficar no frio, para ter problema com fogo. Às vezes você não acha um mato adequado, às vezes você acha um lugar perigoso, onde as pessoas vão te roubar. Então, tudo isso, sabe, eu coloco na ponta da caneta. Então, tipo assim, eu se dependesse de mim, eu queria estar em Vacaria amanhã. Eu tenho força suficiente para andar. O problema é que eu não posso me arriscar, é muito perigoso. Aqui daí também eu perco de conhecer Santa Cecília, eu perco de conhecer Lages, que é uma cidade que eu poderia, que às vezes vai aparecer gente me acolhendo, entendeu? E o acolhimento é bem-vindo, porque eu tô no trecho, às vezes eu paro na casa de alguém, lavo uma roupa, opa, já é uma ajuda. Às vezes paro na casa de um fulano que conhece o ciclano lá da outra cidade, que às vezes ajeita um hotel para mim. É, que faz um desconto, porque a caminhada no dia a dia é difícil, é desafiador. Daí eu vou gastar uns 12 dias para chegar aí. Eu queria muito chegar no dia 20 ou no dia 21, mas eu vou gastar uns 12 dias.
11: Certo, André. E ao chegar aqui em Vacaria, você tem um segredo que você pretende revelar, não é mesmo?
12: Sim. Ao chegar na Vacaria, eu tenho um segredo profundo. Eu posso dizer que é até maior do que esses 800 km. 800 km é profundo. Muita gente até hoje, quando eu falo, fica encabulado, fica, sabe, surpreso. E realmente, né, é forte, é uma notícia impactante, forte. Mas o que eu tenho para revelar lá em Vacaria é um algo que envolve a tradição, o amor à tradição gaúcha, envolve também o amor a Deus, envolve os dois lados. Essa caminhada minha é uma caminhada com Deus. É onde eu tô vivendo a simplicidade de Jesus, eu tô buscando ser um homem melhor, deixar meus erros, tentar alcançar a luz, matar a escuridão que tem dentro de mim, matar o mal que tem dentro da gente, mas com certeza o meu amor pela tradição. Eu vou fazer um negócio que eu acredito que ninguém fez até agora, pode parecer meio exagerado. Mas eu não posso falar muito sobre isso, eu tenho que deixar para vocês presenciar isso lá. E é isso daí, Deus abençoe cada um de vocês.
11: Sensacional, então agradeço aqui as palavras do André Bianchini. O André Bianchini, um jovem de 25 anos, gaiteiro, que está vindo lá de Maringá até Vacaria de a pé. Ele está percorrendo cerca de 800 quilômetros para chegar aqui, então, em Vacaria. Esse desejo, esse intuito dessa caminhada realmente movido pela fé, por um sinal divino e também muito ligado pelo amor à tradição gaúcha e com a vontade de conhecer aqui o Rio Grande do Sul. Mais uma vez, muito obrigado, André, pela participação aqui na nossa programação. Desejamos uma boa caminhada para você e Vacaria, com certeza, te espera de braços abertos na sua chegada.
2: Obrigado, Luiz. Né? Sucesso, André, aí na jornada. E belíssima matéria aí do Luiz, então, para a gente ouvir nessa manhã aqui no Temática, né? Parabéns, Luiz, pelo belo trabalho. 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Nós já voltamos.
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2: Agora 18, faltando para as 11, 10 graus a temperatura. Um abraço, um bom dia para você com a gente desta manhã aqui na tua Rádio Fátima. Vamos seguindo e nós estamos com tempo firme dessa manhã. Vamos saber com a Kátia Valente como fica a previsão do tempo para a sequência da semana. Kátia Valente está chegando por aqui para atualizar a previsão do tempo para a gente dessa manhã aqui na tua Rádio Fátima, Kátia.
23: Olá, meus amigos e caros ouvintes. Nesta terça-feira, o ar frio de origem polar segue dominando o tempo.
0: tempo aqui no estado. E aqui na nossa região da Serra e Campos de Cima da Serra, o ar é bastante frio. O dia começa gelado com geadas por aqui. Ao longo das próximas horas tem a presença do sol e as temperaturas vão subindo gradualmente, mas em média devem variar entre 12 e 14 graus, ou seja, é uma tarde fria, mas pelo menos temos a presença do sol. Na quarta-feira, o dia ainda começa um pouco frio. Não é aquele frio intenso, é que a massa de ar de origem polar começa a perder intensidade. Diferente das últimas, né, que demoraram mais tempo para perder intensidade, esta já rapidamente vai perdendo intensidade e com isso os termômetros vão subindo. Nesta quarta-feira, o dia começa com mínimas entre 4 e 6 graus e à tarde a máxima deve variar entre 16 e 17 graus. E na quinta e na sexta-feira, seguimos com tempo firme e as temperaturas em gradativa elevação. Os prognósticos indicam que a chuva deve retornar no final de semana. Com a previsão do tempo, Kátia Valente.
2: Agora 16, soltando para as 11, 16 para as 11, Sesc, a força do sistema Fê Comércio ao seu lado, cuide da sua saúde, vem para a Academia do Sesc, na Moreira Paz 264, no centro de Vacaria. 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E os aniversariantes desta terça-feira. Parabéns!
17: Estimados amigos e amigas, queridos aniversariantes do Clube da Amizade, nós hoje estamos em festa junto com vocês. Nós queremos dizer a Deus, obrigado, Senhor, pelo dom da vida dos aniversariantes deste dia do Clube da Amizade.
19: Parabéns e felicidade a você, aniversariante do dia 14 de julho. Em Monte Alegre dos Campos, Anderson Bueno Dias recebe os parabéns da sua esposa, dos filhos e familiares. Em Monte Alegre dos Campos, Arsenoé Boff do Amaral recebe os parabéns dos filhos, netos e bisneto. Em Nova Araçá, Carmen Lúcia Zanquitinha Andreasa recebe os parabéns da família. Em Caxias do Sul, Edson Zanon recebe os parabéns da esposa Mirtz e do filho Amadeu. Em Esmeralda, Iracilda Rolim de Moura recebe os parabéns da sobrinha, do afilhado Miguel e familiares. Em Monte Alegre dos Campos, Janete de Souza Leandro recebe os parabéns do esposo Éder e das filhas Monique e Mônica. Em São Marcos, José Sandi recebe os parabéns da esposa Leia e da filha Marina. Em Nova Araçá, Regiane dos Santos Comparim recebe os parabéns do esposo e do filho. Em IP, Salete Cervelim Brustolin recebe os parabéns do esposo Valdecir e de amigos. Felicidades a você, aniversariante. Receba o carinho da tua Rádio Fátima.
17: Queridos aniversariantes do Clube da Amizade, a bênção de Deus, Pai, Filho e Espírito Santo. Amém. Um abraço a todos. Paz e bem.
2: Paz e bem aos aniversariantes do Clube da Amizade. 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E as oportunidades chegando por aqui com Luiz Barreto.
23: 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Troca-troca. Aluga-se um kitnet no bairro Fátima. Interessados, entrar em contato pelo telefone 549-9109-2422. Aluga-se uma casa com dois quartos no centro, próximo ao Mercado Kellerman, na Avenida Militar. Interessados, tratar pelo telefone 549-9985-9548. Aluga-se uma sala comercial medindo 120 metros quadrados, própria para oficina, depósito, autoelétrica, entre outros. Próximo ao Supermercado Serrano, no bairro Glória. Valor de R$ 2.500. Interessados, tratar pelo telefone 549-9977-1801. Balcão de empregos. oportunidade de renda extra, revendedora de semijoias. Interessadas, tratar pelo fone WhatsApp 549-9934-6086. Casal contrata empregada doméstica para trabalhar no sítio, no interior de Capão Alto. É necessária a disponibilidade para residir no local. Os proprietários oferecem salário mais moradia livre de despesas. Interessadas, entrar em contato pelo WhatsApp 549-9150-6057. Falar com Natália. Um senhor trabalha com pintura de casas, grades, pequenas reformas e consertos de telhados. O orçamento gratuito. Interessados, entrar em contato no telefone 549-811-4664. Pomar do Riva contrata 4 pessoas para serviços em geral, com salário base e adiantamento na quinzena, livre de almoço e transporte. Interessados, entrar em contato no telefone 549-9989-4087. Falar com José. Espaço Pet contrata estagiária ou estagiário em medicina veterinária. Precisa estar cursando o terceiro ano em medicina veterinária. Interessados, entrar em contato no telefone 549-9146-2331. Falar com Daniela. Anuncie você também no Oportunidades, tua Rádio Fátima. Venha até a portaria da emissora ou ligue para o 3231-7500 e o WhatsApp 99928-1022.
2: É isso mesmo, gente. 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
2: 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Gente, 5 para as 11, espaço comercial, nós já voltamos.
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26: 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Na manhã desta terça-feira, o Departamento Estadual de Repressão aos Crimes Cibernéticos deflagrou a Operação Sofia para desarticular um grupo suspeito de criar falsas campanhas de arrecadação na internet, desviando doações feitas por pessoas sensibilizadas com histórias reais de crianças que estavam passando por tratamento de doenças graves. Ao todo, são cumpridos 19 mandatos de prisão preventiva e 17 de busca e apreensão no Rio Grande do Sul, Paraná, São Paulo, Mato Grosso do Sul e Pernambuco. Até o momento, 12 pessoas foram presas. A investigação teve início após a mãe de uma menina do Vale dos Sinos, em tratamento contra o câncer, denunciar que imagens e vídeos da filha estavam sendo utilizados sem autorização em anúncios patrocinados nas redes sociais para arrecadar dinheiro. A família nunca recebeu qualquer valor das supostas doações. A Serra de Santa Catarina amanheceu congelada nesta terça-feira, congeada em mínimas negativas que reforçam a fama da região como um dos destinos mais frios do Brasil. Em São Joaquim, carros amanheceram cobertos pelo gelo, enquanto os termômetros marcavam 3 graus negativos. As baixas temperaturas desta terça-feira refletem não apenas a chegada do inverno, mas também a influência de uma massa de ar seco que avança sobre Santa Catarina. 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França e Espanha se enfrentam nesta terça-feira às 4 horas da tarde pelas semifinais da Copa do Mundo. O duelo será no estádio de Dallas, nos Estados Unidos. A França tenta chegar à sua terceira final de Copa seguida. Já a Espanha tenta voltar à decisão após 16 anos. 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

0: agora 11 graus a temperatura. Gente, seguimos com o nosso temática dessa manhã e o Ladimir tá aqui no estúdio com a gente trazendo um alerta importante. Ladimir, bom dia.
1: Tudo bem,
0: tudo certinho, Ladimir. Um alerta importante, né? Sobre o que nos envia aqui o Hospital Nossa Senhora da Oliveira. Ladimir, tem golpistas se passando por médicos do hospital. Explica pra gente como é que é isso.
1: Vale pra toda a região, porque aqui o hospital atende toda a região pelo SUS. Inclusive, infelizmente, Ronaldo, agora de manhã uma pessoa fez um pix pra esses falsários de R$3.000.
0: Barbaridade.
1: Gente, se um médico, o que tá acontecendo? Falsos médicos, na verdade são golpistas, né? São golpistas. Não se sabe como, Ronaldo, não se sabe. Eles têm, principalmente, o contato da pessoa, que quando você abaixa um familiar ali no hospital, tem que deixar o nome da pessoa de referência e o telefone para contato,
0: sim,
1: né?
0: Sim, sim.
1: Principalmente de quem está internado na UTI. E daí ligaram para uma pessoa aqui em Vacaria, ó, o familiar efetivamente está internado na UTI,
0: a
1: né?
0: A pessoa está num momento de sofrimento,
1: exato,
0: né?
1: Exato, de angústia.
0: Fragilizado.
1: Exatamente. Psicologicamente, claro. Você sabe que, né,
0: claro,
1: te deixa
0: claro.
1: Muito transtornado,
0: com
1: né?
0: Com certeza.
1: A doença, ela realmente desestrutura emocionalmente
0: com
1: também.
0: Com certeza.
1: E daí ligaram para um familiar de uma pessoa que está internada na UTI, dizendo, que o médico da UTI do Hospital Nacional de Oliveira de Vacaria, precisamos fazer um exame e tal, porque está correndo risco, se não fizer esse exame nós não podemos ter um diagnóstico mais preciso, pode até morrer.
0: Que
1: tu vai fazer? Daí a pessoa imediatamente passou R$3.000.
0: Claro,
1: reais.
0: Claro.
1: Então é o seguinte, pessoal, é mentira, é golpistas, não caio mais nessa aqui, infelizmente, uma pessoa aqui em Vacaria perdeu R$3.000 hoje de manhã. Se alguém te ligar, caso você tiver um familiar internado na ala SUS aqui em Vacaria, e principalmente você que tem algum familiar na UTI internado pelo SUS, não tem custo nenhum, não tem cobrança nenhuma. Se querem fazer exame, tem que ser o próprio hospital fazer e depois cobrar lá do SUS e não de você.
0: Certo.
1: Então, na dúvida, Ronaldo, na dúvida, vá no hospital, vá se informar. Eu sou familiar de fulano de tal que tá aí na UTI, recebi uma ligação há pouco dizendo que precisa fazer um exame e tal e que o valor é tanto. Gente, não tem essa de você passar diretamente aí PIX para falsos médicos dizendo que se seu familiar está correndo risco. Não existe isso, estamos alertando em nome do Hospital de Vacaria.
0: É verdade, e tem que alertar mesmo, Ladimir, porque hoje a gente tem golpistas de todos os estilos, né, em todas as áreas. Então, realmente é complicada a situação. Tem que ter muita, muita, muita atenção. E, infelizmente, né, como a gente está falando, Ladimir, o momento que a pessoa está fragilizada. Horrível. A pessoa já está com um baita num problema, né? Questão de saúde, a gente sabe que é difícil com um parente internado na UTI, e aí os caras ainda se aproveitam. Aí é complicado, né?
1: É complicado. Então, fica aí, fechamento. Se alguém ligar, caso você tiver um familiar internado no Hospital de Vacaria, ala SUS ou UTI pelo SUS... Pelo SUS, não tem exame, não tem cobrança, não tem nada. Na dúvida, procure pessoalmente o hospital. Duas informações bem rapidinho aqui,
0: Beto.
1: Nós temos a informação que a Justiça de Vacaria acaba de decretar a prisão rapaz que foi preso no bairro Vitória semana passada. Ele que tem aí e é suspeito de vários abigeatos, furtos no interior de Vacaria, que estava em liberdade. Então, a Justiça de Vacaria acaba de decretar que teve sua prisão preventiva decretada, ou seja, ele vai permanecer no sistema prisional aqui em Vacaria, porque ele havia sido detido pela polícia, encaminhado, né? Então, tem todo um trâmite judiciário e acaba de ser essa decisão que ele vai ficar, permanecer detido no presídio. E para fechar também, Ronaldo, hoje à noite na tribuna da Câmara de Vereadores, o patrão do CTG Porteira do Rio Grande, Jefferson Camargo, que está na sua última semana,
0: sim.
1: Ou praticamente nos últimos dias, que é
0: encerrando o mandato.
1: Dia 25, ou seja, tem mais duas semanas ainda. Está encerrando o mandato, ele vai utilizar hoje a tribuna da Câmara de Vereadores aqui para anunciar que o CTG Porteira do Rio Grande, vai firmar um convênio com o Hospital Nossa Senhora da Oliveira E o CTG, com recursos próprios do CTG Porteiro do Rio Grande, vai destinar exames de tomografia para as pessoas que estão esperando aqui em Vacaria gratuitamente.
0: Mas que baita notícia. É.
1: Então, o CTG Porteiro do Rio Grande, iniciativa própria, comprometido também com Vacaria e com o lado social de Vacaria, tendo visto o grande resultado financeiro do último rodeio criando internacional, vai zerar a fila de tomografias em Vacaria, quem está lá com a documentação encaminhada pelo DACA. Vamos deixar bem claro. Quem já está lá, já tem, está aguardando. Quem está na fila, esperando tomografia via SUS do hospital, que está no DACA aguardando ser chamado, o CTG é quem vai pagar esse exame.
0: Perfeito, baita notícia, parabéns, bela iniciativa aí do CTG Porteira do Rio Grande, um abraço a toda a patronagem. 11:16, 11 graus a temperatura, doutor Orlando Riguesso Neto atende na Pronto 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Já, já, a gente está de volta nessa manhã. Bom dia, gente. Obrigado pela companhia. Paz e bem. Aquele abraço. Já voltamos.
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0: 11h21, de volta aqui na tua Rádio Fátima, agora 11h21, doutor Orlando Rigueso Neto atende na Pronto Trauma, mestre e doutor em cirurgia da coluna, cirurgia da hérnia de disco por vídeo com anestesia local em caráter ambulatorial. 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Muito bem, gente, vamos seguindo o Informativo Emater nessa manhã com a extensionista Fabiere de Monte Alegre dos Campos. Fabiere, tudo bem? Bom dia.
13: Bom dia, ouvintes. As frutas cítricas brilham no inverno. As estrelas da estação são laranja, bergamota, que também são conhecidas de tangerina ou, conforme a região, de mexerica. E ainda o limão. Elas são ricas em vitamina C, que é um nutriente essencial que aumenta as células de defesa do nosso corpo, ajudando a prevenir gripes e resfriados que são muito comuns nesta época. Benefícios principais: fortalecimento do sistema imunológico. De acordo com a Sociedade de Pediatria de São Paulo, as frutas cítricas são ricas em vitamina C, que são vitaminas hidrossolúveis. Assim, tem efeitos antioxidantes na produção e ação das células do sistema imune e dos anticorpos. Por isso, são ótimas opções para ajudar na resistência do corpo contra infecções. Controle da ansiedade. A vitamina C, também conhecida como ácido ascórbico, pode atuar auxiliando na redução de cortisol, o hormônio do estresse. Dessa forma, pode contribuir positivamente para a diminuição dos efeitos da ansiedade. De acordo com o Ministério da Saúde, as vitaminas e minerais, fibras e substâncias antioxidantes presentes em alimentos como as frutas cítricas trazem bons efeitos no combate aos radicais livres. Logo, com uma ingestão adequada das frutas cítricas e outros alimentos naturais, é possível gerar uma melhor manutenção da saúde e também do controle de peso. Para obter todos os benefícios, coma a fruta in natura e com o bagaço, que é rico em fibras. No sul do Brasil, as variedades de bergamota estão no auge da safra, o que garante frutas mais frescas e com preços mais acessíveis no mercado local. Um bom dia a todos e até amanhã. Da Emater, de Monte Alegre dos Campos, para a tua Rádio Fátima, extensionista Fabiele Paim de Lima.
14: 11:24, 12 graus a temperatura, tá aí, né? Informativo Emater desta manhã. 12 graus aqui nos campos de cima da serra, seguimos com temática aqui da tua Rádio Fátima e agora espaço para as informações da área da saúde, loja Residenza. 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
16: O exagero no consumo de sal na rotina não acontece só quando o adicionamos na comida. Ele também acontece ao consumirmos alimentos industrializados e processados, uma vez que o sódio é usado como conservante. Um pacote de macarrão instantâneo com 85 gramas no sabor galinha, por exemplo, pode chegar a ter aproximadamente 4 gramas de sal. É praticamente o consumo diário total recomendado. Lasanha congelada, temperos e caldos prontos, carnes processadas e fast food em geral também estão no topo da lista dos alimentos industrializados que mais contém sal. Sem contar que muitos desses alimentos trazem uma grande quantidade de açúcar e poucos nutrientes. Há decisões que mudam a vida inteira da gente. Por isso, que tal maneirar nesses alimentos, hein? E cuidar mais da sua saúde.
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14: 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Já já voltamos, WhatsApp 999-934202 para você participar. Essa é a tua Rádio Fátima, manda o teu recado. Um bom dia para minha amiga Marli Babinski na audiência. Bom dia, Marli, um abração para você. Obrigado pelo carinho da audiência. Um abraço e um bom dia também lá em Ana Rec, minha querida amiga, a Neura Duarte. Neura, bom dia, um abração para você, querida, desde cedinho ouvindo a tua Rádio Fátima. Um grande abraço, Neura. 11:28, já já a gente volta.
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0: 4, de volta aqui na tua Rádio Fátima. 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
1: Aprenda a não revidar. Deixe que a vida faça isso por você. Quando o erro não é seu, apenas relaxe. Não é fácil mantermos a calma quando existe alguém nos incomodando com maldade, com agressividade, com falsidade ou tudo isso junto. Parece que a energia negativa da pessoa contamina o ambiente e quem estiver por perto, fazendo com que todo mundo ao seu redor fique se rebaixando ao seu nível. E isso não faz bem para ninguém. Um dos maiores favores que conseguiremos fazer para nós mesmos será conseguirmos ignorar, deixar quieto, deixar para lá. Silenciarmos enquanto o outro espera que gritemos e nos desequilibremos tem uma incrível capacidade de neutralizar o peso que gente ruim carrega para lá e para cá. A vida anda difícil, sobrecarregada, retirando-nos as forças enquanto nos equilibramos em meio à correria célere do cotidiano esmagador que nos preenche os dias. Poucos conseguem obter real prazer enquanto se dedica ao trabalho, num ambiente em que as pessoas estão se tornando cada vez mais complicadas. O mundo policia cada um de nossos atos, cada palavra que falamos e escrevemos, aguardando algum possível deslize que possa ser usado contra nós. E com isso, confiamos pouco no outro, quase não nos abrimos com as pessoas, por medo, por insegurança, por cautela. E isso tudo vai se acumulando dentro da gente, tornando os nossos passos cada vez mais pesados e solitários. A gente acaba não aguentando tanto sentimento represado dentro do peito e muitas vezes desconta com quem não merece. A gente se isola e vive a solidão em meio a uma multidão solitária. Isto contribui para que os laços afetivos não se firmem, ou seja, não construímos um relacionamento verdadeiro com as pessoas. Assim, pouco nos importamos com os sentimentos do outro, pouco nos colocamos no lugar de alguém, pouco nos importa que magoemos as pessoas. Para muitos, o outro é apenas alguém que pode vir a ser interessante caso possa ser usado em seu favor de alguma forma. Há, como se vê, uma urgente necessidade de não propagar essa ausência de afeto que paira sobre nós, não entrando no jogo de quem só quer disseminar discórdia. Aprenda a não revidar. Deixe que a vida faça isso por você. Até amanhã.
0: Obrigado, Frei Osmar Otávio Júnior e o Olhar Diferente. 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
2: 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Troca-troca. Aluga-se um kitnet no bairro Fátima. Interessados, entrar em contato pelo telefone 549-9109-2422. Aluga-se uma casa com 2 quartos no centro, próximo ao Mercado Kellerman, na Avenida Militar. Interessados, entrar em contato pelo telefone 549-9985-9548. Aluga-se uma sala comercial medindo 120 metros quadrados, própria para oficina, depósito, autoelétrica, entre outros, próximo ao Supermercado Serrano, no bairro Glória. Valor R$ 2.500. Interessados, entrar em contato pelo telefone 999-77-1801. Balcão de empregos. Oportunidade de renda extra. Revendedora de semijoias. Interessadas, tratar pelo telefone. WhatsApp 549-9934-6086. Casal contrata empregada doméstica para trabalhar em sítio no interior de Capão Alto. É necessário disponibilidade para residir no local. Os proprietários oferecem salário mais moradia livre de despesas. Interessadas, entrar em contato pelo WhatsApp 549-9150-6057. Falar com Natália. Frutini contrata vagas para trabalhador rural, tratorista, monitor e casal para morar em Pomar, onde pelo menos 2 integrantes da família trabalhem, em Vacaria. Oportunidades também em Campestre e Muitos Capões. Compareça ao escritório Frutini, na Rua Soledade, 88, bairro Santa Terezinha, próximo ao Arco Materiais de Construção, com documentos com foto, comprovante de residência e carteira de trabalho. Mais informações, 54-3908-5800 ou recrutamento@frutini.com.br. Um senhor trabalha com pinturas de casas, grades, pequenas reformas e consertos de telhados. Orçamento gratuito. Interessados, entrar em contato pelo telefone 549-811-4664. Pomar do Riva contrata 4 pessoas para serviços em geral, com salário base e adiantamento na quinzena, livre de almoço e transporte. Interessados, entrar em contato no telefone 549-9989-4087. Falar com José. Faganello contrata motorista com experiência no transporte de toras para atuar em Vacaria e região. A Faganello oferece registro em carteira, salário compatível com a função, benefícios e valorização dos colaboradores. Interessados, entrar em contato pelo telefone 42-3524-2469. Espaço Pet contrata estagiário em medicina veterinária. Precisa estar cursando o 3º ano em medicina veterinária. Interessadas, entrar em contato pelo telefone 549-9146-2331. Falar com Daniela. Anuncie você também no Oportunidades, tua Rádio Fátima. Venha até a portaria da emissora ou ligue 3231-7500 ou WhatsApp 999-28-1022.
0: Tá aí, gente, as oportunidades com a Gi Moraes. 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Já, a gente está de volta para fechar o nosso temática de hoje. Daqui a pouquinho, a partir do meio-dia, tem o No Ponto aqui na tua Rádio Fátima. Já voltamos. 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
0: 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Vamos ao recado da paróquia de Fátima, caminhando com as comunidades, com o Frei Protásio Ferronato nessa manhã, gente. Olha só, pessoal, só lembrando mais uma vez que o Hospital Nossa Senhora da Oliveira emitiu um alerta à população sobre um golpe que está sendo aplicado contra familiares de pacientes internados pelo Sistema de Saúde, Sistema Único de Saúde, o SUS. Criminosos estão entrando em contato com parentes, principalmente de pessoas internadas na UTI, se passando por médicos da instituição e solicitando pagamentos. De acordo com o hospital, os golpistas alegam que os valores seriam destinados à realização de procedimentos, exames ou aquisição de medicamentos. A direção do Hospital Nossa Senhora Oliveira reforça, no entanto, que internações e atendimentos realizados pelo SUS não têm qualquer custo para pacientes e familiares. Pelo menos uma vítima já foi registrada deste golpe. Portanto, né, gente, bastante atenção se entrarem em contato aí. O Hospital Nossa Senhora Oliveira lembra, né, que qualquer dúvida pode entrar em contato pelos canais oficiais do Hospital Nossa Senhora da Oliveira. 6 para o meio-dia, 12 graus. Agora sim, então, o recado da paróquia de Fátima, caminhando com as comunidades, com o Frei Protásio Ferronato, nesta terça-feira.

Paz e bem, terça-feira, dia 14 de julho, Jesus se apresenta como manso e humilde de coração, mas quando necessário, tem atitudes duras e palavras fortes. Acompanhemos o Evangelho de Mateus 11, 20 a 24. Naquele tempo, Jesus começou a censurar as cidades onde fora realizada a maior parte de seus milagres, porque não se tinham convertido. Ai de ti, Corazim, ai de ti, Betsaida, porque seus milagres que se realizaram no meio de vós tivessem sido feitos em Tiro e Sidônia, há muito tempo elas teriam feito penitência, vestindo-se de cilício e cobrindo-se de cinza. Pois bem, eu vos digo, no dia do julgamento, Tiro e Sidônia serão tratadas com menos dureza do que vós. E tu, Cafarnaum, caso serás erguida até o céu, não, serás jogada no inferno, porque se os milagres que foram realizados no meio de ti tivessem sido feitos em Sodoma, ela existiria até hoje. Eu, porém, vos digo, no dia do juízo, Sodoma será tratada com menos dureza do que vós. Palavra da salvação. Amigos, Corazim, Betsaida, Tiro, Sidônia, Cafarnaum, Sodoma, cidades pagãs do Antigo Testamento, símbolo da impureza e de tudo o que tem de errado. E a expressão de Jesus, ai de ti, as cidades onde ele fez grande parte de seus milagres, é uma ameaça para que o povo acorde, quem ainda não entendeu que o mal faz mal, e exprime o descontentamento de Jesus de Nazaré com o povo que se afastou da herança da salvação. Qual será o sentimento de Jesus sobre o povo desta cidade, da cidade que você está acompanhando este programa, da tua cidade? Pensemos. Programa da Paróquia Nossa Senhora de Fátima, para o dia de amanhã, missa na Igreja Matriz, com bênção da saúde, às 16 horas. No dia 16, quinta-feira, missa na comunidade Nossa Senhora do Carmo, dia da padroeira da comunidade, com missa às 14h30 horas. E no final da missa, um momento fraterno de confraternização, de partilha. Missa na comunidade São Sebastião do bairro Petrópolis, 17 horas. Na sexta-feira, dia 17, missa no hospital às 15 horas, missa na matriz 18 horas. No dia 18, sábado, missa na comunidade Nossa Senhora das Graças em Chuvia, 14h30, missa na comunidade das Irmãs de São José, 15 horas, missa na comunidade Nossa Senhora de Lourdes, 16 horas, na comunidade São José Operário, missa com primeira Eucaristia, às 16h30, na matriz, missa às 18 horas. No dia 19, domingo, missa na Igreja Matriz, às 9 horas, missa na Comunidade do Divino Espírito Santo, Lombachata, às 9 horas, missa da festa na Comunidade São Cristóvão, Jardim dos Pampas, às 10h30, missa na Comunidade São Sebastião, Ranchinho, pelo quinto ano de falecimento de Pedro Pinheiro, às 16 horas, e missa na Igreja Matriz, às 19 horas. Pela intercessão da bem-aventurada Virgem Maria, Nossa Senhora de Fátima, Deus abençoe a todos, em nome do Pai, do Filho e do Espírito Santo. Amém.

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1: Olá, boa tarde, meio-dia e 2, 12 graus a temperatura. Você está na tua Rádio Fátima e este é o No Ponto, desta terça-feira, 14 de julho. Hoje é o dia de número 195, faltando 170 dias para acabar o ano. Hoje é dia mundial do hospital. No Brasil, dia da liberdade de pensamento, dia do propagandista de laboratório, dia do engenheiro de aquicultura. Aniversário de Campinas, no estado de São Paulo. Alguns destaques deste 14 de julho. Agora, meio-dia e 2 minutos, 12 graus a temperatura, tempo firme aqui nos campos de cima da serra. 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Aqui na tua Rádio Fátima é hora de conferir os destaques da reportagem.
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1: Meio-dia e 3, quem traz as principais informações e os destaques ao meu lado aqui no Ponto é a Gi Moraes. Boa tarde, Gi.
2: Boa tarde, Ronaldo. Ótima tarde para você, para todos que nos acompanham. Ótima terça-feira. Chegando com os destaques dessa terça, então, 14 de julho, médico José Camargo confirma na tua Rádio Fátima que profissionais da sua equipe da Santa Casa de Porto Alegre passam a fazer cirurgia torácica no Hospital de Vacaria. Prefeitura e Corsã Ageia vão começar a entregar quase 1.000 caixas d'água para famílias já inscritas em suas residências a partir de quinta-feira. Escolas municipais de Vacaria entram em férias a partir de segunda-feira e as escolas estaduais no dia 27 de julho. CEPERS decide realizar 2 dias de greve, dia 16, quinta-feira, e dia 23 deste mês, devido ao projeto do governo do estado, que prevê a venda de 98 escolas estaduais. Projeto OAB Vai Escola promove palestras sobre bullying, redes sociais, atos infracionais na escola Pedro Álvares Cabral, hoje à tarde. Brigada Militar realiza a formatura do PROERD em Pinhal da Serra nesta terça-feira. Ainda novos presidentes dos Rotary Clubes de Vacaria apresentam metas e projetos para o ano rotatório. Também as informações do esporte, a previsão do tempo, informações do trânsito e da área da segurança. A gente acompanha além do nosso giro de informações pelos municípios da região a partir de agora no ponto.
1: Meio-dia e 5, 12 graus a temperatura. 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

0: até a próxima semana deve ser integrado todos os jogadores aí. Também algumas contratações pontuais estão sendo realizadas pela direção do Glória. O Glória que tem amistoso marcado para o dia 20 de julho contra a equipe do Gaúcho em Passo Fundo, jogo que deve ser realizado às 5 da tarde, também no dia 25 de julho, jogo mais uma vez contra o Gaúcho, mais um amistoso, só que desta vez em Vacaria, no Altos da Glória. Hoje a gente conversa com o Rafael Austin, jogador que é uma das novidades aí do elenco do Glória. O Rafael tem passagens por várias equipes do futebol gaúcho, também estava no futebol da Malásia. Ele, ano passado, esteve disputando a divisão de acesso pelo Passo Fundo, mas também conta com passagens pela Chapecoense e pelo Confiança, também pelo Brasil de Pelotas. Rafael, camisa número 10, aí, jogador de meio campo, de 25 anos, uma das novidades do Glória para a disputa da divisão de acesso. É com ele que a gente conversa nesta terça-feira. Boa tarde, Rafael.
1: Boa tarde. Cara, a expectativa é muito grande, né? O grupo é muito bom, bem trabalhador. O treinador também, o William, tá passando bons trabalhos para nós, tá preparando a gente bem. Então, a expectativa é grande que a gente faça um bom campeonato, né? Como tu comentou, já joguei no passado a divisão, sei como é que é e acho que a gente vai longe sim. Nosso time é muito bom para chegar longe. Acredito que, né, a partir da semana que vem já chega o restante, né, das peças que faltam aí e a gente vai conseguir ter bastante tempo para trabalhar junto e encaixar direitinho para fazer uma boa estreia aí e fazer um bom campeonato. Fiquei muito, muito, muito feliz ali, né, com o grupo ali nos primeiros dias de trabalho ali, com o Germano, o Juninho, agora o Lylon que chegou também, né. Então a gente se procura bem ali no meio de campo, procura jogar bastante, então acho que vai encaixar bem ali, a gente vai conseguir fazer um bom campeonato. Então, eu espero poder ajudar, né, na bola parada, que nem tu comentou, ano passado ainda acabei e fiz um gol olímpico lá pelo Passo Fundo, então espero que eu possa ajudar. A gente sabe como é que é os jogos aqui, então a bola parada define bastante, né, os jogos, então espero poder ajudar.
0: Tá aí o Rafael, né, um jogador das bolas paradas aí do Glória, Rafael Holstein, jogador que promete aí bolas paradas e qualidade técnica no meio campo do Glória. Ele que é um meio ofensivo, né, canhoto, e também tem passagens aí pelo futebol da Malásia, também pelo Passo Fundo, pelo estado de São Paulo, pelo Brasil de Pelotas, pela Chapecoense, nova contratação do Glória. Rafael, boa sorte aí na divisão de acesso. Meio-dia e 8, ainda na sequência das informações do esporte, dupla Grenal, o Grêmio volta a campo nesta sexta-feira contra o Mirassol pelo Campeonato Brasileiro, jogo às 8 da noite, que você vai acompanhar aqui na tua Rádio Fátima. O Grêmio que contratou o Giovanni Cabral, atleta que disputou a Copa do Mundo pela seleção de Cabo Verde. O Grêmio também estaria negociando a contratação de um zagueiro argentino para repor a saída de Vieri. O Grêmio estaria tentando a contratação do zagueiro Matias Moreno. Ele tem 22 anos, pertence à Fiorentina da Itália e atuou na última temporada pelo Levante da Espanha. O Grêmio tentaria um empréstimo junto ao clube italiano. Já o Internacional volta a campo somente pelo Campeonato Brasileiro somente na próxima quarta-feira, dia 22 de julho. O Inter, que teve a ausência do Rocher mais uma vez, virou preocupação. O Rocher não participou do treino e acertou a saída do Bruno Tabata, jogador de meio campo, né? Ele tinha contrato até 2027, foi liberado pelo Internacional. Segundo informações do site GE, Tabata voltará para o Qatar Sports Clube do Qatar por empréstimo com obrigação de compra. Então, não faz parte mais do elenco do Internacional o jogador Bruno Tabata do Internacional. Hoje tem Copa do Mundo, hoje tem às 16h, França e Espanha, confronto que vai, né? O vencedor desse confronto já estará garantido na final da Copa do Mundo. Amanhã também jogam às 16h, Inglaterra e Argentina. As informações do esporte agora 9:00, 12 graus a temperatura. A seguir nós voltamos com a previsão do tempo.
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3: Voltamos agora, meio-dia e 14, 12 graus é a temperatura, a hora certa para a Loja Flecha. 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A gente confere agora as informações do tempo.
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3: 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Com as informações do tempo, Kátia Valente.
10: Olá, meus amigos e caros ouvintes. Nesta terça-feira, o ar frio de origem polar segue dominando o tempo aqui no estado. E aqui na nossa região da Serra e Campos de Cima da Serra, o ar é bastante frio. O dia começa gelado com geadas por aqui. Ao longo das próximas horas, tem a presença do sol e as temperaturas vão subindo gradualmente. Mas, em média, devem variar entre 12 e 14 graus, ou seja, é uma tarde fria, mas pelo menos temos a presença do sol. Na quarta-feira, o dia ainda começa um pouco frio. Não é aquele frio intenso, é que a massa de ar de origem polar começa a perder intensidade. Diferente das últimas, né, que demoraram mais tempo para perder intensidade, esta já rapidamente vai perdendo intensidade e com isso os termômetros vão subindo. Nesta quarta-feira, o dia começa com mínimas entre 4 e 6 graus e à tarde a máxima deve variar entre 16 e 17 graus. E na quinta e na sexta-feira, seguimos com tempo firme e as temperaturas em gradativa elevação. Os prognósticos indicam que a chuva deve retornar no final de semana. Com a previsão do tempo, Kátia Valente.
3: 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Meio-dia 17, uma informação importante, Ronaldo. O Hospital Nossa Senhora da Oliveira de Vacaria emitiu um alerta à população sobre um golpe que está sendo aplicado contra familiares de pacientes internados pelo Sistema Único de Saúde, o SUS. Criminosos estão entrando em contato com os parentes, principalmente de pessoas internadas na UTI, e passando-se por médicos da instituição e solicitando pagamentos. De acordo com o hospital, Ronaldo, os golpistas alegam que os valores seriam destinados à realização de procedimentos, exames ou aquisições de medicamentos. A direção reforça, no entanto, que internações e atendimentos realizados pelo SUS não têm qualquer custo para o paciente ou para os seus familiares. Pelo menos uma vítima já foi registrada. Diante da situação, o hospital orienta que os familiares não realizem depósitos, transferências ou pagamentos de qualquer natureza após esse tipo de contato e procurem confirmar qualquer informações diretamente com a equipe do Hospital Nossa Senhora da Oliveira pelos canais oficiais, Ronaldo.
11: 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A seguir, informações do trânsito e da área da segurança, também as oportunidades. Já voltamos. 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
27: Meio-dia 23, 13 graus é a temperatura. 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Meio-dia 24, a gente confere por aqui as informações do trânsito e da área da segurança com Vladimir Fabris.
28: Polícia Rodoviária Federal registrou acidente com lesões ontem à tarde. Na BR-285, trevo de acesso a Bom Jesus, ocorreu uma colisão lateral envolvendo dois veículos. A passageira de um dos veículos teve lesões leves, foi socorrida pelo SAMU, atendida no Hospital de Bom Jesus e liberada. Guarda Municipal nesta segunda-feira notificou 10 condutores em Vacaria, a maioria na Zona Azul. Nesta segunda-feira, às 6 horas da tarde, a Guarda Municipal foi informada que uma mulher de posse de uma faca estava em um estabelecimento comercial na Rua Libra Graneto Bressan, ameaçando uma pessoa, sendo que quando a guarnição chegou no local, a mulher já havia saído do estabelecimento. Foram feitas buscas e localizada a mesma no bairro Monte Claro, porém não estava mais com a faca. Ela, juntamente com a outra pessoa que foi ameaçada, foram conduzidas então pela Guarda Municipal até o plantão da delegacia. Nesta segunda-feira, às 10 horas da noite, a Guarda Municipal recebeu informação que em frente à Escola Estadual Irmão Getúlio, pessoas estariam se aglomerando para uma possível briga ao término das aulas. Uma viatura esteve no local e foi informada por um popular que ocupantes de um veículo nas imediações estavam armados, sendo que em seguida os agentes deram ordem de parada ao condutor do veículo, que empreendeu fuga, saiu em alta velocidade, sendo acompanhado então pela guarnição da Guarda Municipal por várias ruas. Na rua Borges Medeiros, próximo à Unimed, o condutor e os passageiros do veículo foram detidos pela Guarda Municipal e encaminhados ao plantão da Delegacia de Polícia. A arma de fogo não foi encontrada com os mesmos. Nesta segunda-feira, a Guarda Municipal prestou auxílio ao Conselho Tutelar em duas ocasiões, bem como ao SAMU, para um atendimento de um caso de surto psicótico e ainda um caso de maus-tratos animal atendido pela ONG Amigo do Bicho. Corpo de Bombeiros de Vacaria registrou uma saída ontem à tarde. Foi na linha Fiamengue, Capela São Francisco, segundo Distrito de Bom Jesus. O fogo destruiu duas residências. As causas são desconhecidas. Ninguém ficou ferido. A delegacia da Draco, cumprindo mandados judiciais, prendeu dois homens por violência doméstica ontem em Vacaria. Um foi preso no quilômetro 4 por ameaça, lesão corporal e descumprimento de medidas protetivas de urgência previstos na Lei Maria da Penha. O outro foi no bairro Monte Claro por violência doméstica. Os dois homens foram encaminhados inicialmente para a delegacia de polícia e posteriormente levados ao presídio do município de Guaporé, já que a penitenciária de Vacaria continua interditada. Ladimir Fabris para a tua Rádio Fátima.
11: Meio-dia e 28, 12 graus a temperatura. Agora as oportunidades, chegando com a Gi Moraes aqui ao meu lado. As oportunidades desta terça-feira, Gi.
0: Oportunidades, tua Rádio Fátima. Troca-troca. Aluga-se um kitnet no bairro Fátima. Interessados, entrar em contato pelo telefone 549-9109-2422. Aluga-se uma casa com dois quartos no centro, próximo ao Mercado Kellerman, na Avenida Militar. Interessados, entrar em contato pelo telefone 549-9985-9548. Aluga-se uma sala comercial medindo 120 metros quadrados, própria para oficina, depósito, autoelétrica, entre outros, próximo ao Supermercado Serrano, no bairro Glória. Valor R$ 2.500. Interessados, entrar em contato pelo telefone 999-77-1801. Balcão de empregos. Oportunidade de renda extra. Revendedora de semijoias. Interessadas, tratar pelo telefone. WhatsApp 549-9934-6086. Casal contrata. Empregada doméstica para trabalhar em sítio no interior de Capão Alto. É necessário disponibilidade para residir no local. Os proprietários oferecem salário mais moradia livre de despesas. Interessadas, entrar em contato pelo WhatsApp 549-9150-6057. Falar com Natália. Frutini contrata. Vagas para trabalhador rural, tratorista, monitor e casal para morar em Pomar, onde pelo menos dois integrantes da família trabalhem. Em Vacaria. Oportunidades também em Campestre e Muitos Capões. Compareça ao escritório Frutini, na rua Soledade, 88, bairro Santa Terezinha, próximo ao Arco Materiais de Construção, com documentos com foto, comprovante de residência e carteira de trabalho. Mais informações, 54-3908-5800 ou recrutamento@frutini.com.br. Um senhor trabalha com pinturas de casas, grades, pequenas reformas e consertos de telhados. Orçamento gratuito. Interessados, entrar em contato pelo telefone 549-811-4664. Pomar do Riva contrata 4 pessoas para serviços em geral, com salário base e adiantamento na quinzena, livre de almoço e transporte. Interessados, entrar em contato no telefone 549-9989-4087. Falar com José. Faganello contrata motorista com experiência no transporte de toras para atuar em Vacaria e região. A Faganello oferece registro em carteira, salário compatível com a função, benefícios e valorização dos colaboradores. Interessados, entrar em contato pelo telefone 42-3524-2469. Espaço Pet contrata estagiário em medicina veterinária. Precisa estar cursando o 3º ano em medicina veterinária. Interessadas, entrar em contato pelo telefone 549-9146-2331. Falar com Daniela. Anuncie você também no Oportunidades Tua Rádio Fátima. Venha até a portaria da emissora ou ligue 3231-7500 ou WhatsApp 999-28-1022.
11: Meio-dia 31, obrigado, Gi, e as oportunidades. Agora a temperatura marcando 12 graus, espaço comercial, e nós já voltamos.
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9: Meio-dia e 36, no ponto aqui da tua Rádio Fátima para a ZC. 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Agora as informações chegam aqui na tua Rádio Fátima com o Luiz Barreto aqui no ponto. Os novos presidentes do Rotary Clube de Vacaria e do Rotary Clube Vacaria dos Pinhais apresentam metas e projetos para o ano rotário.
10: Os novos presidentes dos Rotary Clubes de Vacaria apresentaram as principais metas para o ano rotário. Entre as prioridades estão o fortalecimento dos projetos sociais, a ampliação do número de voluntários e ações voltadas à saúde e ao atendimento da comunidade. No Rotary Clube Vacaria dos Pinhais, uma das metas é ampliar o quadro de associados e fortalecer iniciativas já desenvolvidas pelo clube. O novo presidente, Adalécio Kowaleski, explica.
11: Bem, o nosso clube tem uma atividade já bastante definida, né? E claro que nós temos algumas prioridades que são a pesca de novos companheiros. A gente sempre precisa de novos companheiros, renovar o quadro associativo. Não renovar, é somar o quadro associativo. E, principalmente, nós buscamos pessoas que sejam mais jovens, porque há uma tendência dos Rotarys de envelhecerem nas suas funções, na sua idade também, e a gente busca que novos companheiros, novos que a gente diz também idades, se envolvam nas nossas ações, justamente para colocar um gás novo, né? E essas pessoas possam então assumir os nossos projetos, que nós temos muitas atividades.
10: No Rotary Clube de Vacaria, a programação inclui mais uma edição do Rotary Comunitário, além do apoio à campanha de doação de sangue e outras ações sociais. A nova presidenta, Adriana Magro, destaca os principais projetos da gestão.
12: Então, nós temos o projeto, o Rotary Comunitário, que ele é semestral, a gente faz duas vezes por ano, em uma escola de bairro. O nosso próximo Rotary Comunitário vai ser no Colégio Soli, já tem data, vai ser no dia 19 de setembro, tá? Esse projeto...
13: Colégio Soli do bairro Monte Claro.
12: Isso aí.
13: Dia 19 de setembro.
12: 19 de setembro, tá? É num sábado, né? Envolve a comunidade e lá a gente faz várias oficinas, oficina de artesanato, por exemplo, oficina de bijuteria, a gente atende, por exemplo, a demanda assim com os pets, junto ali com os anjinhos de rua, que é uma parceria que a gente tem. A gente tem uma parceria com a Unimed, que vai lá no dia, vacinação. Para as crianças, a gente consegue os brinquedos, cabeleireiro, algodão doce, pipoca. Então, é um dia que movimenta aquela comunidade, inclusive um brechó.
10: Os dois clubes também reforçam o convite para que a comunidade participe das campanhas e projetos desenvolvidos ao longo do ano e lembram que interessados em atuar como voluntários podem conhecer o trabalho dos rotarianos durante as reuniões semanais realizadas em Vacaria. Da Central de Conteúdos da Tua Rádio Fátima, Luiz Barreto.
14: Agora, 12:39, 13 graus é a temperatura. 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Depois do intervalo, a gente volta com o nosso giro de informações pelos municípios da região.

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4: Estamos de volta com No Ponto, agora 16 minutos faltando para 1 hora, 13 graus é a temperatura. E o Ronaldo com uma informação, a unidade de pronto atendimento, a UPA de Vacaria, segue registrando alta demanda neste período de inverno. Na semana do dia 6 a 12 de julho foram realizadas 2.125 atendimentos, mantendo uma média superior de 300 pacientes por dia. E de acordo com a gerente da UPA, a enfermeira Bruna Noia, a maior parte desses atendimentos é de crianças com síndromes respiratórias e sintomas gripais, cenário típico dessa época do ano. A orientação é para que a população procure a vacinação contra a gripe disponível nas unidades de saúde do município, porque a imunização é uma das principais formas de prevenção contra casos graves da doença. Lembrando que o atendimento nas UBSs é das 7:30 da manhã até às 5 horas da tarde, de segunda a sexta-feira. Agora, 15 minutos faltando para 1, a gente vai para o nosso giro de informações pelos municípios da região para o Sindicato dos Trabalhadores e Assalariados Rurais, Vacaria e Montes Capões. Seja você também associado e tenha assistência integral. Donde é Festas e Eventos convida, dia 1º de agosto, leilão de alma serrana das raças Hereford e Braford no Parque Nicanor Kramer da Luz, início às 14 horas. Festas e eventos, fale com Neucidão Dé, 984-386552. Iniciando o nosso giro de informações por Campestre da Serra.
5: A Secretaria Municipal de Cultura, Desporto e Cidadania informa que o Ginásio Municipal de Esportes Maurílio Zanotto está fechado para a realização de obras de reforma. Durante o período de execução dos trabalhos, as atividades no local ficarão suspensas. A administração municipal solicita compreensão da comunidade. Atenção para o calendário de atendimento médico nas unidades básicas de saúde. Nesta tarde, na UBS da Sede, atendimento com Camila Manha Bosco e Wellen Mondadori. Amanhã pela manhã, Fábio Macedo, Camila Manha Bosco e Wellen Mondadori. À tarde, atendimento com Júlia Adames, Wellen Mondadori e Camila Manha Bosco. Na UBS de São Bernardo, pela manhã, atendimento com Júlia Adames. A Secretaria Municipal de Cultura, Desporto e Cidadania convida a comunidade para prestigiar a grande final do Campeonato Municipal de Bocha. A decisão acontece neste sábado, dia 18 de julho, na comunidade da Capela da Glória. A grande final será entre as equipes São Manuelense e Pedra Branca. A programação inicia às 3 horas da tarde com os demais confrontos da rodada. Campestre e São Sebastião, Bar dos Amigos e Os Tiranos, Craques da Bocha e São Bernardo, Bolim BC e Os Galdérios, Paraguai e São Roque, além da Serraria Miquelon e Cantagalo. De Campestre da Serra, Bruna Zanotto Goulart para a tua Rádio Fátima.
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6: 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CRAS solicita às pessoas que tiraram fotos para identidade que se dirijam até a recepção para marcar a confecção das mesmas, pois há um grande número de fotos que não foram retiradas. Informa também as pessoas que tiverem interesse em participar das inscrições das unidades habitacionais que compareçam ao CRAS para atualizar o CAD único antes da abertura do edital. De Esmeralda, Simone do Amaral para a tua Rádio Fátima.
4: 12 minutos faltando para uma, vamos para Monte Alegre dos Campos.
7: A Prefeitura está promovendo a campanha do Agasalho 2026. Roupas de inverno, cobertores e calçados podem ser entregues na Secretaria da Agricultura. Lembre-se, doar também é uma forma de carinho. Por isso, doe peças em bom estado, limpas e sem rasgos. A Emater, em parceria com a Prefeitura e patrocínio da Cresol, convida os produtores rurais para participarem de uma tarde de campo. O encontro terá como tema Boas Práticas na Viticultura, Caminhos para o Enfrentamento dos Desafios Climáticos. No dia 23 de julho, às 13 horas, na propriedade do Sr. Ederson da Silva Santos, localizada na comunidade da Boa Vista. As inscrições são limitadas e os interessados devem realizar sua inscrição junto à Emater até o dia 20 de julho. A administração municipal, juntamente com a Emater, informa que dia 15 de julho, quarta-feira, das 8 horas às 10h30, estará acontecendo a Feira Municipal da Agricultura Familiar no Salão Menino Deus. Esperamos a todos. De Monte Alegre dos Campos, Letícia de Onda Silva para a tua Rádio Fátima.
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8: A Secretaria de Agricultura e Meio Ambiente informa que estão abertas as inscrições para o melhoramento genético. O prazo de inscrição é até o dia 31 de julho. As inscrições para o plantio de milho, feijão e passagem de verão vão até o dia 15 do 9. A Secretaria também lembra aos produtores rurais que está disponível a emissão do CCIR 2026, o Certificado de Cadastro de Imóvel Rural. O documento pode ser emitido pelo site do INCRA ou diretamente do setor responsável da Secretaria de Agricultura e Meio Ambiente. De Pinhal da Serra, Emily Duarte, para a tua Rádio Fátima.
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9: Devido ao grande número de pedidos de informações, vamos repetir os avisos dos dias anteriores. Foi acertado o novo piso da categoria, então na reunião do dia 9 de julho, ficando assim determinado. Serviços gerais, R$ 2.013,00. O tratorista, o motorista rural e o vigia, R$ 2.415,60. O monitor chefe de turma, o capataz, R$ 2.516,25. Todos os integrantes da categoria de assalariado rural, de vacaria e muitos capões, tiveram reajuste de 5,78%. Esses valores começam a valer a partir deste mês, então na folha ali, quando vocês recebem em agosto, já terão com os devidos reajustes. Foi nossa informação de hoje aqui do Sindicato dos Trabalhadores e Assalariados Rurais de Vacaria e Montes Capões para a tua Rádio Fátima.
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0: Agora 9, faltando para uma, 12 graus a temperatura. E assim nós vamos encerrando no ponto de hoje. Obrigado, Gi.
4: Valeu, obrigada, Ronaldo. Ótima terça-feira a todos.
0: Paz e bem. 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A seguir, o serviço de utilidade pública e, na sequência, o Sesteando na Querência, na apresentação de Jani Antunes. 8 para uma, 12 graus. Um abraço a todos. Paz e bem.
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11: Nota sindical. A Comissão Eleitoral do Sindicato dos Trabalhadores Rurais de Vacaria e Montes Capões comunica aos associados kits com a tesouraria que nos dias 2 e 3 de agosto de 2026 acontece eleições para a troca da diretoria, conselho fiscal e suplentes, no período das 9 da manhã às 5 da tarde, do dia 2, nos seguintes locais, na sede do sindicato em Vacaria. Haverá urnas itinerantes nos seguintes locais e horários. Das 9 da manhã às 10 da manhã, na Capela Santa Luzia. Das 10h30 ao meio-dia, na Invernada dos Borges. Da 1 às 3 da tarde, Raia Gaúcha. Das 3h30 às 5 da tarde, na Capela do Rosário. Das 9 da manhã ao meio-dia, assentamento Nova Estrela. Da 1 às 3h30 da tarde, Capela Nossa Senhora de Fátima. das 16h às 17h no Capão Alto, das 9h às 10h, Capela Nossa Senhora do Caravaggio, das 10h30 ao meio-dia em São Pedro, da 13h às 15h, Itacolomi, das 16h às 17h no Capão da Herança. No município de Muitos Capões, haverá urnas itinerantes das 9h às 10h na Serra da Limeira, das 11h ao meio-dia, Vila Ituim, da 13h às 15h, São Roque, das 15h às 17h, Capão Grande, Bom Retiro, das 9h ao meio-dia, Muitos Capões, da 13h às 17h. No dia 3, somente na sede do sindicato em Vacaria. A comissão comunica também que aqueles associados que não votarem terão que pagar multa, conforme prevê o artigo 8º do Estatuto Social, inciso 2, parágrafo 1º. A comissão eleitoral, Ivanor José Bortolotto, Jefferson Vanzeto de Carvalho e Estela de Vargas Borges. Haverá ônibus saindo dia 2 de agosto, à 13h30 da Capela São Francisco Monte Alegre dos Campos, passando pelas capelas Santo Antônio, Monte Alegre e Capela da Luz, vindo até o sindicato, voltando em seguida. Observação: o ônibus será gratuito.
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1: A Lovato Premium Service, juntamente com os familiares, participa o falecimento de Lenira Teles da Silva, com 53 anos. Pai, Baldelino Borges da Silva. Mãe, Vilma Teles da Silva, em memória. Filhos, Felipe e Vinícius. Noras, Gisele e Stephanie. Netos, Pedro Henrique e Rian. Irmãos, irmãs, sobrinhos, sobrinhas e demais familiares a noticiarem o falecimento de seu ente querido, convido amigos e pessoas a seu convívio para participarem das homenagens que estão sendo prestadas na Funerária Lovato Sala 4. As cerimônias religiosas de despedida e último adeus terão início às 10h30 da manhã de amanhã, dia 15 de julho. Em seguida, o féretro seguirá em cortejo para sepultamento no cemitério São Francisco. Antecipam agradecimentos. Funerária Lovato, a vida é um lugar de memórias, participou o falecimento de Lenira Teles da Silva, com 53 anos. Meio-dia e 58 minutos, 13 graus.
2: Participação de luto e convite para enterro. A Lovato Premium Service, juntamente com familiares, participa o falecimento de Lenira Teles da Silva, com 53 anos. Pai, Baldelino Borges da Silva. Mãe, Vilma Teles da Silva, em memória. Filhos, Felipe, Vinícius. Noras, Gisele, Stephanie, netos, Pedro Henrique, Rian, irmãos, irmãs, sobrinhos, sobrinhas e demais familiares, ao noticiar o falecimento de seu ente querido, convidam amigos e pessoas de seu convívio para participarem das homenagens que são prestadas na Funerária Lovato, Sala 4, sendo que as cerimônias religiosas de despedida e último adeus terão início às 10h30, desse dia 15 de julho. Em seguida, o féretro seguirá em cortejo para o sepultamento no cemitério São Francisco. Antecipam agradecimentos. Funerária Lovato, a vida é um lugar de memórias. Participou o falecimento Lenira Teles da Silva, com 53 anos. Agradecimento e convite para a missa de sétimo dia de falecimento de Helena Moreira Dias. Um enorme vazio marcou sua partida, deixando em nossos corações uma lembrança que jamais se extinguirá. Teu carinho e dedicação marcaram nossas vidas para sempre. A família e amigos convidam para a missa em homenagem pela passagem Helena Moreira Dias, a ser celebrada quarta-feira, dia 15 de julho, às 18 horas, na Catedral Nossa Senhora da Oliveira. Antecipam agradecimentos.
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Então tá, muito boa tarde, muito boa tarde. Estamos começando o programa Sestiano, a querência aqui pela tua, pela nossa Rádio Fátima 90.5 até as duas. Eu falo com vocês 999-93-4202. 999-93-4202 é o WhatsApp da comunicação. 1:03 nesse dia 14 de julho 2026. 13 graus é a temperatura. Ontem foi segunda. Depois vem o dia que começa com a letra A. E depois nós já estamos já na quinta-feira. Nossa mensagem de hoje. Nossa mensagem de hoje. Gratidão ao nosso Criador por cada novo dia. Que este dia seja abençoado e cheio de oportunidade. Santa alegria, paz e bem. Shalom, meu amigo. Shalom, minha amiga. 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Ali chegou o Gilberto Faguinha. Alô, Gilberto! Aquele abraço abençoado.

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Já atendo o telefone, instante só. Só me organizar aqui, né? O ratinho não tá me obedecendo aqui. Vamos lá, índio, velho. Meu Deus. 1h10, 1h10, o que que deu? Ali! Ui! É nóis na boca das caras.

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1: No compasso do Rio Grande, sesteando na querência, de volta já estamos, uma hora 27 minutos agora, 13 graus a temperatura, comércio de bebidas do Valtão, única fábrica de gelo em cubos de vacaria, embalagem 1 em 3, 10 quilos, pedidos pelo telefone 3232-8865, ates 91-23-2949, comércio de bebidas do Valtão. 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Na sintonia, Paulo Schmidt, aquele abraço, meu irmão. Capela São Vicente, lá da cidade de IP, Assis Lopes e família, Luiz Amarante, o tio Nardo, o tio Gai, Buzinha, os amigos taxistas, aquele abraço a todos os taxistas, né? Também o pessoal de Uber, né? Sempre trabalhando, boa. Tarcir Souza, Machado e família, Ademir Martins, aquele abraço, meu irmão. Então tá, pelo lado de cá, boa tarde, Jani, boa tarde. Tudo bueno com você, tudo bueno, né? É, toca Zé Mendes, Pago Santo, é o Jacir Melo, Jacir Toledo Melo, é Barretos, Capão Bonito do Sul, né? Baita programa, parabéns, meu irmão velho, obrigado pelo elogio, né? Jacir Toledo Melo, um grande abraço, meu irmão, que Deus abençoe, saúde e paz, obrigado pelas bondosas palavras.

de ficar minha cantiga missioneira. 1:33, 14 graus é a temperatura. 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

A música do Rio Grande pra nossa gente, sesteando na querência. Então tá, já estamos de volta para último balanço da Canoa, último balanço da Imbira. Faltando 14 minutinhos para as 14h, comércio de bebidas do Voltão, única fábrica de gelo em cubos, de vacaria, embalagem 1 e 3, 10 quilos, pedidos pelo telefone 3232-8865, antes 991-23-2949, comércio de bebidas do Voltão. 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Fala com o Giovanni, fala com o Giovanni. Gente boa que admira, gente boa em quantia. 13 minutinhos, 1h47, 13, faltando para as 14h. Então tá. Voltamos já para nossas considerações finais. Tenham todos uma boa tarde.

0: 9 minutinhos faltando para as 2 horas. Vamos agradecendo a compreensão e colaboração de todos que nos ajudaram e colaboraram a montar mais um programa Sextino na Querência. Vem aí a notícia da hora e depois vem Em Alta com Ronaldo Pontel e nós voltamos amanhã. Tenham todos uma boa... antes temos uma sonora. Dona Zé, fala aí, comadre.
1: Boa tarde, seu Jair.
0: Boa tarde.
1: E esse vento aí, homem, é pra chuva? O que que é?
0: É pra chuva.
1: Meu Deus do céu, já tô enjoado de chuva, ué. Por causa dos meus polacos. Eu queria aquela música lá com o grupo Cordiona, na casa do Vacariano. Gosto muito daquela música lá. Pra oferecer pra vocês aí, pra mim aqui e pra minha família.
0: Um grande abraço, dona Zé, que Deus abençoe.

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5: 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Prestes a completar 1 semana, a investigação da morte do menino de 3 anos espancado pelo pai em Viamão busca reconstruir o histórico da família antes da chegada ao Rio Grande do Sul. Entre as principais frentes de apuração está a consulta feita à Organização Internacional de Polícia Criminal, a Interpol. Até o momento, não há qualquer confirmação de que o norte-americano de 33 anos tenha registros criminais em seu país de origem. Além da consulta à Interpol, os investigadores pretendem confrontar as informações dos órgãos de proteção à infância dos estados por onde a família passou. O Ministério Público do Rio Grande do Sul já informou que uma das hipóteses analisadas é que o casal mudava de cidade à medida que surgiam questionamentos sobre a situação das crianças. A hipótese também foi apresentada pelos advogados da defesa da mãe. O ministro de Minas e Energia, Alexandre Silveira, informou nesta terça-feira que a elevação temporária da mistura de 32% do etanol na gasolina vai proporcionar uma redução de 3 centavos no preço do combustível fóssil na bomba, considerando os dados disponíveis hoje. Vai baratear em 3 centavos, mas principalmente diminuir a nossa dependência de importação de gasolina, declarou o ministro em coletiva de imprensa. Não coloque limites em seus sonhos, coloque fé. 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A mulher do passageiro que foi parcialmente sugado para fora de um avião da Ryanair após uma janela quebrar durante um voo entre a Grécia e a Alemanha, relatou os momentos de desespero vividos dentro da cabine. Em entrevista, ela contou que o marido ficou com parte do corpo para fora da aeronave e só não foi lançado porque estava com um cinto de segurança afivelado e foi segurado por ela e por outros passageiros. O incidente aconteceu na sexta-feira, pouco depois da decolagem de um voo que sairia da Salônica, na Grécia, com destino à Alemanha. A aeronave precisou retornar ao aeroporto de origem para um pouso de emergência. 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
3: Oi, gente, sou eu, uma ótima tarde, muito obrigado pelo teu carinho, tua audiência, tua companhia, tá começando aqui na tua Rádio Fátima, o nosso Em Alta, o bailão do Em Alta que tá começando, trazendo muita música boa aqui na programação, teu recado, tua participação, um grande abraço pra você que tá na cidade, do interior, na região dos Campos de Cima da Serra, muito obrigado pela tua companhia. Ótima tarde pra todo mundo, participa com a gente, manda teu recadinho, pede a tua música, WhatsApp da tua Rádio Fátima, você já sabe, né? Participa e pede aquela música pra curtir aqui da programação.
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3: Manda teu recadinho, pede a tua música, o Em Alta tá começando sempre com o timaço de patrocinadores, Trilegal, Tia Personalize Ambiente, Supermercado Ventura e Fortuna Gás, nossos parceiros a partir de agora aqui no Em Alta. 2:05, 14 graus, abrindo por aqui.

0: 11h15, essa é a Morena Misteriosa, gente. Deixa eu mandar um abração lá pra Liane. Oi, Liane, um abraço. As amigas, a Débora e a Juliana, um super beijo pra vocês, gente. Obrigado pela companhia, Liane, também a Débora e a Juliana. Ótima tarde pra vocês. WhatsApp 999934202. Também a gente ouviu o Zereto e Cristiano, Cadeira Cativa. E o musical São Francisco, Cuidado. 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Já tô de volta, hein? Aqui na tua Rádio Fátima com mais Em Alta. Manda o teu recadinho, pede a tua música, participa aqui da programação. Nós já voltamos.
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1: E 19, 14 graus a temperatura. 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Vamos seguindo aqui na programação, gente, também com a força de Assim Atacarejo. 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Vamos seguindo, gente, na programação aqui da tua Rádio Fátima. Um abraço lá para minha amiga, a Marta. Oi, Martinha, um super beijo para você, obrigado pela companhia, um abração. Gustavo Lima abrindo esse bloco aqui da tua Rádio Fátima.

0: Esse é o Léo Magalhães das grades do amor, lá pro meu amigão Adão Santos na companhia. Grande abraço, Adão. Obrigado pela companhia, meu irmão. Tudo de bom pra você, um abraço. Gente, 2h26, 14 graus a temperatura. Hora de abraçar os nossos queridos aniversariantes do Clube da Amizade. Parabéns, sejam felizes hoje e sempre. Um abraço, carinho de toda a família Fátima de Rádio pra você, aniversariante do dia.
1: Estimados amigos e amigas, queridos aniversariantes do Clube da Amizade, nós hoje estamos em festa junto com vocês. Nós queremos dizer a Deus, obrigado, Senhor, pelo dom da vida dos aniversariantes deste dia do Clube da Amizade.
2: Parabéns e felicidade a você, aniversariante do dia 14 de julho. Em Monte Alegre dos Campos, Anderson Bueno Dias recebe os parabéns da sua esposa, dos filhos e familiares. Em Monte Alegre dos Campos, Arsenoé Boff do Amaral recebe os parabéns dos filhos, netos e bisneto. Em Nova Araçá, Carmen Lúcia Zanquitinha Andreasa recebe os parabéns da família. Em Caxias do Sul, Edson Zanon recebe os parabéns da esposa Mirtz e do filho Amadeu. Em Esmeralda, Iracilda Rolim de Moura recebe os parabéns da sobrinha, do afilhado Miguel e familiares. Em Monte Alegre dos Campos, Janete de Souza Leandro recebe os parabéns do esposo Éder e das filhas Monique e Mônica. Em São Marcos, José Sandi recebe os parabéns da esposa Leia e da filha Marina. Em Nova Araçá, Regiane dos Santos Comparim recebe os parabéns do esposo e do filho. Em IP, Salete Cervelim Brustolim recebe os parabéns do esposo Valdecir e de amigos. Felicidades a você, aniversariante. Receba o carinho da tua Rádio Fátima.
1: Queridos aniversariantes do Clube da Amizade, a bênção de Deus, Pai, Filho e Espírito Santo. Amém. Um abraço a todos. Paz e bem.
0: Paz e bem, um abração. Alô, meu amigo Carlão, pessoal lá da Marcenaria do Carlão, um abraço, boa tarde pra vocês aí. Obrigado pela companhia, o Felipe Rodrigues, o Carlão, pessoal lá da Marcenaria, um abraço pra vocês, gente. Boa tarde. Vamos de nave som, surto te amando.
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Daí, Renan e Raim, tá difícil de voltar. Isso aqui vai lá pra minha amiga Claudete Lisboa. Oi, Claudete, um super beijo pra você. Obrigado pela audiência, obrigado pelo carinho, Claudete. Um abraço pra você, tudo de bom. 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Vamos seguindo aqui na programação, gente. Um abraço pro meu amigão Wellington, tá levando a tua Rádio Fátima de carona nessa tarde, pedindo pra ouvir o Carícia. É pedrada! Alô, Wellington, um abração, meu amigo, boa tarde!

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1: 16, agora faltando para as 3, 14 graus a temperatura. Vamos de volta aqui no Em Alta. Um abraço pro Luciano Reck e a Simone lá no Banco dos Aposentados ouvindo a gente. Obrigado pela companhia. Um abração, uma boa tarde para vocês. Boa tarde, minha amiga Vera Verinha ali no bairro Santa Terezinha ouvindo a gente. Um abraço para você, Verinha. Também na audiência aí nessa tarde, né? WhatsApp 999934202 para você mandar o teu recado, pedir a tua música, participar com a gente aqui no Em Alta. Já, já, a gente vai trazer as informações das loterias. Alô, Verinhas, aqui vai para você, um beijão.

Muito bem, tá aí, né? Vicky Souza, essa música que é gerada por IA, né? A saudade me acompanha. Manda um abração lá pra minha amiga Vera Verinha ali no bairro Santa Terezinha ouvindo a gente, 12 pras 3, gente. 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Olha só, gente, atenção, atenção, procura-se uma companheira para morar em um sítio localizado no interior de muitos capões. Está em busca, então, de uma pessoa para companhia que possa compartilhar a rotina do dia a dia no campo. As interessadas entrarem em contato com o José Carlos no 549-9696-3247. 9-9696-3247. Atenção, procura-se uma companheira para morar em um sítio localizado no interior de muitos capões. O senhor José Carlos está em busca, então, de uma pessoa para companhia que possa compartilhar a rotina do dia a dia no campo. As interessadas podem entrar em contato com o José Carlos no 549-9696-3247. Gente, 9696-3247. 11 para as 3, 15 graus a temperatura, WhatsApp 999-934202. Deixa eu mandar um abração e um grande beijo lá para Laura, Laurinho, ouvindo a gente. Oi, Laura. Obrigado pela tua companhia, pelo carinho, um abraço pra você. Todas as tardes curtindo o nosso Em Alta, né? Obrigado, obrigado, beijão, Laura. Obrigado pela companhia. Vamos trazendo o Christian Ralph pra gente curtir aqui no Em Alta. 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

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Um abraço para minha amiga querida na sintonia, a Itamira Barpe Barasquim. Vamos ouvir aqui na tua Rádio Fátima o Gustavo Lima Retrovisor. Daqui a pouquinho tem notícias da hora e depois a gente volta. Música.

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6: 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As 2 pessoas que morreram em um acidente envolvendo um ônibus e um caminhão na IRS 287 em Santa Cruz do Sul, no Vale do Rio Pardo, foram identificadas como Marli da Silva Pérez, 55 anos, e Charlize Soares Sturck, 29 anos. Segundo a Polícia Civil, as vítimas moravam em Butiá, mas nenhuma das duas nasceu no município. Charlize era natural de Dom Feliciano e Marli de Arroio dos Ratos. A colisão frontal ocorreu entre os quilômetros 95 e 96 da rodovia e deixou, além das 2 mortes, pelo menos 7 pessoas feridas no começo da manhã desta terça. Elas tiveram lesões leves e foram encaminhadas ao Hospital Santa Cruz, com previsão de que todas recebam alta ao longo do dia. O ônibus envolvido na colisão transportava 18 trabalhadores de uma fumageira de Venâncio Aires. A interdição total da ponte Anita Garibaldi na BR-101 em Laguna, no sul de Santa Catarina, continua provocando congestionamentos e mudanças no tráfego da região. O bloqueio necessário para manutenção dos cabos de sustentação da estrutura deve permanecer até o dia 20 de julho. Inicialmente, a ponte teve bloqueio parcial na noite de quinta-feira. No dia seguinte, sexta-feira, dia 10, a concessionária interditou totalmente os 2 sentidos para execução dos trabalhos. Como alternativa à travessia, a balsa que liga os moles da Praia da Barra ampliou a operação e passou a funcionar 24 horas por dia. Segundo a Laguna Navegação, empresa responsável pelo serviço, durante o dia 2 embarcações atendem os usuários para aumentar a capacidade e reduzir o tempo de espera. Quem cultiva gratidão é capaz de realizar sonhos que parecem inalcançáveis. 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O presidente dos Estados Unidos, Donald Trump, disse nesta terça que desistiu de cobrar uma taxa de 20% sobre produtos de navios que circulem pelo Estreito de Hormuz, como havia anunciado na segunda-feira. Trump afirmou que vai substituir a cobrança da taxa por acordos comerciais e de investimento com vários países do Golfo Pérsico, mas disse que o bloqueio naval no Estreito seguirá de pé. Na segunda-feira, diante da nova troca de ataques com o Irã, Donald Trump anunciou que os Estados Unidos tomariam o controle do Estreito de Hormuz, uma das principais rotas navais do petróleo e gás do mundo e que fica na costa do Irã. Além disso, afirmou que os Estados Unidos imporiam uma taxa de 20% sobre o preço de produtos transportados por navios que cruzem o canal. 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

7072, o Tarcísio no 991728787 e a Leila no 997080687. Um abraço pro meu amigão, o Tucano, lá em Parobé, ouvindo a gente. Um abraço, meu amigo César e Paulinho, chegando aí pra você, amigão. Sim.

Tá aí, César e Paulinho, quando a bora é pra valer. 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Quero mandar um abraço lá pra Andréia e a Patrícia ouvindo a gente. Obrigado pela companhia. Um abraço pra vocês, gente. Obrigado pelo carinho, pela audiência, pela companhia, né? Andréia, Patrícia, um super beijo pra vocês, gente. Obrigado pelo carinho. A Roselaine lá também, um grande abraço. Alô, toda a equipe do Supermercado Ventura, um bom trabalho pra vocês. 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Lá para as meninas do lá do supermercado Ventura, vamos trazendo aqui na programação, Traia Véia, lembrança boa.

0: Praia Velha, lembrança boa, 13h14, Brisa Transportes, empresa responsável pela coleta do lixo em Vacaria, faça sua parte, separe lixo, cuide do meio ambiente, sugestões, dúvidas, reclamações, fone WhatsApp 996780811, nosso compromisso é com o meio ambiente, Brisa Transportes, tem recadinho? Alô, boa tarde.
1: Boa tarde, Ronaldo.
0: Oi.
1: Eu gostaria de te pedir uma música Espinheira com Duduca e Dalvan. Se for atendida, que tu possa, muito obrigado, viu?
0: Obrigado, obrigado.
1: Tenha uma semana boa, você e tua família, que Deus ilumine vocês.
0: Alô, minha amiga Inocência Siqueira, ali em Monte Alegre dos Campos, um abraço, Inocência, obrigado, muito obrigado pelo carinho, pela companhia, um abração pra você, viu, querida? 13h15, Duduca e Dalvan. 15 graus, gente. Boa tarde. 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

0: do Duque Dalvan, é bom demais, né? Bom demais ouvir do Duque Dalvan. 13:18, gente, 15 graus a temperatura. Deixa eu mandar mais um abração lá pra Laurinha ouvindo a gente. Oi, Laurinha, beijão, obrigado pela companhia. Gente, mais música aqui no Em Alta. Agora chegando por aqui, Natan, Zé Vaqueiro, aproveita que eu tô obrigado.
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13h24, 14 graus a temperatura. 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Brisa Transportes, informando a hora certa, agora 13h25, 14 graus a temperatura. Muito bem, gente, muito bem, muito bem. Vamos seguindo aqui da programação. Olá, eu sou a Karen de Jaquirana. Quero mandar uma música em homenagem à minha prima, que será de aniversário amanhã, dia 15, tá? Manda o nome da prima, é a Luísa, né? A Luísa, manda o nome completo da Luísa, viu, Karen? Um abraço pra você. Manda o nome da prima, é a Luísa, né? A Luísa, manda o nome completo da Luísa, viu, Karen? Um abraço pra você. A Karen lá em Jaquirana e a Luísa que vai estar aniversariando amanhã. Saúde e felicidades pra você, Luísa. Um super beijo. Só manda o nome completo aí da Luísa, Karen, pra gente fazer a homenagem completa, tá? Alô, Luísa, parabéns, felicidades, saúde, muitos anos de vida. Um grande abração pra você. Parabéns e muitas felicidades. O pessoal tá pedindo música aqui do JM, né? Então vamos trazer o JM pra gente curtir aqui no Em Alta da tua Rádio Fátima. Gente, WhatsApp 999-934202, 999-934202. Pede a tua música, manda o teu abraço, deixa o recadinho aqui na programação.

Muito bem, 13h34, por onde andei, Eduardo Costa, lá pro meu amigão Simval, mandando pro Daniel, lá na Rodarza, Elina, o Adelar, a Cleusa, também para alguém muito especial lá de Bom Jesus. Obrigado, gente, pela companhia. 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Um abraço lá em Jaquirana para Karen e também lá para Luísa Noronha Lopes, que amanhã vai estar aniversariando. Saúde e felicidades para você, Luísa. Tudo de bom. 13h35, gente. Vamos seguindo aqui na programação, seguindo aqui no nosso Em Alta. Você pede a tua música, manda o teu abraço. Deixa o recadinho aqui na programação. WhatsApp 999-934202. Bora de música. Alô, Passo do Carro, minha amiga Benta e o Gringo, um abração. Também um abraço pra toda a família lá, pras netinhas da sintonia. Um grande beijo pra vocês. Destaque nacional, melhor a gente terminar.

0: Muito bem, tá aí destaque nacional, melhor a gente terminar. 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Nossos parceiros aqui no Em Alta, já a gente está de volta.
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1: Vamos para a finaleira do nosso Em Alta de hoje, gente. 18, faltando para as 4, 14 graus a temperatura. 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Vamos seguindo, gente, aqui no Em Alta, agradecendo a todos pela companhia, Rogério Magrão.

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1: É a tua tarde completa, agora faltando 14 para as 4, 14 graus a temperatura. Tá chegando mais música aqui do Em Alta, gente. Brilhação, parceria com o Negão, Louco Apaixonado.

Gente, vamos fechando o nosso Em Alta de hoje. Na sequência, fica com o Entardecer Gaúcho na apresentação de Mário Lames, tá bom? 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Então, gente, na sequência, o Entardecer Gaúcho chegando aqui na programação. Um grande abraço a todos. Obrigado pelo carinho, pela tua audiência, tua companhia. Paz e bem pra todo mundo. Vamos trazer por aqui Zezé de Camargo. Depois tem Portal da Serra. Tchau, abraço.

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7: 4 horas. 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As escolas que abriram as portas para acolher as vítimas das enchentes que atingiram o Rio Grande do Sul em maio de 2024 são o foco do documentário Memórias que a Água Não Levou, Escolas Abrigos nas Enchentes do Rio Grande do Sul, produzido por pesquisadores da Universidade de Caxias do Sul. A obra reúne depoimentos de desabrigados, voluntários, estudantes e educadores para mostrar como essas instituições se transformaram em espaços de acolhimento e reconstrução durante o maior desastre climático da história do estado. Além do documentário, a equipe prepara o lançamento de um livro sobre os impactos das enchentes, previsto para o fim de 2026. O documentário será lançado nesta terça, às 18h, no Teatro Municipal de São Leopoldo. A estimativa do Instituto Brasileiro de Geografia e Estatística, o IBGE, para a safra de cereais, leguminosas e oleaginosas deste ano é de 347 milhões e 400 mil toneladas. O volume é 0,4% maior do que a da colheita do ano passado, o que representa mais de 1 milhão de toneladas a mais do que a de 2025, que foi de 346 milhões de toneladas. Os dados foram divulgados nesta terça. Segundo o IBGE, a área ser colhida é de 83 milhões de hectares, com um aumento de 1 milhão de hectares frente a 2025, um crescimento de 1,9%. Em relação ao mês anterior, a área ser colhida apresentou declínio de 60.985 hectares. Não coloque limites em seus sonhos, coloque fé. 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A escritora E. Jean Carroll recebeu mais de 5 milhões de dólares após vencer uma ação por abuso sexual e difamação contra o presidente dos Estados Unidos, Donald Trump. O pagamento foi liberado na última segunda-feira de uma conta judicial onde o dinheiro permanecia depositado desde o veredito de 2023. A advogada de Carroll, Roberta Kaplan, confirmou a transferência nesta terça. Os advogados de Trump afirmaram que continuarão recorrendo da decisão. O presidente havia depositado o valor na conta judicial de garantia logo após o júri decidir contra ele. Em junho deste ano, a Suprema Corte dos Estados Unidos manteve a condenação na esfera civil, abrindo caminho para que o juiz autorizasse a liberação dos recursos. 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
7: Próxima edição, às 5 horas.
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10: 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A hora certa.
11: 4:04.
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14: Banco da Família. 14 graus.

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Agradecemos também as demais empresas que apoiam a gente aqui no entardecer com a hora certa e com a temperatura. Tem sempre lugar para mais gente que está ficando pesado, ficando muito pesado esse roçado aí. Vamos ter que dar um jeito aí, né? Dar um jeito, dar uma fortalecida, senão a coisa fica feia. Vamos começar com duas vaneirinhas só para ver no que dá.

0: Tá aí os monarcas com a sua faca prateada, né? Faca prateada bem afiada, né? Os bateadores com a vaneira da restinga antiga e os mirins hoje com a vaneirinha da saudade. 4h21, 13 graus está a temperatura. No cheiozito e voltamos de vereda.
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2: 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A hora certa.
0: A hora de agora, 4h22.
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0: 13 graus é a temperatura.
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4 da tarde mais 20. 4 da tarde mais 26 minutos, 13 graus. 13 graus está a temperatura, né? O Frei veio aqui dar uma analisada. É bom quando o patrão da gente vem, né? Porque diz que o olhar do. Como é que é o gordo? O boi só engorda com o olhar do dono, né? E eu mexo com o Frei, pensou, tem que aparecer. Quando eu ver que eu já tô meio solito aqui, começo a pensar bobagem, né? Aí o Frei Valdo, de vez em quando, vem dar uma benção aqui, vem dar uma analisada aí, como é que andam as coisas por aqui, né? Vamos em frente e ver quem que está com a gente. Deixa eu acertar isso aqui daqui a pouco. Ontem me judiou aí, não quis conversar comigo. O pessoal mandava mensagem aí, eu não consegui abrir aqui, não sei o que tinha dado. Mas hoje já está de novo funcionando, graças a Deus está tudo em ordem. Aqui não tem o que não funciona. O que não funciona, eles ajeitam, um dia para o outro já está funcionando. Buenas tardes, meu amigo Mário. Ô, velhinho, um abraço. Saiu o sol, tá fazendo uma lagarteada e esquentar os pés, né? Quero ouvir a música Despedida. Despedida com Senair Maiká. Um abraço aí, velhinho. Daqui a pouco uma chance aí pra nos tocar aí. Quem mais chega aqui? Ô, Mário, aqui é a Luísa. A Luísa da Caxias do Sul. Eu, a dona Margarete. E a minha comadre, a dona Tânia, que é a que nos passou o seu horário aí. Estamos firme ouvindo, queremos os serranos aí, para o senhor tocar para nós essa estampa serrana. Eu sou de São Chico de Paula, estamos aqui na Caxias do Sul. Opa! Buenas tardes, toca para nós uma música, quem está pedindo aqui? Agora não veio o nome aqui do lado, tem que vir. Ah, o Renan, boa, o Renan, uma chance aqui para tocar para você. Tem mais, Dona Glória, o grande avô. Ô, Dona Glória, o que, que é esse desaforo aí? Olha só que coisa, uma linda. Vi falar que o senhor gosta de pudim, estamos fazendo um graúdo aqui, ó. Olha a foto aí. Nossa senhora, mas isso aí não é pra sobremesa. É, dá pro café da tarde, né? Umas duas partezinhas dessa aí já dá pro café da tarde. Fez um pudim, velho, de respeito. Que coisa boa, né? É um pudizinho, eu sou meio chegado, gosto muito. Um abraço para a senhora, obrigado aí pelo carinho e também pela foto que nos mandou aí, né? Claro que atiça um pouco o apetite, né? E a gente idoso, uma vez tinha essas leis, os idosos aí eram respeitados, agora não são mais. Então os caras mandam aí, é idoso, mas não interessa, né? É, mudou muitas coisas. Vamos lá, 19, faltando para 5. Onde é que estão serrando? Estampa serrando, vamos começar aqui então.

0: Aí tem que montar no Ruano e picar, né? Porque terminou o fandango, não tem o que fazer. Tá aí Surungo, a moda antiga aí do Paulo Garcia. E também o Oswaldir e Carlos Magão esteve por aqui, cantando a sua palmeira, e os serranos com Estampa Serrana. Agora 19 minutos faltando para as 5, 13 graus está a temperatura.
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2: 4:41.
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2: 13 graus é a temperatura.
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amigos, agora 16 minutos faltando para as 5 da tarde. Seu Mário aqui é desde, toca do Borghetti pra mim, aquela sem vergonha aí. Olha aí, vamos tocar. Aí tem que ser antes das 5, mas depois vamos pro trabalho. Vamos ajeitar já então, deveria daí. A sequência do entardecer por aqui, nome de Doce Doce, a loja mais completa e mais doce dessa terra aqui, de toda a região, viu? 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Um abraço aí pro seu Valdir Off, né? Seu Valdir Off tá na companhia da gente. Alô, Valdir, não frouxa aí, né? Ele é o secretário aí que atende a fazenda, doutor Otávio que cuida aí da audição e das gargantas do povo aí, né? É o doutor Otávio, é um Tauro, né? Grande doutor Otávio. Um abraço aí pro Luiz aí no bairro Franciosa, uma chaça vaneirinha da, como é que é, da felicidade, né? Daqui a pouco para tocar para você aí. Vou trazer o Renato Borghetti. Ah, vamos atender mais aqui, dá tempo ainda, Dilmar? Não tá tão apertado assim, vamos atender aqui. Mário João Luiz aqui da Caxias do Sul, lido com os laços, né? E tem uma pensão, um hotel, como o senhor quiser, de cavalo, a gente lida com os cavalos aqui. Tratamos uns cavalos, uns gaúchos aí. Olha só, coisa boa. Ronda de tropa, o senhor tocar aí pra mim. E estamos lidando aqui. E na audiência sempre. Opa, muito obrigado aí. Os amigos dos cavalos aí, um abraço. Quem mais tá aqui? A Vera. Dona Vera, um abraço pra senhora. Oferece aí pro meu esposo, mas tá aqui meio estragado com a gripe. Faz uns 10 dias e não larga, meu velho. O seu Paulo tá aqui meio judiado, mas estamos na companhia aí. Deu febre, deu tudo que tinha que dar, agora pode ser que equilibre. Olha só, rapaz. Uma foto, ele tá num vermelhão que dá medo, mas essa gripe é onde pega. Vou ter que contar uma coisa, né? Que barbaridade. Um abraço, meu velho. Não frouxe aí, né? Não frouxe, mas realmente não é fácil, né? Quando pega essas gripes aí, judia. Vamos lá, então. Deixa eu trazer... Vamos começar com quem aqui, seu Mário? Vamos começar com quem? O Renato Borghetti. É a cara, Renato. Renato Borghetti, homem das botoneiras, hein? Ele cria essas montagens de gaita aí pela região, né? E ali surgem brutos gaiteiros. Que coisa boa o trabalho desse moço, hein? Cabeludo é boa gente, viu? Tem realizado esse tipo de trabalho aí. É bem interessante. Muitos jovens aí vão lá, aprendem, vão montando as gaitas e tal. E quando vê, já estão tocando a botoneira aí no jeito.

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4: 5 horas, notícias da hora. Vamos às informações da Central de Conteúdo da Tua Rádio.
5: Em Marau, destaque para o reforço na acessibilidade do transporte público. O município foi um dos contemplados pelo programa RS Sem Barreiras, com um veículo adaptado para o transporte de pessoas com deficiência. O automóvel, equipado com rampa para cadeirantes, passa a integrar a frota municipal para oferecer mais segurança, conforto e inclusão aos usuários. Além disso, Marau também recebeu um kit com recursos destinados ao atendimento de pessoas com transtorno do espectro autista. Da tua rádio Alvorada de Marau, Ana Lúcia Jacomini.
6: O comandante do Comando Regional de Polícia Ostensiva, CRPO Nordeste, Coronel Daniel Araújo, afirmou durante visita à Lagoa Vermelha que a prioridade agora da Brigada Militar é ampliar o policiamento preventivo para impedir o avanço da criminalidade organizada. O oficial destacou que a região, formada por 31 municípios, apresenta índices reduzidos de crimes violentos, como roubo de veículos, que zerou no último levantamento da corporação. O coronel também alertou para a necessidade de manter uma postura preventiva diante da migração de criminosos dos grandes centros para o interior. A Brigada Militar intensificará abordagens, operações integradas e ações de inteligência para dificultar a atuação de organizações criminosas. Da tua rádio Cacique de Lagoa Vermelha, Daniel Carvalho.
7: Na região de Soledade, a Patrulha Agrícola da Secretaria Municipal de Agricultura e Meio Ambiente de Tiúgo realizou mais de 600 atendimentos no primeiro semestre de 2026, prestando apoio direto aos produtores rurais. Com 5 tratores e mais de 20 implementos, a equipe executa serviços como preparo de solo, plantio, produção de silagem, colheita e distribuição de adubos. Recentemente, a frota foi ampliada com novos equipamentos para reforçar o trabalho no campo. Da tua rádio Cristal de Soledade, Kathleen Gox.
8: A unidade de pronto atendimento de Vacaria segue registrando alta demanda nesse período de inverno. Na semana do dia 6 ao dia 12 de julho, foram realizados 2.125 atendimentos, mantendo a média superior a 300 pacientes por dia. De acordo com a gerente da UPA, enfermeira Bruna Noia, a maior parte dos atendimentos é de crianças com síndromes respiratórias e sintomas gripais, cenário típico desta época do ano. Da tua Rádio Fátima de Vacaria, Luiz Barreto.
9: A Guarda Municipal apreendeu 2 adolescentes que estavam comercializando entorpecentes nas proximidades de uma escola no bairro Santa Fé. Em outra ação, no loteamento Campos da Serra, a Guarda apreendeu mais um foragido da Justiça. As duas ações ocorreram no sábado. Durante policiamento ostensivo no bairro Santa Fé, uma equipe do Centro de Ações Preventivas efetuou a abordagem de dois adolescentes de 13 anos e com eles localizaram 5 porções de maconha que totalizavam quase 100 gramas de entorpecentes e um telefone celular. Da Tua Rádio São Francisco de Caxias do Sul, Luan Varela.
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3: 5:05.
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7: 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E a temperatura?
3: 13 graus é a temperatura.
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amigos, após aí a Rede Notícias, estamos de volta. 17h, 8 minutos, 13 graus de temperatura. O Antelo chegou agora, tindo lá no Glória, ventinho soprou, gelou as mãos do gringo, né? Não dá pra facilitar, né? Solzinho engana aí, mas o ventinho que tá soprando aí na terra da Vacaria é gelado. 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

0: pessoal aí da patronagem para falar dessa festa, mas eu vou convidar os senhores hoje também, ó. É o aniversário do nosso CTG Rancho da Integração. Então venha comemorar conosco aí. No dia 18, no sábado, dia 18 desse mês. O pessoal tá mandando na série, mas não é na sexta, mas não, dia 18 é no sábado. É no sábado a festança. 8:30 da noite, paga 100 pila o valor do ingresso. E olha aqui, ó, cardápio, churrasco, linguiça campeira, galeto, farofa, maçã caramelizada, pão e saladas. E haverá também uma torta, comemoração aniversário com espumante, né? Festa graúda aí. Animado pelo esperado já, grupo Vaneirão. Estará esse grupo com muito sucesso, né? Tem andado pelo Brasil inteiro, essa rapaziada aí. O Luiz Paulo, que tocou aqui por Vacaria com o Lívio Osório, né? Na época, tocou nos Bertucci. Tem Vacaria de novo, mas ele já é surradinho do tempo aí. E é um bruto gaiteiro, tá bom o grupo dele aí. Então os senhores estão devidamente convidados. Compras de ingresso antecipado. Na Casa da Tradição e também lá com o seu Natal, na Júlio de Caxias. Seu Natal tem erva mate, tem gaita, tem violão, tem tudo, tem cantoria, né, seu Natal? Se pedir umas coisas, ele canta lá também. É, compra os ingressos, ouve umas músicas do Natal lá e pronto, tá feita a lida, né? Já vai embalado pra janta, né, do Natal? Que coisa. Vamos lá, 5:11, deixa eu achar os quatro galdérios aqui. Ô Luiz Antônio, tá chegando o Sistema Bruto aí. Vou ficar devendo umas aqui hoje, não sei o que que deu aqui, tem umas aqui que não tá fechando comigo. Não sei não.
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0: Aí, né, com César Oliveira e Rogério Melo, com o baile de candeeiro aqui no nosso Entardecer Gaúcho. Matamos a saudade de ouvir o grupo Os Caranchos. Não sei se acho que não existe mais, né? Os Caranchos, nunca mais vi falar. Mas tinha o Edinho, a turma aí, que tinha umas coisas boas aqui, coisas que eu vi. Também foi gravado pelos Monarcas, muito bonito, né? E os quatro Galdérios com o Sistema Bruto. Agora 5h21, 12 graus está a temperatura. Vamos pro recheiozito aí e voltamos de vereda.
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0: 5 e 21.

0: 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E a temperatura?
1: Temperatura de 12 graus.
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1: A Dona Liz, vamos lá, 12 graus de temperatura, não tá quente não com esse ventinho, né, Dona Liz? Tá soprando aqui no Alto do Moro, Zé, um abraço aí pra senhora, obrigado pelo carinho, pessoal do Marcelo, da Lomba Chata, né, que acompanha a gente do Jardim dos Pampas, mas o lado de cá é bem mais frio, né? Jardim América aqui também é muito alto, viu? Ventinho sopra ali, eu já morei no Jardim América há muitos anos atrás, mas era muito frio, naquela época tinha poucas casas, que daí não atacava o vento, sei lá, rapaz, o vento ali sopra valendo, mas faz parte aí, né? Nós temos o nosso Rancho de Integração, que está em festa aí, né? Rancho de Integração, que está de aniversário, e uma festança, velha, graúda aí, né? Sendo montado. Amanhã vem o pessoal da patronagem aqui para dar os últimos detalhes e fazer um convite aí também para a comunidade de vacaria aí e simpatizantes do nosso CTG aí, né? 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Lá no comando, meu patrão, seu Luiz Chonze, que perdeu uma carteira com os pila, não sei se encontrou, até não sei umas quantas vezes aqui. Não sei se consegui, se a pessoa que encontrou devolveu, mas com o cascalho podia ficar, né? E tinha uma quantiazinha boa, dá pra fazer um... Dá pra fazer uma festa aí, né? Grande chance. Isso acontece, né? Isso acontece. Vamos lá. Deixa eu trazer aqui onde é que tá o Daniel Rack. O seu Marco Aurélio. Com o braço de fandango. Esse alemão velho tá tocando muito, esse louco velho, né? Ele e seu grupo animam o fandango por toda parte. Tinha um fandango aqui perto. Vou ter que dançar umas duas aí no toque do Daniel Rack. Tá bom, negar esse homem velho.

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8: 5 horas 33 minutos.
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12: 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E a temperatura?
8: Temperatura de 12 graus.
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amigos, 24 minutos faltando para as 18. 12 graus temperatura, tarde aí de terça-feira, 14 de julho de 2026. Temperatura 12 graus e ventinho soprando. Fim de tarde, solzinho enfraquecendo. É, deu um solzinho até hoje, né? Dá pra dar uma enxugada nos trapos aí, né? Hein, dona Flávia? Dá pra dar uma enxugada nos trapos aí, tá certo, né? E já promete o fim de semana dar mais uma pegada de chuva aí. 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Telefone de comunicação aí, né? Um abraço aí pro seu Luiz Antônio, ligado com a gente, ele e o seu Rudimar, compadre, né? Tão firme na paçoca com a gente aí. E o seu Adair e a dona Flávia, falamos há pouco aqui, estão demando com a gente aí num café com bolo frito daquele salgadinho, tio Mário. O tal de grustes salgadas, né? Mas está bom demais. Um abraço aí. Um alô aí também pra dona Paulina. Ô, dona Paulina, vai sair do carquejo aqui a chuva de minha saudade pra senhora aí, viu? Obrigado aí pelo carinho que tem com a gente sempre aqui, né? Tá sempre ligado aí com a gente. Ela e o seu N. Estão firme na paçoca aí. Vamos começar com quem, seu Mário? Vamos lá, 22 faltando para as 18. Vamos começar com essa do carquejo aqui. Não dá nem para falar em chuva aqui. Não queremos chuva. O tempo tá bom, deixa quieto, né? Mas a saudade é bom que vem uma chuvazinha de saudade. Porque para controlar os ânimos, né?

aí, né, o nosso Zé Mendes com Minha Biografia. Alô, João Carlos, um abraço aí. Obrigado aí pela companhia. Fã do Zé Mendes que nunca vi, né? Um abraço pro seu José de Oliveira e Silva. Alô, Zezinho. Grande Zezinho, maior vizinho nosso aqui da... Vizinho aqui da Rádio Fátima, né? Meu amigo velho de muitos anos. Sempre que pode, tá frestando vindo a gente aí. Meu amigaço, grande Zezinho. Isso é pra você também, né? É fã do Zé Mendes, Zezinho, né? Fã do Zé Mendes e da Esmeralda também, né? Cidade de Esmeralda ele tem no coração aí. Ouvimos o Carqueja aqui com Chuva de Minha Saudade. Faltam agora 14 minutos para as 18. Deixa eu achar o Cordiona aqui pro Antônio Marcos, lá da Caxias do Sul. Um abraço aí. Obrigado aí pela companhia. Ele é a esposa, a dona Neide, né? Ontem eles escreveram aí, agora só consegui abrir a mensagem hoje. Ontem não conseguimos, né? Mas vou tocar de veredo para você aí. Deixa eu achar aqui. Herança do pai do Gaitasco Cordiona aqui no nosso Entardecer hoje.

Outra no te bate bom, hein? Tio Neide Bertucci, já tem uma prenda para fazer o mate aí na próxima oração da Ave Maria. Gaúcho velho por aqui, o tio Neide também, o grupo Cordiona com herança do pai do Gaitaço. Agora 7 faltando para as 18, também para o espaço da oração da Ave Maria. 12 graus está a temperatura. Nós vamos aguardar aqui a Ave Maria, sempre em nome de Gelo Magistral, a nossa farmácia de manipulação. 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Seguida da Maria, a gente volta para a sequência do Entardecer Gaúcho até às 19 com os senhores.

0: sua bênção, meu pai.
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3: É a hora do silêncio. O dia declina no horizonte. A natureza se recolhe. O Senhor glorificado resplandece no coração de toda criatura. Oração da Ave Maria.
4: O anjo do Senhor anunciou a Maria.
5: E ela concebeu do Espírito Santo.
4: Eis aqui a serva do Senhor.
5: Faça-se em mim segundo a vossa palavra.
4: E o Verbo divino se fez homem.
5: E habitou entre nós.
4: Ave Maria, cheia de graça, o Senhor é convosco. Bendita sois vós entre as mulheres, e bendito é o fruto do vosso ventre, Jesus.
5: Santa Maria, Mãe de Deus, rogai por nós, pecadores, agora e na hora de nossa morte. Amém.
4: Rogai por nós, Santa Mãe de Deus,
5: para que sejamos dignos das promessas de Cristo.
4: Oremos. Infundi, Senhor, nós vos suplicamos, a vossa graça em nossos corações, para que nós, pela anunciação do anjo, viemos ao conhecimento da encarnação de Jesus Cristo, vosso Filho, pela sua paixão e morte na cruz. Chegamos à glória da ressurreição, pelo mesmo Cristo, Senhor nosso. Amém.
5: Amém.

0: Olá, irmãos e irmãs. Aqui quem vos fala é Frei Mateus Dalpisó. Seja muito bem-vindo ao nosso espaço de reflexão de hoje. Quando você ouve a palavra vocação, o que vem à sua mente? Provavelmente a imagem de um padre no altar ou de uma freira em um convento, não é? Mas hoje nós viemos aqui para quebrar esse mito. Vamos falar sobre algo muito maior e urgente: a cultura vocacional. Criar uma cultura vocacional na igreja significa entender que toda a comunidade é um terreno onde Deus planta sementes de chamado. Ninguém nasce sem um propósito. Cultura é aquilo que a gente vive no dia a dia, de forma natural. Portanto, uma paróquia ou comunidade que tem uma cultura vocacional não espera a Semana das Vocações em agosto para falar do assunto. Ela respira isso o ano inteiro. É o ambiente onde os jovens e adultos são provocados a se perguntar: Senhor, o que queres que eu faça? Nessa cultura, a comunidade entende que o seu papel principal não é apenas realizar eventos, mas ajudar cada pessoa a descobrir o seu lugar no plano de Deus. É fazer com que cada cristão perceba que a vida é essencialmente uma grande resposta de amor ao Criador. E para que essa cultura cresça, precisamos olhar para as quatro grandes vias de respostas da igreja. A primeira é a vocação aos ministérios ordenados, os nossos padres e diáconos chamados a guiar o povo. A segunda é a vocação à vida consagrada, religiosos e religiosas que se tornam sinais vivos do reino de Deus através dos votos de pobreza, castidade e obediência. A terceira é a vocação familiar, homens e mulheres que santificam o matrimônio e geram novas vidas para Deus. E a quarta é a vocação dos leigos e leigas. Cristãos que atuam nos hospitais, nas escolas, na política, na economia, sendo o sal e a luz da terra, onde a igreja muitas vezes não consegue chegar fisicamente. Nenhum chamado é maior que o outro. Todos se completam e todos nascem do mesmo batismo. E como nós podemos, na prática, construir essa cultura na nossa comunidade? O Papa Francisco sempre nos lembrava de três passos: rezar, caminhar e partilhar. Primeiro, rezando pelas vocações em todas as missas e terços. Segundo, acolhendo os jovens, criando espaços de cultura real, sem julgamentos. As nossas pastorais, como a catequese, a juventude e a liturgia, precisam ser confessionários de sonhos, lugares onde se aponta para o alto. Se a comunidade for acolhedora, o chamado de Deus vai ecoar com muito mais clareza no coração dos nossos jovens. Terminamos o programa de hoje com uma pergunta para você que nos ouve em casa, no carro ou no trabalho. Como você tem ajudado a cultivar as vocações ao seu redor? Que tal rezar hoje por uma vocação específica? Lembre-se, Deus não chama os perfeitos, Ele capacita os escolhidos. Descubra a sua vocação e ajude os outros a descobrirem a deles. Que o Deus Todo-Poderoso vos abençoe. Em nome do Pai, do Filho e do Espírito Santo. Amém.
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6: 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E a hora?
7: 18 horas mais 7 minutos.
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9: 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E a temperatura?
7: 11 graus.
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os 18 horas mais 10 minutos. E a temperatura não está em 10, mas está em 11 graus. Nesse início de noite aqui na Terra da Vacaria. Tempo bom, 11 graus temperatura. 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Deixa eu ver quem que chega com a gente aqui. Lairã, seu Mário. Vamos lá. Vamos ver quem está chegando aqui. Buenas, tio Mário. Tudo tranquilo? É o Vilso aqui do IP. Alô, Vilso. Um abraço, pessoal do IP. Terra Buena, IP, né? Obrigado, eles são trabalhadores. Estamos sempre na escuta. Gostaria de ouvir uma música do Moraizinho. Vou trazer uma bonita Moraizinho para você aqui. Mari, a Sandra, a minha comadre Margarete, a minha sogra, dona Olívia, que acompanha seu programa já há muitos anos, que muito mais de 30. Olha aí, ó, que coragem. Um abraço para a senhora aí. E também o seu Francisco. Quando ele trabalhava à noite aqui em Caxias, ouvia o senhor aí num programa de noite dos motoristas aí na Fátima. Depois de perder, encontraram na outra emissora e agora voltaram para cá com o senhor de novamente. Olha só que coisa boa. Abração aí. Deus abençoe. Obrigado por ter esse carinho com a gente, né? Quero ver quem mais que chega aqui. Buenas tardes, tio Mário. Ô, meu amigo Nilton Vieira, tá nos transportando, quer ver da onde? Nos transportando, estamos reunidos de Lages, né? Estamos saindo de Campo Belo, de Santa Catarina, o pessoal de Campo Belo nos ouve também, né? E está nos transportando rumo a Lages, né? Carregamento de trigo, bom, trigozito aí, né, seu Nilton? Um abraço, um forte abraço para você, Deus abençoe. Que a mãe de Fátima abençoe, possa ir e vir sempre e ter frete para faturar os pila, né? Pede para a gente tocar uma do Cordiona, daqui a pouco sai mais uma do Cordiona aí. Obrigado aí pela carona, meu irmão. Vamos trazer aqui, eu tô devendo, Chiquito. Pessoal de Caxias, o Chiquito e Bordoneio. Nas horas boas do mato, eu vou trazer uma do Moraizinho e tem o Cordiona então já na fila aí. Vamos lá.

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0: aí, né? O Moraizinho pensando em voltar. O cara sai da querência, vai morar na capital, é muito bonito, muito bom, mas não adianta, né? O cara fica lá com aquela saudade da onde você é, né? Que coisa, pensando em voltar, Moraizinho, Chiquito e Bordoneio por aqui, nas horas boas do mate. Agora 18h22, 11 graus está a temperatura, eu vou fazer um recheiozinho aqui e vamos convocar a Kátia Valente para nos trazer a previsão do tempo.
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2: 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E a hora?
0: 18 horas mais 23 minutos.

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1: 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E a temperatura:
2: 11 graus.
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2: Agora 18 horas mais 26 minutos. 11 graus está a temperatura. 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
5: Olá, meus amigos e caros ouvintes. Na quarta-feira, o dia ainda começa um pouco frio. Não é aquele frio intenso, é que a massa de ar de origem polar começa a perder intensidade. Diferente das últimas, né, que demoraram mais tempo para perder intensidade, esta já rapidamente vai perdendo intensidade e com isso os termômetros vão subindo. Nesta quarta-feira, o dia começa com mínimas entre 4 e 6 graus e à tarde a máxima deve variar entre 16 e 17. Graus. E na quinta e na sexta-feira seguimos com o tempo firme e as temperaturas em gradativa elevação. Os prognósticos indicam que a chuva deve retornar no final de semana. Com a previsão do tempo, Kátia Valente.

dona Cátia, que vem a chuva e não vem essas previsões aí de temporal e coisa, que aí nos assusta, né? Boa tarde, boa noite, bom dia, mas bom dia, boa tarde, boa noite, seu Mário. Aqui é o João Pedro. Eu quero ouvir alguma coisa aí com o Mano Lima. O que que achou da escrita do homem velho? Um abraço, homem velho. Não frouxemos aí. Vamos ver quem mais chega com a gente aqui. Ah, tem que tocar aqui, vou tocar uma do Cordiona pro meu amigo Nilton, que tá me dando uma carona de Campo Belo para Laje, Santa Catarina. Vamos tocar agora do Cordiona aí. Quero ver mais quem chega aqui. Buenas, seu Mário. Tudo bem, graças a Deus, tudo tranquilo. Possível, toca para nós uma música do Mano Lima. Ó, dois pedidos do Mano Lima. Quero oferecer aí pra minha mãe, que mora aí em Vacaria e que todo dia escuta aí seu programa. Quem que tá pedindo pra mãe? Quero ver aqui. Não diz o nome da mãe. Ah, o Ayrton. Alô, Ayrton, um abraço aí. Não falou o nome da mãe aqui, mas a mãe do Ayrton tá nos ouvindo aí. E vamos trazer o Mano Lima, então, pra senhora aí, a pedido do filho Ayrton, né? Mário, aqui é a Ceula. Manda um alô aí pro meu sogro, seu Protásio. Só dá um alô pra ele. Seu Protásio, tá tudo em ordem, tudo em dia. Então tá aí o alô, né? Seu Protásio, tá tudo em ordem, tudo em dia. É, sua nora mandando um abraço aí. É, eu se comunico dessa forma, né? Isso é bom. Quando tá tudo em ordem, tudo em dia, tá bom demais. Vamos lascar o Cordiona aqui, então? Ai, de verdade, Cordiona, no fim de agosto, estará um fandangaço na promoção do CTG Pelego Preto na Esmeralda. Vai ser de atordoar a Esmeralda. E o prefeito falando aí que vão dar uma operação tapa-buraco, tá danada aquela estrada ali. Aí vai dar pra ir pro pessoal ali pro fandango bem tranquilo, né? Logo vai ter um recapamento daquele assalto. Ai, isso é coisa linda, rapaz. Esmeralda Velha não para, né? Um abraço aí ao prefeito e todos que estão aí peleando pela melhora da nossa querida Esmeralda. E fim de mês, último fim de semana ali de agosto, na sexta-feira, né? Que vai acontecer essa festança aí com o Pelego Preto. Jantar velho daqueles cunhudos, né? Churrasco velho do bom e tal, e o Cordiona metendo gaita e o povo se divertindo. É tradicional já, né? Tradicional esse fandango aí. Vem cá, Cordiona. Vamos trazer, quer ver o que por trás dessa Cordiona.

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0: aí, né, do Mauro Silva Gross, inverno de rigor. Coisa séria, tem sido como esse nosso aqui, tá pegando pesado esse nosso inverno, né? Mano Lima teve por aqui, é de pai para filho, e o grupo Cordiona por detrás da Cordiona. 19 faltando para as 19, estamos a 11 graus de temperatura. Vamos fazer o último recheio? Põe mais um gaitaço aí, porque a voz do Brasil nos espera.
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4: 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E a hora?
0: 18h43.
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4: 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E a temperatura?
0: 11 graus.
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faltando para 19, 15 para daqui a pouco, né? 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Achando o lema do Tauro, hein? Coisa boa.

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1: É, tia Dona Alice, faz um gostadinho pro véio aí, né? Vamos picar mula, tá em cima da hora, é? Obrigado aí a você que nos ouviu, que participou com a gente. Nossa, muito obrigado. 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Obrigado às demais empresas que ajudam aqui o Silvio de Peão com a hora certa e com a temperatura também. Vamos indo e amanhã, às 4, queremos estar com os senhores novamente. Deus abençoe todos nós com muita saúde, muita paz, muito boa noite e até amanhã.

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7: Hoje, na apresentação da Voz do Brasil, Luciana Vasconcelos e Luciano Seixas.
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7: O percentual de etanol na gasolina será elevado de 30 para 32%.
8: A medida aprovada hoje pelo Conselho Nacional de Política Energética tem previsão para valer a partir de 1º de agosto.
7: E terá vigência de 180 dias, com possibilidade de prorrogação por igual período.
8: O ministro de Minas e Energia, Alexandre Silveira, afirmou que a mudança é segura e que tem respaldo técnico.
9: Nós estamos completamente seguros de avançar até o E32. O Instituto Mauá nos deu o laudo de que nós estamos habilitados a fazer o aumento. E a transitoriedade é apenas uma maneira de nos precavermos a poder, dentro de 180 dias, nós vermos o que está acontecendo. A cada oscilação, nós sentamos e protegemos o consumidor e protegemos a economia nacional.
7: Ainda de acordo com o ministro Alexandre Silveira, a medida vai contribuir para a autossuficiência do país em meio ao contexto da guerra no Oriente Médio.
8: Na hora de abastecer o carro, quanto mais informações o consumidor tiver, melhor.
7: Por meio de um aplicativo, o motorista confere se o posto onde ele vai é um estabelecimento confiável.
8: E caso perceba alguma irregularidade, também é possível fazer uma denúncia diretamente à Agência Nacional do Petróleo, Gás Natural e Biocombustíveis.
0: O aplicativo ANP com você Postos é gratuito e funciona como um mapa interativo no celular, ajudando o consumidor a descobrir quais postos são de confiança e quais devem ser evitados. O funcionamento é bem prático. Ao abrir o aplicativo, o usuário vê os estabelecimentos da região sinalizados por cores, como em um semáforo. Os postos recebem notas de 0 a 5 com base nas fiscalizações que a Agência Nacional do Petróleo, Gás Natural e Biocombustíveis fez nos últimos 5 anos, sendo que a cor verde sinaliza os mais seguros e quem tem nota máxima. Já os marcados em vermelho acendem o sinal de alerta. Receberam nota 0 por causa de irregularidades recentes. Outras informações dos estabelecimentos, como endereço, CNPJ, quantas fiscalizações já receberam, resultado das vistorias e qualidade das amostras analisadas, também podem ser consultadas na ferramenta. É possível ainda fazer denúncias pelo aplicativo, como explica o superintendente de fiscalização do abastecimento da ANP, Júlio Nishida.
10: Cria um importante canal de denúncias do consumidor com a ANP, inclusive aquelas relacionadas a práticas de preços abusivos. De forma bem simples, fácil e intuitiva, o consumidor consegue fazer a sua denúncia no simples clicar de botões.
0: A plataforma pode ser acessada no endereço anpcomvocepostos.anp.gov.br e depois baixada no aparelho de telefone celular. Reportagem Gabriela Noronha.
7: A produção brasileira de grãos no período 2025-2026 está estimada em 360 milhões de toneladas.
8: Segundo o levantamento divulgado hoje pela Conab, a Companhia Nacional de Abastecimento, se confirmado, o volume será 2,2% superior ao registrado na temporada passada.
11: Segundo a Conab, serão 360 milhões e 100 mil toneladas a serem colhidas, o que representa 2,2% a mais do que a safra anterior. O grande destaque deve ser a soja. O gerente de acompanhamento de safras da Conab, Fabiano Vasconcelos, explica o resultado.
12: Então, a estimativa para a safra 2025-26 é de 48,6 milhões de hectares cultivados com soja e uma produção aí é chegando a quase 180,6 milhões de toneladas.
11: Além da soja, o algodão tem produção prevista em 4 milhões e 60 mil toneladas de pluma, com 8% da área já colhida. Isso resulta em um ganho na produtividade de 2,8% em relação à safra 2024-2025. Já a colheita das três safras do milho no ciclo atual está estimada em mais de 141 milhões e 700 mil toneladas, volume 0,4% superior ao ciclo passado. A estimativa é de crescimento favorecido pelas condições climáticas, como explica Fabiano Vasconcelos, gerente de acompanhamento de safras da Conab.
12: Em relação ao milho, uma estimativa de aumento de 9,8% na área plantada, uma estimativa de produtividades melhores do que na última temporada, favorecidas aí pelo clima, uma produção de 29,6 milhões de toneladas, um aumento aí de 18,7% em relação à última safra.
11: E a Conab também estabeleceu novos preços de referência para os principais produtos agrícolas de verão. Os principais reajustes foram no preço da soja, do arroz em casca, do feijão e do milho. Os preços passam a vigorar nos períodos entre o segundo semestre de 2026 e o primeiro semestre de 2028. Reportagem Edinaldo do Júnior.
7: Ainda sobre a produção agrícola, o IBGE estima que a safra brasileira em 2026 pode chegar a 347 milhões e 400 mil toneladas.
8: Isso representa uma projeção de 1 milhão e 300 mil toneladas a mais do que a colheita anterior.
7: O IBGE calcula um ano de produção e a Conab faz estimativa de outubro a setembro.
8: Agricultores podem ter acesso a recursos para o Plano Safra.
7: Os recursos poderão ser acessados entre 16 de julho deste ano e 30 de junho do ano que vem.
8: O BNDES, Banco Nacional de Desenvolvimento Econômico e Social, vai disponibilizar 72 bilhões de reais.
13: Serão 40 bilhões e 500 milhões de reais disponíveis por meio dos programas agropecuários do governo federal. Desse total, 21 bilhões e meio são para médios e grandes produtores da agricultura empresarial e quase 19 bilhões de reais para pequenos produtores da agricultura familiar. Também vão estar disponíveis 31 bilhões e 500 milhões de reais em recursos próprios próprios do banco por meio da linha BNDES Crédito Rural. O chefe do Departamento de Crédito Digital, Agropecuária e Normas do BNDES, Caio Barbosa, explica que o crédito disponibilizado pelo banco atende necessidades de quem produz no campo.
14: A gente opera basicamente 11 programas, que são programas que atingem todas as necessidades de investimento e de custeio do produtor rural e todos os tipos de produtores rurais. Tem uma linha para custeio, uma linha para investimento, para aquisição de máquinas.
13: Para saber mais sobre as linhas e programas do BNDES para o agro, acesse bnds.gov.br/agro. Reportagem André de Barros Lima.
15: O fenômeno climático conhecido como El Niño, já confirmado no país, pode trazer diferentes impactos para a população.
8: A previsão é de excesso de chuvas no sul, por um lado, e estiagem no norte e nordeste, por outro.
15: Um monitoramento mensal está sendo feito por diferentes órgãos

0: não sejam pegos de surpresa com excesso de chuvas, estiagem ou ondas de calor. Gilvan Sampaio, pesquisador do Instituto Nacional de Pesquisas Espaciais, INPE, explica que os efeitos devem ser sentidos até meados de 2027.
1: Os principais impactos do El Niño devem ficar concentrados com o aumento do volume de chuvas no sul do Brasil. Além disso, nesse segundo semestre de 2026, o El Niño deve provocar temperaturas acima da média em praticamente todo o Brasil. Portanto, o potencial para a ocorrência de queimadas aumenta. Então, secas na Amazônia, secas no Nordeste, isso somente em 2027.
0: O El Niño é caracterizado pelo aumento anormal da temperatura do Oceano Pacífico ao longo da linha do Equador. Para que o fenômeno seja confirmado, esse aumento deve ser observado por 3 meses consecutivos, o que aconteceu entre abril e junho deste ano. Para quem utiliza a terra para produzir, a orientação de Gilberto Cunha, pesquisador da Embrapa Trigo, é conhecer bem a terra onde vive.
2: Adotar boas práticas de manejo, a diversificação das épocas de semeadura, fazer as intervenções de proteção de plantas, colher no momento certo, não procrastinar aí quando as lavouras estão prontas para colher.
0: Ao longo dos próximos meses, eventos associados ao El Niño podem impactar a rotina da população. Nas regiões onde estão previstas chuvas além do normal, os riscos são de alagamento e deslizamentos de encostas, por exemplo. Já onde pode haver escassez de chuva, há risco de incêndios e problemas no abastecimento de água. Ondas de calor também podem trazer dificuldades para populações vulneráveis. Em todos os casos, o conselho de Tiago Molina, coordenador de monitoramento e alerta da Defesa Civil Nacional, é ficar atento às fontes oficiais de informação.
3: Sempre que tiver uma situação de risco prevista, a Defesa Civil vai se utilizar de todos os mecanismos que existem para fazer com que essa informação chegue às pessoas, né, por meio do Defesa Civil Alerta, por meio das mensagens SMS. Além disso, é muito importante conhecer o local onde você mora, procurar saber quais são os planos de contingência, quais são as rotas de fuga, os locais seguros.
0: O Boletim Painel El Niño, uma iniciativa conjunta de diferentes órgãos do governo federal, é público e está disponível em diversos portais na internet. Por exemplo, no endereço portal.inmet.gov.br. Reportagem Luana Karen.
4: Esta semana, o Estatuto da Criança e do Adolescente completa 36 anos.
5: E a evolução da garantia dos direitos da infância permitiu a aprovação do ECA Digital, que entrou em vigor em março desse ano.
4: Ele prevê que as crianças e adolescentes devem ser protegidos e ter direitos garantidos também no ambiente virtual.
5: Nós seguimos hoje com a segunda parte da nossa entrevista com o diretor de proteção da criança e do adolescente do Ministério dos Direitos Humanos e Cidadania, Fábio Meirelles, sobre as inovações trazidas pelo ECA Digital e a integração com o Estatuto da Criança e do Adolescente 1990. Acompanhe.
6: Diretor Fábio Meirelles, é um prazer seguir com a nossa conversa aqui sobre Estatuto da Criança e do Adolescente. E aí a gente passa a falar agora sobre o ECA Digital, né? Que é a lei que protege os direitos da infância no ambiente virtual e ganhou esse nome, ECA Digital, como uma referência justamente ao Estatuto da Criança e do Adolescente de 1990. A gente pode dizer que ela incorpora o mesmo espírito, diretor, de que toda a sociedade é responsável pelo cuidado com as crianças, só que agora na internet?
7: Exatamente, e até por isso que a gente manteve o nome ECA, né, e chamou de ECA Digital. A gente percebeu que as crianças e adolescentes brasileiros viviam conectados, estavam em plataformas digitais, em redes sociais desde muito cedo, expostas, né, diariamente à publicidade, conteúdos algorítmicos, inteligência artificial. A gente viu que isso representava um risco muito grande, o ambiente digital para crianças e adolescentes, e a gente batalhou e conquistou o ECA Digital com o governo federal, com o CONANDA, movimentos sociais, organizações da sociedade civil e em diálogo com o Congresso para que essa lei saísse do papel e virasse realidade.
5: E o senhor destacaria como principais ganhos para a proteção das crianças vindos do ECA Digital? Que tipo de ações, que tipo de situações?
7: Veja, o ECA Digital, ele reafirma uma posição inegociável do Brasil. A gente não aceita modelos de negócio construídos

0: sobre a exploração da vulnerabilidade de crianças e adolescentes. Então, vou dar alguns exemplos do que o ECA Digital estabelece, né? Ele estabelece limite para a prática do que a gente chama de design digital, ou design manipulativo, que vão induzir crianças e adolescentes ao uso excessivo de telas. Isso é uma das dimensões do ECA Digital. Ele também prevê que os serviços e produtos digitais, eles devem adotar padrões elevados de proteção de dados, privacidade e segurança para crianças e adolescentes. O ECA Digital também prevê sanções para as plataformas que descumprirem essas obrigações. Então, o ECA Digital é um grande avanço, ele traz esse princípio do ECA, né, da proteção integral, da prioridade absoluta para o ambiente digital, e ele hoje já é uma referência no Brasil e no mundo.
1: E assim como aconteceu no Estatuto da Criança e do Adolescente de 1990, o ECA Digital também deve mudar essa forma da sociedade perceber os direitos das crianças na internet? Por exemplo, a parte da responsabilidade de todos os adultos sobre as crianças que estão ali no ambiente virtual?
0: Perfeito. É exatamente esse o princípio. Assim, a gente conseguiu com a ECA Digital traduzir rapidamente uma demanda social, porque não pode ser só uma atribuição das próprias crianças e adolescentes ou dos seus familiares, dos pais, mães e responsáveis, a proteção delas no ambiente digital. Então, se elas estão em situação de vulnerabilidade, é uma responsabilidade coletiva. Então, a gente conseguiu com a ECA Digital trazer essa demanda social, normatizar e juridicamente convergir com a iniciativa privada para um instrumento, que hoje é o ECA Digital, que precisa chegar na ponta. Então, hoje, o nosso grande desafio é, para além do ECA Digital, é levar o ECA Digital para a escola, para o Conselho Tutelar, para o CRAS, para o CREAS, para o Ministério Público utilizar o ECA Digital. Então, cuidar das crianças e adolescentes nunca foi uma tarefa de uma pessoa só, não vai ser agora. Então, o ECA Digital traz esse princípio da responsabilidade coletiva.
2: Quer dizer que o ECA Digital também é importante para os pais e responsáveis que agora deixam de estar sozinhos nessa proteção das crianças e dos adolescentes, né? E passam a ter apoio das plataformas, não é isso?
0: Exatamente. Canais de denúncia, a própria Autoridade Nacional de Proteção de Dados. Então, com o ECA Digital e depois com a lei de regulamentação, depois com a política, após o ECA Digital, a gente também anunciou a Política Nacional de Promoção e Proteção dos Direitos da Criança e do Adolescente no Ambiente Digital, que é uma política estruturada para fortalecer a coordenação entre os diferentes níveis de governo, incentivar a pesquisa, inovação tecnológica, promover desenvolvimento de produtos e serviços digitais mais seguros, ampliar os canais de denúncia, fortalecer a capacitação dos profissionais do sistema de garantia de direitos, apoiar as famílias no exercício da supervisão parental. Então, acho que a gente precisa olhar para o ECA Digital e para a nossa política nacional com essa perspectiva de construir objetivos concretos e de dividir a responsabilidade sobre a proteção de crianças e adolescentes no ambiente digital com todos os atores que precisam estar, né, totalmente comprometidos com essa implementação.
1: Agora, onde os adultos podem encontrar, diretor, mais informações sobre o ECA Digital para entenderem melhor essa legislação e também orientações sobre o que deve ser proibido, o que deve ser permitido para as crianças na internet?
0: Claro, olha, hoje nos sites, né, do Ministério dos Direitos Humanos e da Cidadania, da SECOM, do Ministério da Justiça, você encontra o ECA Digital. A gente produziu um material muito interessante, recente, que é um guia no formato de perguntas e respostas para conselheiros tutelares sobre o ECA Digital, que é um material educativo e prático que está no site do Ministério dos Direitos Humanos e da Cidadania. A gente produziu uma caixa de ferramentas chamada Faça Bonito na Rede, que é um material, um conjunto de instrumentos práticos também, que tem guia de recomendações técnicas, coletânea de normas jurídicas, tem proposta de fluxo, tem material didático sobre o que fazer, tem cartilha, tem até jogo de tabuleiro, conexão segura. Então, a gente tem um curso Proteção de Crianças e Adolescentes no Ambiente Digital, um curso online na Escola Nacional dos Direitos da Criança e do Adolescente. Então, hoje a gente tem guias, cartilhas, a gente tem cursos, a gente tem jogo de tabuleiro, a gente tem fluxo, isso. Então, a gente tem glossário, a gente tem bastante material disponível, perguntas e respostas, para que as pessoas conheçam o ECA Digital e conheçam as ferramentas de proteção de crianças e adolescentes no ambiente digital no site do Ministério de Direitos Humanos, novamente, no site do Ministério da Justiça e Segurança Pública, no site da Secretaria de Comunicação Social, enfim, institutos, fundações, organizações da sociedade civil. Muita gente tem produzido material sobre essa responsabilidade compartilhada e a promoção do bem-estar de crianças e adolescentes no ambiente digital.
2: Muito bem, nós conversamos com Fábio Meirelles, diretor de proteção da criança e do adolescente do Ministério dos Direitos Humanos e da Cidadania. Muito obrigado por sua entrevista aqui à Voz do Brasil.
0: Obrigado a vocês, sempre à disposição.
3: E estão abertas até amanhã, dia 15 de julho, as inscrições de bolsas para médicos especialistas.
2: São 1.136 vagas distribuídas em 26 cursos de aprimoramento em 309 municípios do país.
3: Quase metade das vagas são voltadas para o interior. Entre as especialidades previstas estão anestesiologista, oncologia, cardiologia e cirurgia minimamente invasiva.
2: Felipe Proenço, secretário de Gestão do Trabalho e da Educação do Ministério da Saúde, detalha o edital.
4: Possibilidade para quem já é especialista com registro de qualificação, participa do programa desenvolvendo suas atividades práticas em um serviço do Sistema Único de Saúde, de referência no interior, um ambulatório especializado, um hospital, e ao mesmo tempo tem suporte aonde um especialista com ainda mais experiência vai poder apoiar o desenvolvimento das atividades numa carga horária de 20 horas semanais, recebendo uma bolsa que vai depender da localização, se é uma região mais vulnerável, podendo chegar até R$20.000.
3: O edital está disponível em gov.br/saúde.
2: Atenção, estudantes de graduação de instituições privadas.
3: Começaram hoje as inscrições para o processo seletivo do Fundo de Financiamento Estudantil, o FIES.
2: Serão mais de 75 mil vagas destinadas no segundo semestre.
5: Ao todo, serão oferecidas 75.500 vagas para o segundo semestre. No ano, serão 112 mil no total. O FIES concede financiamento a estudantes matriculados em cursos superiores de instituições privadas. Para participar do FIES, o candidato precisa ter feito o Exame Nacional do Ensino Médio a partir de 2010. Precisa ter alcançado média igual ou superior a 450 pontos nas 5 provas e não ter zerado a redação. Precisa ter, em 2026, renda bruta familiar mensal de até 3 salários mínimos, o equivalente a R$ 4.863. O processo seletivo do FIES reserva 50% das vagas para estudantes com renda familiar por pessoa de até meio salário mínimo inscritos de forma ativa no Cadastro Único. Os pré-selecionados nessa modalidade vão poder solicitar financiamento integral, cobrindo todos os encargos educacionais, e ficam dispensados de comprovar a renda diretamente na instituição de ensino. O FIES tem chamada única e lista de espera. O resultado da pré-seleção na chamada única será divulgado no dia 30 de julho. As inscrições vão até sexta-feira, 17 de julho, pelo Portal Único de Acesso ao Ensino Superior. O candidato precisa ter conta gov.br e preencher os requisitos para participar do programa. O resultado sai no dia 30 de julho. Mais informações em acessounico.mec.com. gov.br/FIES ou ligue para 0800-616161. Thaisa Vitória para a Voz do Brasil.
3: O Ministério da Educação disponibilizou uma série de vídeos com orientações sobre o uso do Cadastro da Educação de Jovens e Adultos, uma plataforma oficial de cadastro.
2: O material ensina passo a passo como realizar a inscrição e é destinado tanto aos estudantes quanto aos profissionais que atuam no sistema.
3: As inscrições no cadastro permanecem abertas durante todo o ano.
2: No entanto, os prazos para ingresso no segundo semestre deste ano variam de acordo com o calendário de cada estado e município.
3: Os conteúdos estão disponíveis no portal do MEC e no canal da pasta do Ministério da Educação no YouTube.
2: E essas foram as notícias do governo federal.
3: Uma realização da Secretaria de Comunicação Social da Presidência da República.
2: Com produção da empresa Brasil de Comunicação.
3: Fique agora com as notícias do Poder Judiciário e do Congresso Nacional. Uma boa noite.
2: Boa noite para você e até amanhã.
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8: Presidente do STF e do CNJ lança rede nacional de magistrados para combater o avanço do crime organizado no país.
9: Instituições podem enviar propostas sobre modernização do sistema de justiça até 15 de agosto.
8: STJ mantém prisão preventiva de homem acusado de atuar como falso médico.
9: Boa noite, eu sou Marcela Luiz.
8: E eu sou Walter Lima.
9: O presidente do Supremo Tribunal Federal e do Conselho Nacional de Justiça, ministro Edson Fachin, lançou nesta terça-feira a Rede Nacional de Magistrados para combater o avanço do crime organizado no país.
8: Segundo Fachin, a resposta estatal à criminalidade em rede exige, necessariamente, uma justiça também articulada em rede. Marcelo Della Libera.
10: O ministro Edson Fachin observou que o mercado de apostas eletrônicas clandestinas vem sendo utilizado como instrumento de organizações criminosas.
11: Essas plataformas podem servir à lavagem de dinheiro, à formação de estruturas empresariais aparentemente ilícitas, à integração com outras atividades ilícitas, como tráfico, contrabando e corrupção, além de apresentarem forte dimensão transnacional.
10: Criada por portaria do CNJ, a rede nacional prevê o compartilhamento de informações para enfrentar organizações criminosas cada vez mais sofisticadas.
9: Supremo está com o edital aberto para receber propostas sobre a modernização do sistema de justiça.
8: Podem participar instituições públicas, privadas e da sociedade civil até 15 de agosto. Pablo Lemos.
12: As propostas vão ser analisadas pelo Grupo de Estudos para a Modernização do Sistema de Justiça, instituído pelo presidente do STF, ministro Edson Fachin. O diretor do Centro de Estudos Constitucionais do Supremo, Fernando Facuri Scaff, que preside o grupo, explica que modernizar significa atualizar o sistema de justiça.
13: É fazer ajustes dentro de um sistema que funciona, que está rodando bem, para falar uma linguagem mais clara, e que você tem, dentro disto, a expectativa de uma sociedade brasileira como um todo por mais justiça e por mais segurança jurídica.
12: Para o relator do grupo, Neide Barros Belo Filho, modernizar é uma exigência do tempo.
14: É necessário modificar, porque é necessário acompanhar o tempo, acompanhar as mudanças da sociedade.
12: Serão aceitas apenas manifestações institucionais sobre a modernização do sistema de justiça sem caráter pessoal, que deverão ser apresentadas por meio de formulário eletrônico.
9: Mantida a prisão preventiva de empresário acusado de atuar como falso médico em unidade básica de saúde de Cananéia, São Paulo.
8: A decisão é do vice-presidente do STJ, ministro Luiz Felipe Salomão, no exercício da presidência. Fátima Uchoa.
15: O empresário está preso desde janeiro. Segundo o Ministério Público, ele realizava exames de ultrassom, emitia laudos e atendia pacientes usando o registro profissional de médico de um sócio falecido. A fraude foi descoberta após ele afirmar durante exame que tinha identificado a vesícula de uma paciente que já havia retirado o órgão. Depois de o Tribunal de Justiça de São Paulo negar o primeiro habeas corpus, a defesa fez novo pedido de relaxamento da prisão ao STJ. Mas o ministro Salomão não verificou ilegalidade manifesta nem urgência que justificassem a concessão da liminar. O ministro ainda apontou que o pedido de liberdade deverá ser examinado com mais profundidade no julgamento definitivo do habeas corpus, a cargo da sexta turma do STJ.
9: TST promove congresso para debater o uso de pesquisas no aprimoramento da Justiça do Trabalho.
8: O evento vai ser realizado na sede do Tribunal em Brasília. Marla Lacerda.
16: O 4º Congresso Nacional de Pesquisa Judiciária, Estatística e Ciência de Dados da Justiça do Trabalho vai ser realizado entre os dias 25 e 27 de agosto. Com o tema Trabalho, Transformações Econômicas e Justiça, o evento é para incentivar a produção de conhecimento e a integração da rede de pesquisas judiciárias da Justiça do Trabalho. Magistrados, servidores, estudantes e profissionais que atuam na área e querem participar, fiquem atentos. As inscrições já podem ser feitas no portal do TST, que é o tst.jus.br.
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9: Uma boa noite.
8: E até amanhã.

0: Eu sou Paula Groba.
1: E eu sou Humberto Pinheiro.
0: E estes são os destaques de hoje do Jornal do Senado, que começa agora.
1: Aprovada a aposentadoria especial para agentes de saúde e de combate às endemias.
0: MP do frete. Senado retira valor fixo, mas mantém piso mínimo do frete para caminhoneiros.
1: Pacientes em internação domiciliar podem ter desconto na conta de luz.
0: Boa noite.
1: Boa noite.
0: Em acordo com o governo, o Senado aprovou a medida provisória que atualiza as regras do piso mínimo do frete rodoviário. A MP, que perderia a validade nesta semana, mantém a obrigatoriedade de um valor mínimo para o frete, como já prevê a legislação, mas retira do texto a definição de um piso nacional para a remuneração dos caminhoneiros.
1: Durante a análise na Comissão Mista e na Câmara dos Deputados, havia sido incluído um piso de R$5.000 mensais para os motoristas de longas distâncias. A medida provisória também endurece as punições para empresas que descumprirem o piso do frete, calculado pela Agência Nacional de Transportes Terrestres. Repórter Pedro Pincer.
2: O Senado aprovou o projeto de lei de conversão da medida provisória que torna obrigatório o cadastramento das operações de transporte rodoviário de cargas e reforça os mecanismos de fiscalização do piso mínimo do frete. Entre os tópicos está a determinação de um piso para o frete, mas sem definição do valor. A principal questão se dava em torno do perdão às multas aplicadas aos caminhoneiros que estiveram presentes nas manifestações de dezembro de 2022. Para o relator revisor, senador Stevenson Valentim, do Podemos do Rio Grande do Norte, a medida faz justiça e traz tranquilidade para a categoria.
3: Entendo que esse viés da multa já atingiu a sua pedagogia e permanecer com essa injustiça é passar uma ideia de vingança e que não contribui nada para a sociedade.
2: A líder do governo, senadora Tereza Leitão, do PT de Pernambuco, celebrou o acordo alcançado diante da relevância do assunto.
4: Se ela não fosse importante, ela ia caducar. Nós não permitimos a caducidade justamente pela importância que ela tem para a economia, para relações trabalhistas, para a autonomia de autônomos.
2: As novas regras terão um período de transição. Empresas e transportadores terão prazo mínimo de 60 dias para a adaptação às novas obrigações. O texto segue agora para a sanção presidencial.
0: E o roubo de combustíveis deixou de ser apenas um crime patrimonial e passou a ser uma importante fonte de renda para facções criminosas.
1: Para combater esse mercado ilegal, a Comissão de Segurança Pública aprovou um projeto que endurece as penas e cria crimes específicos para o furto e o roubo de petróleo, combustíveis e derivados. Repórter Bruno Lourenço.
5: O projeto de lei fixa a pena nesses casos de reclusão de 4 a 10 anos mais multa e aumenta a punição em um terço se o crime for cometido com destruição de barreiras, atuação conjunta de duas ou mais pessoas, abuso de confiança de funcionário público ou ex-colaboradores das empresas. O relator designado, senador Sérgio Moro, do PL do Paraná, defendeu a punição mais rigorosa.
6: Para proteger não só o mercado de combustíveis, mas especialmente o consumidor desses combustíveis, dessas quadrilhas, dessas gangues que se locupletam, não só furtando combustíveis e seus equipamentos, mas colocando em risco os indivíduos para os quais depois esse combustível fraudulento, muitas vezes, é revendido.
5: O projeto também altera a legislação de crimes contra a ordem econômica para punir quem armazena, transporta ou comercializa o combustível sabendo que é produto de crime. O texto estabelece ainda que as penas sobem em 2/3 se a ação resultar em desabastecimento, interrupção das atividades industriais, incêndio, dano ambiental, ferimento grave ou morte. A proposta seguiu para a Comissão de Constituição e Justiça.
0: O sedentarismo ou a inatividade física gera um custo anual estimado em cerca de R$300 milhões ao Sistema Único de Saúde. Esse valor equivale a aproximadamente 17,4% de todos os gastos do sistema com hospitalizações por essas condições.
1: No Senado, a importância da medicina esportiva na saúde dos brasileiros foi tema de audiência pública na Comissão de Esporte. Os detalhes com Patrícia Oliveira.
7: A medicina esportiva especializada no acompanhamento dos exercícios físicos na prevenção de lesões, reabilitação e melhoria do desempenho dos atletas também contribui para a saúde pública. Como destacou a senadora Leila Barros, do PDT do Distrito Federal, em audiência pública na Comissão de Esporte.
8: Ela beneficia milhões de brasileiros que encontram no esporte um instrumento de prevenção de doenças, de qualidade de vida e do envelhecimento saudável.
7: José Cavazói, da Federação Internacional de Medicina Esportiva, apontou a importância do exercício físico na redução mundial de casos de morte.
9: Que além de fazer as pessoas se sentirem bem, ele é capaz de reduzir infarto, reduzir AVC, reduzir morte. 5,3 milhões de mortes todos os anos que são atribuíveis ao sedentarismo.
7: O médico Fernando Torres destacou o papel social do exercício físico também no combate aos custos com sedentarismo no Brasil. De cerca de 300 milhões de reais por ano no SUS, em internações e tratamentos de doenças crônicas.
10: Exercício é remédio, porque ele realmente previne e trata doenças, está altamente ligado à redução de gastos públicos e privados.
7: Os debatedores defenderam a criação de políticas públicas para ampliar a prática de atividades físicas no Brasil.
0: E famílias com pacientes em internação domiciliar que dependem de aparelhos elétricos poderão ter mais acesso ao desconto na conta de luz. A Comissão de Infraestrutura aprovou um projeto que amplia de 3 para 4 salários mínimos o limite de renda para a concessão da tarifa social de energia elétrica nesses casos.
1: O benefício atende pacientes que utilizam equipamentos como ventiladores pulmonares, bombas de infusão e aspiradores de secreção. A proposta, que busca reduzir os custos do tratamento feito em casa, segue agora para análise na Comissão de Assuntos Sociais.
0: E seguiu para a votação no plenário em regime de urgência o projeto que cria o Estatuto da Vítima. A proposta reúne em uma única lei os direitos e garantias de vítimas de crimes, contravenções, calamidades públicas, desastres e epidemias. Hoje, essas proteções estão espalhadas por diferentes normas.
1: O texto foi aprovado pela Comissão de Segurança Pública com parecer favorável do senador Wilder Moraes, do PL de Goiás. Segundo o relator, o sistema de justiça brasileiro historicamente concentrou a atenção na relação entre o Estado e o autor do crime, deixando a vítima em segundo plano. Para ele, o Estatuto corrige essa distorção ao fortalecer a proteção e o acolhimento das vítimas, o que também pode contribuir para o enfrentamento da criminalidade.
11: Contribui para estabelecer a confiança da população nas instituições de repercussão. Estimulam as notícias dos crimes e favorece a cooperação da vítima ao longo da apuração.
0: Profissionais que atuam na prevenção de doenças e no atendimento direto às famílias poderão passar a contar com uma aposentadoria diferenciada. O Senado aprovou em 2 turnos a proposta que garante esse direito aos agentes comunitários de saúde e aos agentes de combate às endemias, além de regulamentar o vínculo funcional da categoria.
1: A proposta aprovada prevê regras de transição e estende ainda a medida aos agentes indígenas de saneamento e de saúde. O texto segue para promulgação. Repórter Douglas Castilho.
12: A proposta aprovada estabelece como idade mínima de aposentadoria 57 anos para mulheres e 60 anos para os homens, condicionada à comprovação de 25 anos de tempo de contribuição e de efetivo exercício profissional, com regras de transição que terminam no ano de 2041 para os que já ingressaram na atividade. O texto também assegura a estabilidade a esses trabalhadores, vedando sua contratação temporária ou terceirizada, salvo na hipótese de emergências em saúde pública. O relator da proposta, senador Irajá, do PSD do Tocantins, destacou a atuação dos agentes na prática da saúde preventiva das famílias.
13: Merecem, assim como existe a aposentadoria especial dos nossos valorosos professores, assim como já foi também instituída a aposentadoria especial para os policiais, é merecida também a essa categoria, que são soldados dos nossos SUS, do Sistema Único de Saúde Brasileiro. Aliás, se tem o SUS de carne e osso, eles se chamam agentes de saúde e de combate a endemias.
12: Para compensar o aumento das despesas com essas aposentadorias, a União prestará assistência financeira aos estados e municípios.
1: Música. edição de Paulo Agroba e trabalhos técnicos de Eliseu Caires, o Jornal do Senado fica por aqui. Acompanhe agora as notícias da Câmara dos Deputados. Boa noite.
0: Boa noite e até amanhã.

0: Deputados reduzem jornadas de trabalho de pais de pessoas com deficiência.
1: Plenário pode desobrigar férias escolares durante Copa de Futebol Feminino.
0: Câmara exige informação sobre bebê prematuro na certidão de nascimento.
1: Boa noite. O projeto que exige informação sobre bebê prematuro na certidão de nascimento já pode seguir para o Senado. A repórter Maria Neves tem os detalhes sobre a medida.
2: A Comissão de Constituição e Justiça da Câmara dos Deputados aprovou o projeto que obriga os cartórios a incluir na certidão de nascimento que a criança nasceu de forma prematura. De acordo com a autora da proposta, a deputada Silvia Cristina, do PP de Rondônia, são considerados prematuros bebês que nascem antes de 37 semanas de gestação. Com a aprovação, o texto pode seguir para o Senado. Ainda, segundo Silvia Cristina, o Brasil é o país em que nascem mais bebês prematuros no mundo. Ela afirma que 12% dos partos realizados no país ocorrem antes do tempo mínimo necessário. A relatora do texto, deputada Maria Raiz, do PSB de Pernambuco, defende que incluir a informação sobre prematuridade do bebê na certidão de nascimento, além de garantir o atendimento médico adequado à criança, também trará economia para os cofres públicos.
3: A partir do momento que a gente sabe que uma criança nasce de forma prematura, a gente garante que o atendimento seja dado de forma mais precisa. Então, além, obviamente, de garantir um atendimento melhor para as mulheres, a gente garante que uma economia para o Estado.
2: Ao apresentar o projeto em 2024, Silvia Cristina afirmou que, de acordo com informações da Organização das Nações Unidas, a prematuridade é a principal causa de morte infantil no mundo. A página do Hospital Albert Einstein explica que bebês nascidos antes do tempo têm maior probabilidade de apresentar problemas como pulmões imaturos que exigem ventilação mecânica. Além disso, os intestinos ainda não se encontram totalmente desenvolvidos no nascimento, o que dificulta a absorção do leite materno. Outra complicação é o cérebro prematuro, que impede o recém-nascido de ter o instinto de sugar os mamilos da mãe para mamar. Ainda de acordo com as informações do hospital, problemas decorrentes da prematuridade podem durar por toda a vida. Da Rádio Câmara de Brasília, Maria Neves.
0: Maurício do Vôlei, do PL de Minas Gerais, apresentou projeto que cria a Política Nacional de Proteção da Inocência Infantil. De acordo com o deputado, a medida protege crianças e adolescentes da exposição a conteúdos inadequados ao desenvolvimento psicológico, moral e emocional.
1: Maurício do Vôlei acrescenta que o projeto amplia o acesso dos pais a informações sobre materiais pedagógicos e atividades escolares que tratem de temas sensíveis. Na visão dele, o texto é uma forma de garantir maior transparência na formação de crianças e adolescentes.
0: Saúde. Comissão de Saúde aprova projetos sobre idosos e prevenção do câncer. A repórter Sofia Peçanha ouviu a relatora.
4: A Comissão de Saúde aprovou o projeto que prevê a suplementação nutricional como parte do tratamento de idosos diagnosticados com desnutrição ou risco de desnutrição durante internações hospitalares. A proposta, apresentada pelo deputado Pedro Ayara, de Minas Gerais, determina que hospitais públicos e privados conveniados ao Sistema Único de Saúde ofereçam suplementos nutricionais aos pacientes idosos sempre que houver indicação clínica. O projeto tem como objetivo assegurar que a suplementação seja parte integrante do cuidado hospitalar e da reabilitação pós-alta. Dessa forma, além de melhorar a recuperação de pacientes idosos, a medida também reduz complicações durante e após a internação, como afirmou a deputada Silvia Cristina, do PP de Rondônia, relatora na comissão.
5: O PL fortalece a integralidade da atenção e da saúde que contribui para a sustentabilidade do sistema ao reduzir custo de sobrecarga hospitalar.
4: De acordo com o projeto, todos os pacientes idosos internados deverão passar por triagem e avaliação nutricional na admissão hospitalar. com reavaliações durante a internação e na alta. Caso o idoso ainda apresente desnutrição ou risco nutricional no momento da alta, ele poderá receber suplementação gratuita pelo SUS por até 60 dias, com acompanhamento das equipes de saúde. Após passar pela aprovação nas comissões de defesa dos direitos da pessoa idosa e de saúde, a proposta segue para análise na Comissão de Finanças e Tributação. Outro projeto aprovado pela Comissão de Saúde institui o Dia Nacional de Combate ao Câncer, a ser celebrado anualmente em 27 de novembro. A proposta, apresentada pela deputada Flávia Moraes, de Goiás, amplia as ações de prevenção, diagnóstico precoce, tratamento e apoio às pessoas acometidas pela doença. Estão previstas campanhas educativas, incentivo a ações de rastreamento da doença, apoio psicossocial a pacientes e familiares, capacitação de profissionais de saúde e estímulo à pesquisa científica na área oncológica. A relatora na Comissão de Saúde também foi a deputada Silvia Cristina. Ela destacou que o projeto busca maior visibilidade ao tema e fortalecer a mobilização social e institucional em todo o país.
5: Representa passo concreto necessário para fortalecer a política pública de enfrentamento ao câncer no Brasil, integrando a prevenção e atenção e a reabilitação, o apoio psicossocial no momento em que os números evidenciam urgência.
4: Após a aprovação na Comissão de Saúde, o projeto segue agora para análise da Comissão de Finanças e Tributação. Da Rádio Câmara de Brasília, Sofia Peçanha.
6: Esporte.
1: Josivaldo JP, do União do Maranhão, defende a aprovação de proposta que inclui entidades esportivas sem fins lucrativos entre as instituições com imunidade tributária. Ele afirma que a medida busca reduzir custos de organizações que atuam na formação de atletas e na inclusão social.
0: Josivaldo JP aponta que o texto alcança apenas entidades certificadas dos movimentos olímpico, paralímpico, clubístico ou educacional. Ele argumenta que a regra pode evitar o fechamento de projetos esportivos, principalmente em comunidades que dependem dessas iniciativas para atender crianças e jovens.
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6: Trabalho.
1: A Câmara aprovou redução de jornada de trabalho para pais de pessoas com deficiência. A repórter Paula Bittar tem os detalhes.
8: A Comissão de Constituição e Justiça da Câmara aprovou uma proposta que prevê a redução da jornada de trabalho sem prejuízo salarial para pais de pessoas com deficiência. De acordo com o texto aprovado, a necessidade e o percentual da redução da jornada serão definidos por avaliação biopsicossocial, realizada pelo menos a cada 2 anos. Conforme o resultado, o benefício poderá ser ampliado, mantido, reduzido ou suspenso. Durante a discussão da proposta, a deputada Soraya Santos, do PL do Rio de Janeiro, defendeu critérios para a concessão do benefício como forma de evitar fraudes.
9: Esse projeto é um projeto importantíssimo para as mães atípicas que precisam ter mais tempo dentro de casa, e é lógico que o meu voto será e do partido na orientação de aprovar, mas me cabe aqui fazer um alerta. Esse tipo de benefício deveria sempre estar vindo com um critério de avaliação.
8: O projeto que prevê a redução da jornada de trabalho sem prejuízo salarial para pais de pessoas com deficiência já pode seguir diretamente para análise do Senado, a menos que haja recurso para votação antes pelo plenário da Câmara. Da Rádio Câmara, de Brasília, Paula Bittar.
6: Eleições.
0: Projeto de Paulinho da Força, do Solidariedade de São Paulo, permite contabilizar como gastos eleitorais despesas com o cuidado de dependentes de candidatas. A medida beneficiaria mulheres com filhos de até 12 anos ou dependentes com deficiência.
1: A proposta autoriza o custeio de babás, cuidadores, creches e transporte de dependentes durante a campanha. Segundo Paulinho da Força, o objetivo é ampliar a participação feminina na política e reduzir os obstáculos enfrentados pelas candidatas.
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0: Comissão aprova medida que permite maior transparência na conta de luz. A repórter Júlia Lopes nos conta o que foi proposto.
13: A Comissão de Defesa do Consumidor da Câmara dos Deputados aprovou um projeto que obriga as distribuidoras de energia elétrica a incluir, junto com a conta de luz, um registro fotográfico do medidor de consumo da unidade de energia. De acordo com o texto, a medida tem como objetivo fortalecer a proteção dos direitos do consumidor e garantir mais transparência nas informações sobre o consumo de energia. A proposta também busca aumentar a confiança do usuário, já que o registro fotográfico anexado à fatura permite acompanhar mais clareza o processo de medição da cobrança. Para o relator da proposta, deputado Celso Russomano, do Republicanos de São Paulo, a iniciativa protege tanto o consumidor quanto as empresas. Ele ressaltou que a imagem do medidor pode servir como prova em casos de contestação, ajudando a evitar fraudes e possíveis manipulações.
14: O consumidor vai ter o direito de receber a conta com registro fotográfico, ou seja, na hora que for lida a conta de energia elétrica, vem uma fotografia do medidor, do consumidor junto, né, impressa na própria conta, e aí o consumidor vai poder ver que, de fato, a leitura foi feita da maneira correta e vai poder acompanhar, inclusive, o consumo. Aí, se houver erro, fica mais fácil para ele provar que existe um erro na cobrança da conta de energia elétrica.
13: O projeto, que inclui junto à conta de luz um registro fotográfico do medidor de consumo, segue agora para análise na Comissão de Minas e Energia. Da Rádio Câmara de Brasília, Júlia Lopes.
6: Desenvolvimento Regional.
1: Projeto de Paulo Guedes, do PT de Minas Gerais, concede ao município de Vieiras o título de Capital Nacional dos Peixes Ornamentais. A proposta reconhece a importância da cidade para a piscicultura ornamental e sua contribuição para a economia da Zona da Mata Mineira.
0: Segundo Paulo Guedes, o reconhecimento fortalece a identidade produtiva de Vieiras, amplia a visibilidade do setor e incentiva o desenvolvimento regional. A proposta destaca ainda o potencial da criação de peixes ornamentais para gerar renda e apoiar pequenos produtores.
6: Educação.
1: O plenário da Câmara pode votar a qualquer momento o projeto que retira a obrigação de férias escolares durante a Copa do Mundo de Futebol Feminino no ano que vem. Essa obrigação foi criada por uma lei de 2026. Entenda com o repórter Antônio Vital.
15: Ganhou o regime de urgência e pode ser votado a qualquer momento no plenário da Câmara, projeto que desobriga as redes de ensino pública e privada de todo o país a concederem férias escolares para todos os alunos durante a realização da Copa do Mundo Feminina de Futebol no ano que vem. Lei de autoria do governo, aprovada no início do ano pelo Congresso, obriga que as férias dos estudantes coincidam com o período do torneio, entre 24 de junho e 25 de julho de 2027. Projeto apresentado pela deputada Anne Ortiz, do PP do Rio Grande do Sul, permite que os sistemas de ensino dos estados e municípios decidam sobre o período de férias escolares, em vez de obedecer ao calendário oficial da competição. Entidades como a Federação Nacional das Escolas Particulares criticaram a obrigatoriedade prevista em lei e alegaram que a alteração do período de férias no meio do ano coloca em risco o calendário escolar exigido pela Lei de Diretrizes e Bases da Educação, que obriga pelo menos 200 dias letivos no ano. O regime de urgência permite que o projeto seja analisado diretamente no plenário da Câmara, sem passar pelas comissões permanentes da Casa. A urgência foi aprovada de maneira simbólica, sem votos contrários. Para a autora da proposta, Anne Ortiz, a definição do período de férias em função da competição não foi discutida com as instituições de ensino e vai causar prejuízos para as escolas, alunos, pais e professores.
16: Não é possível, num país de 5.570 municípios, onde a Copa do Mundo vai ser sediada em apenas 8 municípios, nós termos uma regra para valer para todos os municípios que obriguem mais de um mês de férias no meio do ano. Isso vai causar um problemão, não só para as famílias, para os pais, para as mães que trabalham, mas também para os trabalhadores da educação no nosso país.
15: Os Jogos da Copa do Mundo de Futebol Feminino serão realizados em 8 cidades: Belo Horizonte, Brasília, Fortaleza, Porto Alegre, Recife, Rio de Janeiro, Salvador e São Paulo. Segundo o governo, a expectativa da FIFA é de que o evento alcance um público de mais de 3 milhões de torcedores, o que movimentará a economia brasileira e projetará o Brasil como potência esportiva. Da Rádio Câmara de Brasília, Antônio Vital.
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6: Justiça.
0: Projeto de Caroline Ditone, do PL de Santa Catarina, concede anistia a pais punidos por adotarem a educação domiciliar, conhecida como homeschooling. Ela reforça que a medida beneficia apenas os casos em que não houve negligência, maus tratos ou violação dos direitos da criança e do adolescente.
1: Segundo Caroline Ditone, a proposta repara penalidades aplicadas a famílias que optaram pela educação domiciliar de boa fé. Para a deputada, o projeto reforça o papel da família na educação dos filhos e garante mais segurança jurídica aos pais que adotam esse modelo de ensino.
6: Segurança Pública.
0: Projeto aumenta penas para crime de ameaça por arma ou condição da vítima. A repórter Daniela Lessa nos conta quais os agravantes.
18: A Comissão de Constituição e Justiça da Câmara dos Deputados aprovou o projeto que aumenta a pena para o crime de ameaça quando cometido com uso de arma ou contra mulher por razões do sexo feminino, crianças, adolescentes, pessoas idosas ou com deficiência. A proposta é do deputado Mário Heringer, do PDT de Minas Gerais, e altera o Código Penal para aproximar as punições dos crimes de ameaça e de perseguição. Atualmente, a pena para o crime de ameaça é detenção de 1 a 6 meses ou multa. Pelo texto, a pena para ameaça poderá ser aumentada de metade quando o crime for praticado com arma ou contra mulher por razões do sexo feminino, criança, adolescente, pessoa idosa ou pessoa com deficiência. Também haverá aumento de pena se a ameaça ocorrer na presença de criança ou adolescente. Além disso, o projeto permite que o Ministério Público inicie a ação penal nesses casos, mesmo sem a representação da vítima, o que pode facilitar a responsabilização dos agressores. O relator, deputado Pompeu de Matos, do PDT do Rio Grande do Sul, defendeu que a mudança corrige distorções na lei e reforça a proteção das vítimas.
19: A pessoa que se sente ameaçada muda todo o seu comportamento, inclusive corporal, de alimentação, de sono, de perturbação por ser ameaçado. E se for perseguido, é a mesma coisa. Então nós estamos colocando, perseguir ou ameaçar é a mesma situação. Tem a mesma pena, tem a mesma responsabilidade, tem a mesma gravidade.
18: Pompeu de Matos defendeu também o aumento de pena para casos em que a ameaça ocorre na presença de crianças ou adolescentes, pela gravidade do trauma provocado ao apenas testemunhar uma situação de violência. O projeto que aumenta penas para o crime de ameaça, especialmente quando envolve mulher por razões do sexo feminino, criança, adolescente, pessoa idosa ou pessoa com deficiência, ou ameaça feita com uso de arma, agora segue para análise do plenário da Câmara. Da Rádio Câmara de Brasília, Daniele Lessa.
6: Direitos Humanos.
1: Rubens Antônio, do PT de Goiás, é um dos autores de projeto que cria uma política nacional de grupos reflexivos sobre masculinidades, prevenção da violência e cultura de paz. O objetivo, segundo ele, é atuar antes que a violência aconteça, com ações educativas voltadas também a adolescentes.
0: Rubens Antônio afirma que os grupos poderão funcionar em escolas, unidades de saúde, equipamentos da assistência social, órgãos de justiça e espaços comunitários. O congressista ressalta que o texto prevê atividades sobre sobre resolução não violenta de conflitos e prevenção da violência contra mulheres.
1: Termina agora o Jornal Câmara dos Deputados, produzido pela Rádio Câmara, com trabalhos técnicos de Everson Urani e apresentação de José Carlos Andrade e Márcio Aquilissardi. Uma boa noite para você.
0: Uma ótima noite para você. 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
22: Unidos pela fé, entregamos ao coração de Maria as preces que chegam até a tua Rádio Fátima. Acolhe agora conosco as intenções do terço de hoje, que será rezado por todos os sócios do Clube da Amizade. Pelos falecidos, Maria dos Anjos Meirelles da Rosa e Rudimar Meirelles da Rosa, a pedido de Antônio Mendes da Rosa. Primeiro ano de falecimento de Kellen de Souza Vieira, a pedido da família. Primeiro ano de falecimento de Agostinho Cusi, tio Gino, a pedido da filha Rejane e família. Primeiro ano de falecimento de Agostinho Cusi, tio Gino, a pedido da família. 13º ano de falecimento de Oni Francisco Bittencourt, a pedido de Marli e família. Aqui na tua Rádio Fátima, rezamos agora com confiança na presença de Maria, mãe que intercede pelos seus filhos. Que este terço fortaleça nossa esperança e nos aproxime ainda mais do amor de Deus.

0: Iniciemos o nosso Santo Terço em nome do Pai, do Filho e do Espírito Santo. Amém.
1: Creio em Deus Pai, Todo-Poderoso, Criador do céu e da terra, e em Jesus Cristo, seu único Filho, nosso Senhor, que foi concebido pelo poder do Espírito Santo, nasceu da Virgem Maria, padeceu sob Pôncio Pilatos, foi crucificado, morto e sepultado, desceu à mansão dos mortos, ressuscitou ao terceiro dia, subiu aos céus, está sentado à direita de Deus Pai Todo-Poderoso, donde há de vir julgar os vivos e os mortos. Creio no Espírito Santo, na Santa Igreja Católica, na comunhão dos santos, na remissão dos pecados, na ressurreição da carne, na vida eterna. Amém.
2: Pai nosso que estais nos céus, santificado seja o vosso nome, venha a nós o vosso reino, seja feita a vossa vontade, assim na terra como no céu.
1: O pão nosso de cada dia nos dai hoje, perdoai as nossas ofensas, assim como nós perdoamos a quem nos tem ofendido, e não nos deixeis cair em tentação, mas livrai-nos do mal. Amém.
2: Ave Maria, cheia de graça, o Senhor é convosco. Bendita sois vós entre as mulheres, e bendito é o fruto do vosso ventre, Jesus.
1: Santa Maria, Mãe de Deus, rogai por nós, pecadores, agora e na hora de nossa morte. Amém.
2: Ave Maria, cheia de graça, o Senhor é convosco. Bendita sois vós entre as mulheres, e bendito é o fruto do vosso ventre, Jesus.
1: Santa Maria, Mãe de Deus, rogai por nós, pecadores, agora e na hora de nossa morte. Amém.
2: Ave Maria, cheia de graça, o Senhor é convosco. Bendita sois vós entre as mulheres, e bendito é o fruto do vosso ventre, Jesus.
1: Santa Maria, Mãe de Deus, rogai por nós, pecadores, agora e na hora de nossa morte. Amém.
2: Glória ao Pai, ao Filho e ao Espírito Santo,
1: como era no princípio, agora e sempre. Amém.
2: Ó meu bom Jesus,
1: perdoai-nos, livrai-nos do fogo do inferno, levai as almas todas para os céus, e socorrei principalmente as que mais precisarem.
2: Nossa Senhora de Fátima,
1: rogai por nós.
2: Hoje rezaremos os mistérios dolorosos. No primeiro mistério contemplamos a oração e agonia de Jesus no Jardim das Oliveiras.
3: Pai nosso que estais no céu, santificado seja o vosso nome. Venha a nós o vosso reino, seja feita a vossa vontade, assim na terra como no céu.
1: O pão nosso de cada dia nos dai hoje, perdoai-nos as nossas ofensas, assim como nós perdoamos a quem nos tem ofendido, e não nos deixeis cair em tentação, mas livrai-nos do mal. Amém.
3: Ave Maria, cheia de graça, o Senhor é convosco. Bendita sois vós entre as mulheres, e bendito o fruto do vosso ventre, Jesus.
1: Santa Maria, Mãe de Deus, rogai por nós, pecadores, agora e na hora de nossa morte. Amém.
3: Ave Maria, cheia de graça, o Senhor é convosco. Bendita sois vós entre as mulheres, e bendito o fruto do vosso ventre, Jesus.
1: Santa Maria, Mãe de Deus, rogai por nós, pecadores, agora e na hora de nossa morte. Amém.
3: Ave Maria, cheia de graça, o Senhor é convosco. Bendita sois vós entre as mulheres, e bendito o fruto do vosso ventre, Jesus.
1: Santa Maria, Mãe de Deus, rogai por nós, pecadores, agora e na hora de nossa morte. Amém.
3: Ave Maria, cheia de graça, o Senhor é convosco. Bendita sois vós entre as mulheres, e bendito o fruto do vosso ventre, Jesus.
1: Santa Maria, Mãe de Deus, rogai por nós, pecadores, agora e na hora de nossa morte. Amém.
3: Ave Maria, cheia de graça, o Senhor é convosco. Bendita sois vós entre as mulheres, e bendito o fruto do vosso ventre, Jesus.
1: Santa Maria, Mãe de Deus, rogai por nós, pecadores, agora e na hora de nossa morte. Amém.
3: Ave Maria, cheia de graça, o Senhor é convosco. Bendita sois vós entre as mulheres, e bendito o fruto do vosso ventre, Jesus.
1: Santa Maria, Mãe de Deus, rogai por nós, pecadores, agora e na hora de nossa morte. Amém.
3: Ave Maria, cheia de graça, o Senhor é convosco. Bendita sois vós entre as mulheres, e bendito o fruto do vosso ventre, Jesus.
1: Santa Maria, Mãe de Deus, rogai por nós, pecadores,
4: agora e na hora de nossa morte. Amém.
3: Ave Maria, cheia de graça, o Senhor é convosco. Bendita sois vós entre as mulheres, e bendito o fruto do vosso ventre, Jesus.
4: Santa Maria, Mãe de Deus, rogai por nós, pecadores, agora e na hora de nossa morte. Amém.
3: Ave Maria, cheia de graça, o Senhor é convosco. Bendita sois vós entre as mulheres, e bendito o fruto do vosso ventre, Jesus.
4: Santa Maria, Mãe de Deus, rogai por nós, pecadores, agora e na hora de nossa morte. Amém.
3: Ave Maria, cheia de graça, o Senhor é convosco. Bendita sois vós entre as mulheres, e bendito o fruto do vosso ventre, Jesus.
4: Santa Maria, Mãe de Deus, rogai por nós, pecadores, agora e na hora de nossa morte. Amém.
3: Glória ao Pai, ao Filho e ao Espírito Santo,
4: como era no princípio, agora e sempre. Amém.
3: Ó meu bom Jesus,
4: perdoai-nos, livrai-nos do fogo do inferno, levai as almas todas para os céus, e socorrei principalmente as que mais precisarem.
3: Nossa Senhora de Fátima,
4: rogai por nós.
2: No segundo mistério contemplamos a flagelação de Jesus.
5: Pai nosso que estais no céu, santificado seja o vosso nome. Venha a nós o vosso reino, seja feita a vossa vontade, assim na terra como no céu.
4: O pão nosso de cada dia nos dai hoje. Perdoai-nos as nossas ofensas, assim como nós perdoamos a quem nos tem ofendido. E não nos deixeis cair em tentação, mas livrai-nos do mal. Amém.
5: Ave Maria, cheia de graça, o Senhor é convosco. Bendita sois vós entre as mulheres, e bendito o fruto do vosso ventre, Jesus.
4: Santa Maria, Mãe de Deus, rogai por nós, pecadores, agora e na hora de nossa morte. Amém.
5: Ave Maria, cheia de graça, o Senhor é convosco. Bendita sois vós entre as mulheres, e bendito o fruto do vosso ventre, Jesus.
4: Santa Maria, Mãe de Deus, rogai por nós, pecadores, agora e na hora de nossa morte. Amém.
5: Ave Maria, cheia de graça, o Senhor é convosco. Bendita sois vós entre as mulheres, e bendito o fruto do vosso ventre, Jesus.
4: Santa Maria, Mãe de Deus, rogai por

0: o Senhor é convosco. Bendita sois vós entre as mulheres e bendito o fruto do vosso ventre, Jesus.
1: Santa Maria, Mãe de Deus, rogai por nós, pecadores, agora e na hora de nossa morte. Amém.
0: Ave Maria, cheia de graça, o Senhor é convosco. Bendita sois vós entre as mulheres e bendito o fruto do vosso ventre, Jesus.
1: Santa Maria, Mãe de Deus, rogai por nós, pecadores, agora e na hora de nossa morte. Amém.
0: Ave Maria, cheia de graça, o Senhor é convosco. Bendita sois vós entre as mulheres e bendito o fruto do vosso ventre, Jesus.
1: Santa Maria, Mãe de Deus, rogai por nós, pecadores, agora e na hora de nossa morte. Amém.
0: Ave Maria, cheia de graça, o Senhor é convosco. Bendita sois vós entre as mulheres e bendito o fruto do vosso ventre, Jesus.
1: Santa Maria, Mãe de Deus, rogai por nós, pecadores, agora e na hora de nossa morte. Amém.
0: Ave Maria, cheia de graça, o Senhor é convosco. Bendita sois vós entre as mulheres e bendito o fruto do vosso ventre, Jesus.
1: Santa Maria, Mãe de Deus, rogai por nós, pecadores, agora e na hora de nossa morte. Amém.
0: Glória ao Pai, ao Filho e ao Espírito Santo.
1: Como era no princípio, agora e sempre. Amém.
2: Ó meu bom Jesus,
1: perdoai-nos, livrai-nos do fogo do inferno, levai as almas todas para os céus e socorrei principalmente as que mais precisarem.
0: Nossa Senhora de Fátima,
1: rogai por nós.
2: No terceiro mistério contemplamos, Jesus é coroado com espinhos.
3: Pai nosso que estais no céu, santificado seja o vosso nome. Venha a nós o vosso reino, seja feita a vossa vontade, assim na terra como no céu.
1: O pão nosso de cada dia nos dai hoje, perdoai-nos as nossas ofensas, assim como nós perdoamos a quem nos tem ofendido, e não nos deixeis cair em tentação, mas livrai-nos do mal. Amém.
3: Ave Maria, cheia de graça, o Senhor é convosco. Bendita sois vós entre as mulheres, e bendito é o fruto do vosso ventre, Jesus.
1: Santa Maria, Mãe de Deus, rogai por nós, pecadores, agora e na hora de nossa morte. Amém.
3: Ave Maria, cheia de graça, o Senhor é convosco. Bendita sois vós entre as mulheres, e bendito é o fruto do vosso ventre, Jesus.
1: Santa Maria, Mãe de Deus, rogai por nós, pecadores, agora e na hora de nossa morte. Amém.
3: Ave Maria, cheia de graça, o Senhor é convosco. Bendita sois vós entre as mulheres, e bendito é o fruto do vosso ventre, Jesus.
1: Santa Maria, Mãe de Deus, rogai por nós, pecadores, agora e na hora de nossa morte. Amém.
3: Ave Maria, cheia de graça, o Senhor é convosco. Bendita sois vós entre as mulheres, e bendito é o fruto do vosso ventre, Jesus.
1: Santa Maria, Mãe de Deus, rogai por nós, pecadores, agora e na hora de nossa morte. Amém.
3: Ave Maria, cheia de graça, o Senhor é convosco. Bendita sois vós entre as mulheres, e bendito é o fruto do vosso ventre, Jesus.
1: Santa Maria, Mãe de Deus, rogai por nós, pecadores, agora e na hora de nossa morte. Amém.
3: Ave Maria, cheia de graça, o Senhor é convosco. Bendita sois vós entre as mulheres, e bendito é o fruto do vosso ventre, Jesus.
1: Santa Maria, Mãe de Deus, rogai por nós, pecadores, agora e na hora de nossa morte. Amém.
3: Ave Maria, cheia de graça, o Senhor é convosco. Bendita sois vós entre as mulheres, e bendito é o fruto do vosso ventre, Jesus.
1: Santa Maria, Mãe de Deus, rogai por nós, pecadores, agora e na hora de nossa morte. Amém.
3: Ave Maria, cheia de graça, o Senhor é convosco. Bendita sois vós entre as mulheres, e bendito é o fruto do vosso ventre, Jesus.
1: Santa Maria, Mãe de Deus, rogai por nós, pecadores, agora e na hora de nossa morte. Amém.
3: Ave Maria, cheia de graça, o Senhor é convosco. Bendita sois vós entre as mulheres, e bendito é o fruto do vosso ventre, Jesus.
1: Santa Maria, Mãe de Deus, rogai por nós, pecadores, agora e na hora de nossa morte. Amém.
3: Ave Maria, cheia de graça, o Senhor é convosco. Bendita sois vós entre as mulheres, e bendito é o fruto do vosso ventre, Jesus.
1: Santa Maria, Mãe de Deus, rogai por nós, pecadores, agora e na hora de nossa morte. Amém.
3: Glória ao Pai, ao Filho e ao Espírito Santo,
1: como era no princípio, agora e sempre. Amém.
3: Ó meu bom Jesus,
1: perdoai-nos, livrai-nos do fogo do inferno, levai as almas todas para os céus e socorrei

0: principalmente as que mais precisarem.
1: Nossa Senhora de Fátima,
0: rogai por nós.
2: No quarto mistério contemplamos Jesus carregando a cruz até o Monte Calvário.
3: Pai nosso que estais nos céus, santificado seja o vosso nome. Venha a nós o vosso reino, seja feita a vossa vontade, assim na terra como no céu.
0: O pão nosso de cada dia nos dai hoje, perdoai-nos as nossas ofensas, assim como nós perdoamos a quem nos tem ofendido, e não nos deixeis cair em tentação, mas livrai-nos do mal. Amém.
3: Ave Maria, cheia de graça, o Senhor é convosco. Bendita sois vós entre as mulheres, e bendito é o fruto do vosso ventre, Jesus.
0: Santa Maria, Mãe de Deus, rogai por nós, pecadores, agora e na hora de nossa morte. Amém.
3: Ave Maria, cheia de graça, o Senhor é convosco. Bendita sois vós entre as mulheres, e bendito é o fruto do vosso ventre, Jesus.
0: Santa Maria, Mãe de Deus, rogai por nós, pecadores, agora e na hora de nossa morte. Amém.
3: Ave Maria, cheia de graça, o Senhor é convosco. Bendita sois vós entre as mulheres, e bendito é o fruto do vosso ventre, Jesus.
0: Santa Maria, Mãe de Deus, rogai por nós, pecadores, agora e na hora de nossa morte. Amém.
3: Ave Maria, cheia de graça, o Senhor é convosco. Bendita sois vós entre as mulheres, e bendito é o fruto do vosso ventre, Jesus.
0: Santa Maria, Mãe de Deus, rogai por nós, pecadores, agora e na hora de nossa morte. Amém.
3: Ave Maria, cheia de graça, o Senhor é convosco. Bendita sois vós entre as mulheres, e bendito é o fruto do vosso ventre, Jesus.
0: Santa Maria, Mãe de Deus, rogai por nós, pecadores, agora e na hora de nossa morte. Amém.
3: Ave Maria, cheia de graça, o Senhor é convosco. Bendita sois vós entre as mulheres, e bendito é o fruto do vosso ventre, Jesus.
0: Santa Maria, Mãe de Deus, rogai por nós, pecadores, agora e na hora de nossa morte. Amém.
3: Ave Maria, cheia de graça, o Senhor é convosco. Bendita sois vós entre as mulheres, e bendito é o fruto do vosso ventre, Jesus.
0: Santa Maria, Mãe de Deus, rogai por nós, pecadores, agora e na hora de nossa morte. Amém.
3: Ave Maria, cheia de graça, o Senhor é convosco. Bendita sois vós entre as mulheres, e bendito é o fruto do vosso ventre, Jesus.
0: Santa Maria, Mãe de Deus, rogai por nós, pecadores, agora e na hora de nossa morte. Amém.
3: Ave Maria, cheia de graça, o Senhor é convosco. Bendita sois vós entre as mulheres, e bendito é o fruto do vosso ventre, Jesus.
0: Santa Maria, Mãe de Deus, rogai por nós, pecadores, agora e na hora de nossa morte. Amém.
3: Ave Maria, cheia de graça, o Senhor é convosco. Bendita sois vós entre as mulheres, e bendito é o fruto do vosso ventre, Jesus.
0: Santa Maria, Mãe de Deus, rogai por nós, pecadores, agora e na hora de nossa morte. Amém.
3: Glória ao Pai, ao Filho e ao Espírito Santo,
0: como era no princípio, agora e sempre. Amém.
3: Ó meu bom Jesus,
0: perdoai-nos, livrai-nos do fogo do inferno, levai as almas todas para os céus, e socorrei principalmente as que mais precisarem.
3: Ó Maria concebida sem pecado,
0: rogai por nós que recorremos a vós.
3: Nossa Senhora do Rosário de Fátima,
0: rogai por nós.
2: No quinto mistério contemplamos a crucificação e morte de Jesus.
4: Pai nosso que estás no céu, santificado seja o vosso nome, venha a nós o vosso reino, seja feita a vossa vontade, assim na terra como no céu.
0: O pão nosso de cada dia nos dai hoje, perdoai-nos as nossas ofensas, assim como nós perdoamos a quem nos tem ofendido, e não nos deixeis cair em tentação, mas livrai-nos do mal. Amém.
4: Ave Maria, cheia de graça, o Senhor é convosco, bendita sois vós entre as mulheres, e bendito é o fruto do vosso ventre, Jesus.
0: Santa Maria, Mãe de Deus, rogai por nós, pecadores, agora e na hora de nossa morte. Amém.
4: Ave Maria, cheia de graça, o Senhor é convosco, bendita sois vós entre as mulheres, e bendito é o fruto do vosso ventre, Jesus.
0: Santa Maria, Mãe de Deus, rogai por nós, pecadores, agora e na hora de nossa morte. Amém.
4: Ave Maria, cheia de graça, o Senhor é convosco, bendita sois vós entre as mulheres, e bendito é o fruto do vosso ventre, Jesus.
0: Santa Maria, Mãe de Deus, rogai por nós, pecadores, agora e na hora de nossa morte. Amém.
4: Ave Maria, cheia de graça, o Senhor é convosco, bendita sois vós entre as mulheres, e bendito é o fruto do vosso ventre, Jesus.
0: Santa Maria, Mãe de Deus, rogai por nós, pecadores, agora e na hora de nossa morte. Amém.
4: Ave Maria, cheia de graça, o Senhor é convosco, bendita sois vós entre as mulheres, e bendito é o fruto do vosso ventre, Jesus.
0: Santa Maria, Mãe de Deus, rogai por nós, pecadores, agora e na hora de nossa morte. Amém.
4: Ave Maria, cheia de graça, o Senhor é convosco, bendita sois vós entre as mulheres, e bendito é o fruto do vosso ventre, Jesus.
0: Santa Maria, Mãe de Deus, rogai por nós, pecadores, agora e na hora de nossa morte. Amém.
4: Ave Maria, cheia de graça, o Senhor é convosco, bendita sois vós entre as mulheres, e bendito é o fruto do vosso ventre, Jesus.
0: Santa Maria, Mãe de Deus, rogai por nós, pecadores, agora e na hora de nossa morte. Amém.
4: Ave Maria, cheia de graça, o Senhor é convosco, bendita sois vós entre as mulheres, e bendito é o fruto do vosso ventre, Jesus.
0: Santa Maria, Mãe de Deus, rogai por nós, pecadores, agora e na hora de nossa morte. Amém.
4: Ave Maria, cheia de graça, o Senhor é convosco, bendita sois vós entre as mulheres, e bendito é o fruto do vosso ventre, Jesus.
0: Santa Maria, Mãe de Deus, rogai por nós, pecadores, agora e na hora de nossa morte. Amém.
4: Ave Maria, cheia de graça, o Senhor é convosco, bendita sois vós entre as mulheres, e bendito é o fruto do vosso ventre, Jesus.
0: Santa Maria, Mãe de Deus, rogai por nós, pecadores, agora e na hora de nossa morte. Amém.
4: Glória ao Pai, ao Filho e ao Espírito Santo.
0: Como era no princípio, agora e sempre. Amém.
4: Ó meu bom Jesus,
0: perdoai-nos, livrai-nos do fogo do inferno, levai as almas todas para os céus e socorrei principalmente as que mais precisarem.
4: Nossa Senhora de Fátima,
0: rogai por nós.
2: Salve Rainha,
0: Mãe de Misericórdia, vida, doçura e esperança nossa, salve. A vós bradamos os degredados filhos de Eva, a vós suspirando, gemendo e chorando neste vale de lágrimas. Eia, pois, advogada nossa, esses vossos olhos misericordiosos a nós volveis, e depois desse desterro, mostrai-nos Jesus, bendito o fruto do vosso ventre. Ó clemente, ó piedosa, ó doce sempre Virgem Maria,
2: rogai por nós, Santa Mãe de Deus,
0: para que sejamos dignos das promessas de Cristo. Amém.
2: Consagração a Nossa Senhora. Ó minha Senhora,
0: ó minha Mãe, eu me ofereço todo a vós, e em prova da minha devoção para convosco, eu vos consagro nesta noite os meus olhos, os meus ouvidos, a minha boca e o meu coração, inteiramente todo o meu ser. E porque assim sou vosso, ó incomparável Mãe, guardai-me e defendei-me como filho e propriedade vossa. Amém.
2: Santo anjo do Senhor,
0: meu zeloso e guardador, se a ti me confiou a piedade divina, sempre me rege, me guarde, me governe, me ilumine. Amém.
4: O Senhor te abençoe e te guarde, Ele te mostre a sua face e tenha misericórdia de ti. Volva para ti o seu olhar e te dê a paz. O Senhor te abençoe, Ele que é o Pai, o Filho e o Espírito Santo.
0: Amém.
4: São Francisco e Santa Clara,
0: rogai por nós.
4: Paz e bem.
0: Paz e bem.

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2: 8:27.
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0: 10 graus.
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1: Agora 8h34, seguimos aqui na Rede Tua Rádio. Abraço para você com a gente no trabalho, tá no trânsito, tá em casa. Obrigado, viu, aí pela companhia. Aumentar um pouquinho aqui o meu retorno, pronto. E lembrando, né, que você participa com a gente pelo WhatsApp 999-530616. Por exemplo, aqui na tua Rádio Garibaldi, abraço para os amigos ligados com a gente em 101.5. Também aqui na tua Rádio Cristal, em 100.5 FM, uma boa noite. Obrigado aí pela companhia. Bueno, tá na hora do nosso primeiro mate dessa noite.
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Renato e seus Blue Caps, Se Você Soubesse. Aqui na tua rádio, uma boa noite para você, 8 para as 10, aliás, 8 para as 9, epa! 8 para as 9!

Vanessa Williams, fechando a primeira hora, né, do Tua Essência nesta terça-feira. Espanha derruba a França e garante vaga na final da Copa do Mundo. Vitória por 2-0 coloca a seleção espanhola como principal favorita ao título contra um rival que sairá do duelo entre Inglaterra e Argentina. Pauta bomba. Senado aprova aposentadoria especial para agentes comunitários de saúde, articulada por Davi Alcolumbre, que é o presidente do Senado, né? PEC